sai torto. A primeira forma que Deus fez do homem foi uma forma perfeita. Mas quando Adão caiu, ele deixou uma dívida na mesa de Deus impagável. E a primeira forma entortou.

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0: dos pecadores. Ao Senhor nosso Deus, o nosso louvor, a nossa honra, a nossa glória. Somos nada, Pai. Somos pó. Até mesmo o nosso louvor é ofensivo e não é suficiente. Que o sangue do Senhor purifique o nosso louvor e o apresente diante do trono do Senhor. Que esse louvor torne para nós em forma de bênçãos, Pai. Nós possamos, Senhor, sentir o sorriso que vem do trono de Deus, iluminando a nossa vida e o nosso coração.
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2: 927.

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2: 9:35.

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1: 9:46.

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2: 10:39.

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1: Dez e quarenta e oito.

0: é uma promessa bíblica de que no seu interior fluirá o rio de águas vivas. É uma promessa. É a promessa de Deus para você, de que no seu interior fluirá um rio de águas vivas, que vai mudar e chacoalhar a sua vida essa noite.
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2: 10:57.

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1: 1111.

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1: 11:21.

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1: Onze e 27.

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2: 11:34.

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1: 11:44.

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1: Meia-noite 13.

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1: Meia-noite 23.

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1: Meia-noite e 49.

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2: 1:38.

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1: 1:56.
2: Chega de ficar pensando que não é ninguém.
3: É isso aí, meu irmão. Você é filho do Rei dos Reis.

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1: 2 e 4.

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1: 12 e 13.

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2: 12:33.
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2: 2h44.

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1: 3 e 4.

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1: 3:53.

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2: 4h40.

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1: 4:50.

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1: 4h58.

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1: 5 e 7.

Oh, aleluias! É com grande prazer que eu gostaria de convidar este que é o maior compositor revelação da música gospel do Brasil nos últimos tempos. Anderson Freire, vem cantar comigo. Cuida do meu coração, Senhor. É pra já, né, da Jesus. Vamos!

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1: 5:26.

Olha o professor que está do teu lado e diz assim: eu, você e Deus, somos um cordão de três dobras que nada pode quebrar. Aleluia, dá um abraço no teu irmão.

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1: 5h53.
2: Todos nós passamos por um processo chamado deserto. As lutas, as provações. E foi num desses momentos que eu tive um diálogo com Deus. E enquanto eu falava com Ele, Ele me respondia. E nesse momento, eu escrevi essa canção.

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amados e preciosos ouvintes, que a mão forte, a mão de misericórdia do nosso Deus seja estendida para abençoar a todos os nossos milhares de ouvintes, que faz deste programa um culto. Nesse momento, momento de adoração a Deus. Muitos nas casas, tem gente ouvindo o programa de rádio escondido. Não pode ouvir os programas de rádio no meio de todos. Se esconde. Deus te abençoe. Mas Deus te dá a força e você vai vencer. Outros dezenas da cabina do caminhão, no teu carro, na viagem, Deus abençoe a todos. Polícia Militar, Polícia Civil, Corpo de Bombeiro, nossos vigilantes, Deus abençoe a todos vocês. Que o Todo-Poderoso conceda o desejo da alma, do coração que crama por misericórdia. Meus preciosos ouvintes, através da Rádio Antena Sul, FM 102,7, e a Rádio Nova Mensagem, FM 91,5. Deus te abençoe. A Rádio Nova Mensagem, nós teremos só esse mês, nesse horário das 20 às 21 horas. Aí vamos permanecer das 6 às 7 da manhã. Mas esse programa de rádio, que tem 31 anos de programa de rádio nesse horário, ele vai... Nós vamos parar agora. Deus tem os seus programas. Há um tempo de começar e há um tempo de encerrar, não é? E agora, pela graça de Deus, nesse domingo passado, a igreja em Telêmaco Borba, região Palmital do Natingui,

desta região foi passado para o pastor de Milson. Pastor de Milson agora é pastor da igreja em Telêmaco Borba. Meu ouvinte, não fui tirado de Telêmaco Borba, não. A mensagem nós não temos um diretor acima de outros pastores. Cada pastor que tem suas igrejas, ele é presidente da sua igreja. Ele é autônomo. Pastor de Milton agora em Telêmaco Borba, ele é o pastor presidente. Eu não dou as ordens ao pastor. Não. É ele e a igreja. Não é como o mundo religioso tira um pastor daqui, muda ele para lá. Ele fica 2, 3 anos, 4, 5 anos, e a igreja não quer que ele saia, passa para outro lugar, não. No caso de Telêmaco Borba, a igreja desejaria que nós continuasse. Mas eu vou indo para 70 anos de idade. E da minha casa até Telêmaco Borba dá 160 quilômetros. Então, chegou o tempo de um pastor mais novo assumir essa região e o mesmo Deus, o mesmo Espírito Santo, que esteve comigo por todo esse tempo, estará com esse novo pastor, que é o pastor de Milson. E ele vai ser abençoado. Então, funciona assim dentro da mensagem, de acordo com a Bíblia. A igreja tem o direito de escolher o seu pastor. Se a igreja votou e escolheu o pastor, não é o assunto do outro pastor dizer isso não serve. Não, é a igreja que decide. Também no meu caso, eu decidi, foi uma decisão minha, não ir mais a Telêmaco Borba devido à minha idade e o tempo ter muito trabalho para cá. Eu agradeço toda a igreja em Telêmaco Borba. Agradeço todos aqueles que com tanto amor, tanto carinho, por mais de 30 anos estivemos juntos. E agora, no momento de separar em Telêmaco Borba, choramos. Parece uma despedida, assim, não é? Choro e choro, porque eu estava saindo, deixando eles, mas deixando numa boa mão, que é o pastor de Milson. Que coisa! Como eu falei com a igreja de Telêmaco Borba, pela graça de Deus, nunca um cobrador foi até a igreja para cobrar conta que eu não paguei. Dentro desses 31 anos, nunca entristeci uma família, nunca desrespeitei ninguém, nunca. Eu entrei ali de cara limpa. E há 31 anos mais tarde, saí de cara limpa de novo. Por isso eu estou agradecido a Deus. O irmão mandou a mensagem para mim ontem, né? Ele mandou assim: difícil esse momento. Não está sendo fácil, pastor Aparecido, para todos nós da igreja de Telêmaco Borba. O senhor é um pai na fé para todos nós. Com seu cuidado, sua paciência, seu amor pela igreja, mas, pelo amor que nós sentimos pelo Senhor, nós entendemos que era necessário pela sua saúde, pois queremos que o Senhor por muitos anos, usando esse dom que Deus deu ao Senhor, de evangelizar, salvar almas através de suas pregações, venha logo nos visitar e abençoar a igreja com sua presença. O Senhor e a nossa amada irmã Olívia. Obrigado, pastor, por mais de 30 anos
cuidando com muito esforço, dedicação, praticamente uma vida por nós. Que Deus continue te abençoando, Senhor. Meus amados irmãos, e assim veio dezenas e dezenas de mensagens para mim. Eu agradeço à igreja, mas vocês estão bem. Um pastor melhor do que o pastor Aparecido está na região de Telêmaco Borba e vai abençoar a todos, não é? Logo, deixa-me dizer a vocês assim, mantenha-se unidos. Aqueles que estiverem ali, mantenha-se unidos. Vocês estão fazendo, estão juntos, porque o pastor de Mils não entrou aí esforçado. Eu não vendi a igreja para o pastor de Mils. Ele não me deve nada. Simplesmente ele assumiu a igreja pela direção de Deus e vai trabalhar com vocês. Louvado é o nome de nosso Senhor Jesus Cristo. O Senhor é muito maravilhoso para todos nós. Ô Mateus, escolhe um hino bonito aí, Gabi. Mateus e Gabi, para nós rodar para essa audiência maravilhosa. Audiência também através do canal do YouTube. Deus abençoe, obrigado. Obrigado, Deus os abençoe. Vamos ouvir mais um hino.

e preciosos ouvintes, é só o Senhor Jesus, é o nosso grande ajudador nos momentos e horas difíceis de nossa vida. Convide Ele nos momentos de sua alegria. Convide Ele para estar junto com você. Convidaram Ele para o casamento. E Ele foi. E quando chegou no casamento, sabe, Gabi, quando chegou no casamento, Jesus foi convidado para o casamento. Gabi, você vai convidar Jesus para o seu casamento? É o primeiro convidado? Muito bem. Quando Jesus chegou no casamento, tudo estava normal. Ele vai na festa que você convidar ele. E logo numa altura, acabou o vinho. Meu Deus! Uma festa de granfina acabar o vinho naquele tempo era uma vergonha muito grande. Mas os noivos tiveram sorte. Eles haviam convidado Jesus. E o mestre, então, chamou. Pegou uma vasilha com água e mandou-os despejar na outra vasilha. E ele só conversou com a água. E a água transformou-se em vinho. Água transformada em vinho. O mestre Sala estava no casamento. Quando ele provou o vinho, disse: por que vocês deixaram para servir o melhor vinho por último? Sempre é servido o melhor vinho no começo. Vocês deixaram para servir o melhor vinho. Chama Jesus no teu casamento. Chama Jesus no teu namoro. Chama Jesus na tua família. Os momentos difíceis, Ele vai colocar a transformação. Ele tomará o pequeno ponto e te abençoará bem ali. Essa é a verdade. Não é isso, pastor Alacir, irmã Silmara, pastor Alacir, lá em Piraí do Sul, irmão Isaías, lá em Piraí do Sul, Deus abençoe vocês grandemente em o nome do Senhor Jesus Cristo. Chame Jesus. Você está depressivo? Cansado? Cansada? Não suporta mais nem falar em nome de igreja. Você foi ferido pela igreja. Você foi explorado pela igreja. Que coisa, pastor. Que você está falando? Você está cansado disso. Jesus disse: vinde a mim, todos os que estáis cansados e oprimidos. Você está com opressão? Depressão? Vinde a mim, todos que estáis cansados e oprimidos, eu vos aliviarei. Venha, se entregue a Ele. Ele nunca decepcionou ninguém. Ele nunca pediu de oferta o teu décimo. Ele nunca pediu de oferta o teu dinheiro extra.

Não. Ele é Deus. E ele é Deus maravilhoso. Claro que as pessoas odeiam a verdade, mas a verdade nos libertará. E a verdade nos liberta do sistema religioso, com certeza. Meu precioso irmão, há uma pergunta ali. A pessoa perguntando, pastor Aparecido, mas eu moro longe, muito longe. Eu quero congregar com o senhor. Eu se alimento das mensagens que o senhor prega. Eu posso congregar com o senhor? Pode. Você pode vir. Pode vir aqui, congregar, adorar, tomar sua ceia. Talvez eu não vá dar assistência, 99,9%. Eu não vou dar assistência para você lá longe. Não. Eu tenho um irmão que está vindo a 450 quilômetros tomar a ceia aqui, irmãs. Outros a 300 quilômetros. E eles vêm até aqui, e eles ouvem, e eles são alimentados e abençoados. Não faz política. Não, não, não. Você pode fazer sim. Com certeza. Deus te abençoe grandemente em o nome de nosso Senhor e Salvador Jesus Cristo. Olha o telefone do pastor Aparecido Araújo para você enviar a sua mensagem, fazer a sua pergunta, fazer o seu pedido de batismo e também o seu pedido de oração. Anote o número do telefone do pastor Aparecido. O código de área é o 42. O telefone é o 999-77-71-77. Vou repetir o número do meu telefone para que você possa enviar sua mensagem. 42 é o código de área. O telefone é o 999-77-71-77. Envie a sua mensagem agora. Eu estarei te atendendo com muito amor, com muito carinho. Deus te abençoe tua fé. Então as coisas não estão andando bem na tua casa? Vamos juntos. Chama Jesus. Mas chama depressa, chama Jesus, dá uma oportunidade para Jesus. O que acontece é que nós queremos Jesus na nossa casa, para Jesus escutar os nossos palavrão, para Jesus na nossa casa, para escutar nossas murmurações. Nós queremos Jesus na nossa casa, para ele ouvir nós falar mal da vida dos outros. Não, Jesus não fica em casa assim. Jesus é santo, mas chama ele, peça-lhe a ele a graça dele para colocar o ambiente em ordem, ordem para agradar o mestre. Diga para ele, Senhor, eu preciso do Senhor. Eu dependo da sua graça. Eu sou fraco, mas o Senhor é forte. Ó Deus forte, ajude as famílias que estão me ouvindo. Vamos agora ouvir mais um hino. Vamos lá, Mateus. Com muita fé, vamos lá.

Amados e preciosos ouvintes, a leitura da Bíblia Sagrada foi em Êxodo, no capítulo 23 de Êxodo, o versículo 20 ao versículo 22. Êxodo, capítulo 23, versículo 20 ao 22. Aonde Deus promete enviar um anjo, Deus cuidando do seu povo. Deus havia tirado um povo do Egito através do ministério de um profeta Moisés. E logo ele faz a promessa de um anjo. Por quê? Quando Deus te chama para um êxodo, para uma saída, Ele cuidará de você. Vocês notaram? Israel saiu do Egito com mão poderosa e caminharam 40 anos por aquele deserto. Deus cuidou de cada um deles. Vem os testes da vida, vem. Mas toma o seu êxodo, saída, saída do mundo religioso, saída da cachaça, saída da incredulidade, um êxodo para a palavra de Deus. Logo quando Israel encontrou o primeiro obstáculo, eles estavam tão animados. Por quê?

Eles tinham a promessa de uma terra prometida, a qual manaria leite e mel. Deus te dá uma promessa e não te mostra o caminho. E logo então eles pairaram à margem do Mar Vermelho. Montanhas de ambos os lados. E quando os espias olharam, escutaram o barulho, a poeira levantando, e o sentinela gritou: é o exército de Faraó que está vindo atrás de nós. O povo entrou em desespero. O povo entrou em angústia. O povo murmurou, porque eles voltaram-se contra Moisés, dizendo: não havia sepultura lá no Egito? Tirar nós de lá para morrer aqui. E quando Moisés se separou e foi falar com Deus, Deus então disse a Moisés: diga aos filhos de Israel que marchem. Eu posso pensar, era 2 milhões de pessoas. Não tinha WhatsApp, não tinha rádio. Nada, nem o poder de transmissão, nem o microfone. Posso ver o homem de Deus gritando: povo, desmancha suas tendas, vamos marchar. O povo podia parar e pensar: como? Estamos cercados de todos os lados. Mas Deus mandou marchar. E aquele homem, simples e humilde, com aquela vara na mão, aquele bastão, vai até o mar. E quando ele bate aquela vara na água, o mar se abre e fez um caminho para Israel passar a seco. Preste bem atenção nisso. Mas Moisés não ficou contemplando o problema de longe. Não, ele se aproximou do problema. Vamos, filhos de Israel, marchem. Em outras palavras, me segue, aqui é o caminho. O câncer tem te apanhado, a morte tem te rodeado. Olha, os males têm rodeado sua família, a pressão tem vindo. E você pergunta: onde está o Deus de Abraão? Aonde está o Deus dos milagres? Ele é o mesmo ontem, hoje e eternamente. O Deus dos milagres está vivo. O Deus dos milagres está em ação. Que coisa! E logo Israel atravessa o mar a seco. E quando Faraó e seu exército viu, entrou pelo caminho que foi aberto para os filhos de Israel. O mundo se afogarão pelo caminho que Deus abriu para você. Deus abre caminho só para você, que é chamado, só para você, que toma um êxodo de saída. Por isso, tome sua decisão, peça o seu batismo em o nome de nosso Senhor Jesus Cristo. Encontrou a escritura de Êxodo, capítulo 23, o verso 20 ao 22. Eis que eu envio um anjo diante de ti, para que te guarde neste caminho e te leve ao lugar que tenho aparelhado. Aleluia!

diante dele, ouve a sua voz e não os provoques a ira, porque não perdoará a vossa rebelião, porque o meu nome está nele. Quando ele envia um mensageiro, ele está com aquele mensageiro. Jesus disse aos teus discípulos: aqueles que recebem a voz, a mim me recebe. Ao verso 22, mas se diligentemente ouvires a sua voz e fizeres tudo o que eu disser, então serei inimigos dos teus inimigos e adversários dos teus adversários. Você quer que Deus seja teu amigo? Inimigo dos teus inimigos? Inimigo ele é dessa sua depressão? Inimigo dessa sua angústia? Inimigo desse ataque epilético? Inimigo desse tumor maligno? Então ouça a sua voz. Não seja rebelde à voz do Deus Todo-Poderoso. Eu sei, meu ouvinte, eu sei que Deus está falando com você. O anjo estava naquela coluna de fogo, no deserto. Sim, durante a noite era uma coluna de fogo. Durante o dia, uma coluna de nuvem, para que o sol não castigasse aquele povo que aceitou aquele êxodo, aquela saída. Veja como o anjo cuida de você. Não tenha rebeldia perante o anjo. Ouça a voz do anjo. Não desagrade ao anjo do Senhor. E aquele anjo era Cristo. E agora mesmo, a mensagem que você está ouvindo é Cristo. Porque a mensagem precursora da segunda vinda de nosso Senhor é Cristo. É a palavra revelada, a qual você se alimenta desta palavra. Olha, centenas e centenas de pessoas, por anos e muitos anos, que não perde um programa de rádio, se alimenta da palavra. E esta palavra é Cristo. Esta palavra é o pão da vida, que alimenta a nossa alma. Eu estou feliz dessa noite. A irmã Jaqueline, lá em Palmeira, pediu batismo. Ô, irmã Rosinha, já tem mais gente para batizar junto com a irmã. Graças a Deus, os filhos de Deus estão ouvindo a voz de Deus, tomando decisões pela verdade. Quando faltou pão ali no deserto, o anjo proveu o maná do céu. E logo ele disse aos filhos de Israel: não guarde para amanhã. Colhe só o que vocês precisam para hoje. Amanhã tem mais. Deus estava falando, o anjo estava falando: eu estou cuidando de vocês. Eu vou prover o pão para vocês, a comida para vocês. Aí vem Jesus nos dar a lição, ensinando-nos a oração do Pai Nosso. Pão nosso de cada dia nos dá hoje. E você está em desespero.

dinheiro que vai comer o ano que vem, o mês que vem. Descansa. Você está caminhando no caminho de Deus, descansa. Descansa o pensamento que você vai passar fome. Faça a sua parte. Saia ali apanhar o seu pão, a sua comida. Faça a sua parte. Plante a sua lavoura, ó agricultor. Plante sua lavoura, faça a sua parte. Como falou o irmão Luiz Vieira, não é? Irmão Luiz do irmão Quintino. Creio que ele está me ouvindo. Esse pastor, peça a Deus que manda chuva. Logo ele mandou mensagem: pastor, veio 7, 8 centímetros de água, de chuva, já ajudou a lavoura. Mas hoje ele mandou mensagem: pastor, choveu 70 centímetros aqui de chuva. Oh, meu Deus, o Senhor cuida dos seus filhos e cuida de todos. Quando faltou pão ali, estava o anjo. Faltou água ali, estava o anjo, para fazer a água amargosa se tornar em água potável. Esse anjo cuida da nossa caminhada. Quando veio as enfermidades, 2 milhões de pessoas, pessoas enfermas, crianças enfermas, mas ali estava o anjo. E o anjo curava as pessoas. Sim. O Mar Vermelho se assustou diante do anjo e o caminho se abriu. Lá na frente, o homem chamado Moisés, chegou o tempo de Deus tirar ele da frente. Era o tempo de Deus. O povo de Israel não queria que Moisés fosse embora. Mas era o tempo de Deus. Logo o mesmo anjo veio e disse a Josué: como eu fui com Moisés, assim serei contigo. Aleluia! Você pode ouvir a mesma voz. Assim como eu fui com William Branham, o profeta desta era, eu sou contigo, noiva eleita. Eu sou contigo, igreja eleita, predestinada, que crer no assídio do Senhor, que toma Deus em sua palavra. Assim como foi com ele, Obrana, que falou a palavra e esquilo apareceram. Que falou a palavra e os mortos ressuscitaram. Que falou a palavra e o câncer caiu na plataforma. Eles não tinham que estar agora dizendo: aonde está Moisés? Oxalá se Moisés estivesse aqui. O Jordão está diante de nós. A terra prometida está do outro lado. Não, acalma-te. O anjo é o mesmo. Era com Moisés, agora é com Josué. Era com William Branham, agora está na noiva. Era um homem ungido, agora é um povo ungido. Uma palavra ungida. Levando a voz da palavra, a voz do Deus Todo-Poderoso. Até os seus ouvidos. Oh, quando Moisés obedeceu à voz do anjo, quando mandou levar o povo com sede para uma rocha, você já pensou, meu irmão, minha irmã? 2 milhões de pessoas com sede em um deserto. Os animais estavam com sede, os rebanhos. E logo então, o anjo do Senhor, que era Cristo, aquela coluna de fogo, guiou Moisés e Israel para

0: rocha, o lugar mais imprevisto, o lugar mais imprevisto para a água. Ele não levou Israel para um vale, ele levou para a rocha. E o anjo disse para Moisés: fale com a rocha. E Moisés, então, dessa vez, desobedeceu o anjo, feriu a rocha duas vezes. Por esse desobedecer o anjo, ele não conseguiu entrar na terra prometida. Deus a mostrou de longe. Não desobedeça a voz do anjo. Deixa, obedeça a voz dele. Mas daquela rocha, aquela rocha minou a água. Mas não foi uma torneirinha de água para 2 milhões de pessoas. Não, seria uma Curitiba inteira andando pelo deserto. Mas gados, ovelhas, camelos, cavalos, grandes rebanhos estavam juntos. Não, quando ali foi ferido, a água que jorrou para matar a sede de todos. E aquela rocha era Cristo. E Cristo foi ferido lá no Calvário para matar a nossa fome, para matar a nossa sede, sede da palavra, sede da verdade. Por isso ele disse: conhecerei-vos a verdade, e a verdade vos libertará. Por isso que aquela rocha acompanhou Israel por todo o deserto. O Cristo que mata a tua sede, a fonte da água da vida, o rio da água da vida, ele te segue por todo o caminho, ele te alimenta pelo todo o seu caminho, ele cuida de você em todo o seu caminho. Então entrega o teu caminho ao Senhor, confia nele e ele tudo fará. Claro que a minha alma regozija nessa hora. Quando você faz isso, não fica perguntando para o papai, para a mamãe, para o marido, para a mulher, e dizendo: olha, será que nós vamos? Será que nós vamos se batizar em nome de Jesus Cristo? Será que nós vamos tomar uma decisão? Deus está tratando com você. Está aqui o Salmo 37. O versículo é o 4 e o 5. Deleita-te também no Senhor, e ele te concederá o que deseja o teu coração. Olha aqui o verso 5. Entrega o teu caminho ao Senhor. Confia nele e ele tudo fará. Confia nele, entrega-te a ele. E diga: Senhor, eu tenho sofrido demais. Eu tenho tentado fazer as coisas e dá errado. Senhor, sem o Senhor eu consigo ajuntar alguma coisa. Logo vem o diabo e espalha tudo. Quando eu penso que vai dar certo, dá errado o final. Eu pego um emprego tão animado, logo vem a decepção minha. Começa o negócio, a decepção do negócio. Começa a vida amorosa, a decepção ali. Mas entrega o teu caminho ao Senhor. Confia nele e ele tudo fará. Acredite, esse anjo do Senhor te guiará pelo caminho que você deve andar.
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2: Senhor, o sol rasga a aurora, a noite vai embora. É um novo dia. Suplico de todo o coração, dai-nos a bênção e proteção. Cubra-nos de alegria. Peço com confiança, encha-me o coração de esperança. Quero servir, só assim terei felicidade. Peço com sinceridade, quero o seu amor sentir. Neste dia nascendo, vou logo agradecendo. Obrigado pelo viver. Derrama no mundo a fraternidade.

0: cabe toda a maldade e o sofrer. Sei que sou sua criação, obra de tuas mãos e de teu amor. Não peço que tire de mim a tentação, não quero a solidão, quero o teu carinho. Que eu seja instrumento de Jesus, tenha o mesmo sentimento, mostra-me o caminho. O sol é luz, é dia como seduz, abençoa-me em nome de Jesus.
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4: Confira a hora certa. Agora são 7:29. Muito bom dia. Já está no ar mais uma edição do Repórter TV. Na manhã desta terça-feira, hoje é dia 29 de setembro do ano de 2026. Hoje é comemorado o dia do anunciante. Também é dia do paraquedista militar, dia internacional de conscientização sobre a perda e desperdício de alimentos. Hoje é o dia mundial do coração. Como está o seu coração nesta... Cuide do coração, né? Importante você cuidar do coração, né? Emocionalmente e na saúde também, né? Saúde emocional e na saúde física. Cuide do coração. Hoje é o dia mundial do coração e também é dia mundial do petróleo nesta terça-feira. Hoje também algumas cidades brasileiras comemoram aniversário. Hoje é aniversário da cidade de Montes Claros, em Minas Gerais, Camocim, no Ceará, Resende, no Rio de Janeiro, cidade de Vassouras, no Rio de Janeiro, Valença, no Rio de Janeiro, cidade de Bom Jesus do Araguaia, no Mato Grosso. E hoje também é aniversário de Novo Santo Antônio, no Mato Grosso. Novo Santo Antônio, lá no Mato Grosso. E também Santa Filomena, em Pernambuco. São as cidades que comemoram o aniversário nesta terça-feira. E a partir de agora, nós vamos juntos até às 9 horas da manhã. O nosso foco a partir de agora é a informação. Já já você vai ficar sabendo do tempo, como vai ser esta terça-feira, se vai esquentar, se vai esfriar, se vai chover, qual que é a previsão para o dia de hoje em todo o sul do Brasil, também aqui para Telêmaco Borba. Já vou contar para você como vai ser o restante da semana também. Já já Marcelo Correia trazendo informações de segurança pública, os fatos que chamaram a atenção nas últimas 24 horas, Cat Neves também já já com os destaques no seu giro de notícias. Já já a gente vai para a agência, a Rádio Agência Nacional, sempre com uma informação importante. Daqui a pouquinho eu vou girar nos sites aqui dos Campos Gerais, pelo estado, as notícias principais para o dia de hoje. Daqui a pouco também, Naio, falando do esporte, porque o esporte não para, viu? O esporte não para. Jame Siqueira, direto da Agência do Trabalhador, sempre com informações importantes também para você nesta manhã. E também, claro, o Maurício já se preparando, toda a equipe se organizando para amanhã, para a Feira do Bem, tá certo? Que começa na quarta-feira. Então, daqui a pouco a gente traz essas informações. Daqui a pouco também nós vamos falar, né, das chuvas de ontem que atingiram aqui Telêmaco Borba, chuva muito forte no final da tarde, por volta das 17h40, 17h35, 17h40, a hora que a chuva pegou forte aqui em Telêmaco Borba, né? E atingiu muito a tua região, teu bairro, né? Conta pra nós aí através do WhatsApp 3910-1230. É o WhatsApp para sua participação aqui junto com a gente, tá bom? Mande mensagem de texto, mande áudio. Então daqui a pouco quero falar sobre as chuvas, quero falar sobre a Avenida Horácio Clabin, quero falar sobre os pontos de alagamentos aqui em Telêmaco Borba, em diversos bairros, região central, enfim, alguns queda de árvores também ontem, tivemos quedas de árvores, tivemos também destruição, né, alguns destelhamentos, alguns setores públicos também afetados, né, com a chuva. Então a chuva atingiu geral, falta de energia, consequentemente a energia no momento da chuva acabou a energia, depois voltou somente no período da noite, por volta das 21h30 por aí, ou tem algum lugar sem energia também, área 6, né, área 6 sem energia, ainda continua. Se tiver mais alguma região, imagino que a Vila Rural deve estar sem energia também. O pessoal já vai contar para nós aí no decorrer da manhã de hoje. Estamos aqui à sua disposição, tá bom? Vamos começar então com a previsão do tempo aí para todo o sul do Brasil.
5: Previsão do tempo para terça-feira, 29 de setembro de 2026. Região Sul, em Porto Alegre, Rio Grande do Sul. Previsão de céu encoberto e pancadas de chuva. Os termômetros registram mínima de 16 e máxima de 24 graus. A umidade relativa do ar fica entre 100% e 80%. Flor do Sertão, em Santa Catarina. Sopra velhinhas com céu repleto de nuvens e pancadas de chuva. Termômetros registrando mínima de 19 e máxima de 22 graus. A umidade relativa do ar oscila entre 90% e 60%. Você ouviu a previsão do tempo para esta terça-feira, 29 de setembro de 2026. Com informações do IBGE Cidades e do Instituto Nacional de Meteorologia, INMET. Redação de Lucília Araújo, da agência Rádio Gov, em Brasília, Vladimir Filipim.
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4: Muito bem, agora 7h36 aqui em Telêmaco Borba, segundo o CIMEPAR, nós temos a mesma previsão de ontem, viu? Períodos de sol durante o dia e depois também períodos de chuva, né? Chuvas esparsas, né? Segundo o CIMEPAR, então chuva em algum momento do dia de hoje, e o perigo é porque vai esquentar muito, né? 31 graus de calor no período da tarde, a temperatura vai subir bastante hoje, então esse período, quando esquenta muito e vem a chuva, que é o perigo, né? Mas a partir de amanhã já cai um pouco a temperatura, a máxima já cai para 27, mas também com previsão de chuva. Na quinta cai ainda mais para 24 de máxima, aqui em Telêmaco, também com previsão de pancadas de chuva. E por que vai caindo a temperatura? Porque sexta-feira já não tem mais previsão de chuva, vai ser períodos de sol na sexta, no sábado e também possivelmente no domingo, e depois volta a chover novamente aqui para nossa região. Nesse momento, tempo bom aqui no centro de Telêmaco Borba, temperatura agora na casa dos 17 graus.
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4: Agora são 7h37, 7h37. Muito bom dia, senhores, senhoras, você que está nos acompanhando. Daqui a pouquinho, já os primeiros destaques com a participação de Marcelo Correia, setor de segurança pública, para você ficar bem informado nesta manhã. 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Marcelo Correia, como foi as últimas 24 horas? Setor de segurança pública, muito trabalho ou relativa tranquilidade? Como foi, Marcelo? Bom dia.
7: Muito bom dia, Jefferson. Bom dia, ouvintes do programa Repórter TB. Estamos chegando nesta manhã de terça-feira, dia 29 de setembro de 2026, e trazendo os destaques da nossa participação sobre segurança pública, movimentação das forças de segurança e socorro nas últimas 24 horas. Nós temos aqui guarda patrimonial fica ferido após acidente no centro de Telêmaco Borba. Um fato aí que chamou atenção e daqui a pouquinho a gente vai trazer aí as informações sobre esse acidente envolvendo esse guarda patrimonial. Nós tivemos várias situações divulgadas ontem pela comunicação social do 26º Batalhão da Polícia Militar. Vários fatos aí que aconteceram nas últimas 24 horas. Homem é detido por porte ilegal de arma de fogo durante Operação Omnis em Tibagi. Também homem é preso em flagrante após furtar estabelecimento comercial no município de Reserva. Polícia Militar apreende drogas e balança de precisão durante Operação Omnis no município de Ventania. Cumprimento de mandado de busca e apreensão realizado pelo 26º Batalhão da Polícia Militar resulta em apreensão de drogas, armas e na prisão de um homem no município de Reserva. Operação policial do 26º Batalhão de Polícia Militar cumpre mandado em residência, apreende entorpecentes e prende suspeito em flagrante no município de Reserva. Então, vários fatos aí nessa operação, né, do 26º Batalhão da Polícia Militar, que atende Telêmaco Borba e outros municípios aqui da região, e vários fatos aí acontecendo nas últimas 24 horas, prisões, apreensão de droga, e daqui a pouquinho nós vamos trazer aí os detalhes, né, desta operação Omnis, que acontece em todo o estado do Paraná, e aqui na nossa região não é diferente. O 26º Batalhão, né, os policiais atuando, trabalhando e tirando aí de circulação esses criminosos. Daqui a pouquinho, Jefferson, as informações para os ouvintes do programa Repórter TB.
4: Muito bem, obrigado, Marcelo, pelas informações primeiro, daqui a pouco com mais detalhes, né, para você aqui dentro da programação. Inclusive, a gente recebe aqui, Marcelo, da Defesa Civil, faço parte aqui da equipe da Defesa Civil aqui do município, e a Defesa Civil recebe a todo momento, né, o dia inteiro, os alertas da Defesa Civil Estadual, do CIMEPAR, direto do CIMEPAR. E a gente acabou de falar da previsão do tempo também. Então, nesse momento, a Defesa Civil do Estado do Paraná, o alerta para o Estado é o seguinte: nesta terça-feira, a instabilidade atmosférica aumenta significativamente com o avanço de uma frente fria sobre o Paraná, aquilo que a gente falou, né? Ele vai caindo a temperatura a partir de até sexta-feira, né? Então, o predomínio de ventos de noroeste favorece o transporte de ar quente para o estado, especialmente sobre a metade norte do Paraná, metade norte, onde as temperaturas podem superar 36 graus lá no noroeste do estado. A combinação entre o calor e a aproximação da frente fria favorece a ocorrência de tempestades isoladas em todas as regiões, com possibilidade de chuva forte, raios, granizo e rajadas de vento forte. Então, aquilo que eu falei no começo, hoje é previsão de 31 graus aqui em Telêmaco, né? Mais calor do que ontem à tarde. E isso realmente com o vento, porque vai vir a queda na temperatura um pouco por exemplo, hoje 31 graus, para quinta-feira 24 graus, né? E na sexta mínima de 15.

0: 15 graus. Então a temperatura vai cair 15 graus da tarde de hoje para sexta-feira, né? Então isso favorece as tempestades, queda de granizo e tudo mais. Mas isso de forma isolada, né?
1: Estou vendo aqui na matéria divulgada agora, publicada agora de manhã pelo G1 Paraná. Telêmaco Borba está dentro do mapa ali, na cor amarelo, né? E tem outros municípios que estão na cor laranja. Então são 340 municípios no Paraná com risco aí de tempestades, né? No dia de hoje, umas mais severas, outras um pouco menos, né? Devido aí à cor, né? Então as que estão aí com a cor laranja já é um alerta mais preocupante. Outras estão na cor amarela, né? Com menos intensidade, da qual faz parte aqui Telêmaco Borba. Estou vendo aqui na matéria que Telêmaco Borba está incluída na lista de cidades que está com a cor amarela. Mas, como diz, né? Tem que se cuidar, porque essa questão do El Niño daqui para frente vai ser assim, né? Cada chuva que vier, a gente tem que se preocupar, porque a gente não sabe a intensidade, né? Como ela vai vir, se vai vir acompanhada de ventos, de granizo e tudo mais.
0: E o volume da água, né? Como aconteceu ontem, né? Foi uma chuva não tão forte como foi a anterior, mas com um volume imenso de água, né? Na tarde de ontem, né? Mas daqui a pouquinho eu vou falar de tudo isso, vou falar da avenida, vou falar de alguns pontos de alagamento aqui em Telêmaco, né, que aconteceram, que a Defesa Civil teve trabalho ontem também, né, desde o momento da chuva, a equipe da Defesa Civil esteve na rua atendendo, enfim, auxiliando, né, os diversos pontos da cidade, né? Então daqui a pouquinho, com o auxílio lá do Paulinho, lá da Defesa Civil, eu vou trazer algumas informações aí para você. 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Vamos acionando agora a Cat Neves também com seus destaques para essa manhã. Alô, Cat, bom dia.
2: Muito bom dia, Jefferson Abreu. Bom dia a todos os ouvintes do Repórter TV. Eu, Cat Neves, chegando com os destaques da manhã de hoje. Manhã essa de terça-feira, eleições 2026, restrição à prisão de eleitores começa hoje, a partir das 17 horas desta sexta-feira, dia 29 de setembro. Vamos falar em relação à saúde, uma atenção especial à vacinação dos adolescentes e em relação à Defesa Civil, que faz um alerta para risco de tempestades. Mas daqui a pouco eu retorno, Jefferson Abreu, ouvintes do Repórter TV, com as informações completas dentro da programação. Tenham todos um ótimo dia.
0: Muito bem, obrigado, Cat, pelas informações aqui com a gente nessa manhã. Os destaques daqui a pouco também por completo para você. 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Vamos agora dar um pulinho lá na Rádio Agência Nacional, falar das canetas emagrecedoras. Anvisa apura suspeita de perda de visão.
3: A Anvisa, Agência Nacional de Vigilância Sanitária, investiga 13 casos de suspeita de perda de visão associados ao uso de canetas emagrecedoras. Os registros se referem a suspeitas de eventos adversos e não a casos confirmados. No total, foram 12 notificações ligadas ao princípio ativo semaglutida, presente em remédios como Ozempic e Wegovy, e uma notificação com a tirzepatida do Monjaro. Segundo a agência, a notificação não significa que o medicamento seja o causador da perda de visão. A confirmação depende de análise das informações clínicas de cada caso, com confirmação do diagnóstico, além do uso de outros medicamentos e de outras possíveis causas. A noiana, neuropatia ótica isquêmica anterior não arterítica, é uma condição que pode ser irreversível. Pacientes com sintomas como perda repentina de visão, visão turva ou piora rápida da visão durante o uso de semaglutida devem procurar atendimento médico imediatamente. O oftalmologista e presidente da Sociedade Brasileira de Oftalmologia, Emílio Suzuki, explica que a doença afeta o nervo óptico, que leva a imagem do olho para o cérebro, e que o tipo de neuropatia que costuma ser associada às canetas emagrecedoras tem relação com o fluxo sanguíneo baixo.
4: Processos de emagrecimento rápido às vezes podem causar hipotensão, isso leva a uma baixa de fluxo sanguíneo. A própria diabetes, que essas canetas, elas são prescritas, e o diabético já tem também um problema circulatório nas extremidades, e a mesma coisa acontece no olho. E a própria obesidade, em si já leva também uma baixa de perfusão sanguínea, principalmente nas extremidades.
3: Em junho do ano passado, a Anvisa já tinha publicado um alerta sobre a perda de visão repentina como evento adverso muito raro associado à semaglutida e determinou a inclusão do risco nas bulas de medicamentos com esse princípio ativo. Em nota, a Novo Nordisk, fabricante das canetas que contém semaglutida, informou que não houve aumento na incidência desse tipo de neuropatia nos ensaios clínicos realizados. A Eli Lilly, que produz o Monjaro, afirmou que monitora informações de segurança dos seus medicamentos, inclusive sobre questões oftalmológicas. As canetas emagrecedoras são indicadas para o tratamento de obesidade e diabetes tipo 2. O uso deve ser feito com prescrição médica, retenção de receita e acompanhamento médico rigoroso. Com produção de Helder Castro, da Rádio Nacional em São Paulo, Sara Kines.
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0: 7:51 nessa manhã, mais informações para você. Deixa eu trazer agora algumas notícias também aqui dos Campos Gerais do Paraná, né? Os sites aqui da nossa região, as notícias das cidades próximas aqui da gente, na manhã desta terça-feira. O Festival de Talentos movimenta a Praça Central de Ipiranga, aqui nos Campos Gerais do Paraná, segundo o site A Rede. O evento ocorreu no domingo. Feira de Sementes Crioulas fortalece a agricultura familiar em Palmeira. Sebrae do Paraná conclui ciclo 2026 da Rede de Secretários nos Campos Gerais. Também informação aqui do site A Rede. Prefeitura de Reserva investe em novos agasalhos para a banda municipal. Os integrantes receberam ao todo 60 agasalhos de viagem, investimento de soma, que soma a aquisição de instrumentos musicais, estrutura física de ensaio e transporte custeado pela prefeitura lá em Reserva, né? Então, agasalho, instrumentos musicais novos, transporte custeado pela prefeitura aí para a banda lá de Reserva, né? Programa Bons Olhos inicia nesta segunda-feira em Reserva também. Programa Bons Olhos.

0: Prefeitura de Jaguariaíva e Polícia Militar realizam formatura do PROERD para 253 estudantes. É, aqui em Telemaco não se viu mais falar do PROERD, né? Acabou o PROERD. É, agora a Guarda Municipal que está trabalhando futuramente para fazer esse trabalho nas escolas da rede municipal, né? Hospitais de Imbituva terão câmera para a população. Como que é? Hospital de Imbituva terá câmeras para a população acompanhar o andamento da obra. Né? Então, o projeto prevê acesso público às imagens pela internet. A instalação ainda está em planejamento e logo as imagens serão disponibilizadas. O pessoal acompanhar a obra do hospital lá de Imbituva, né? Enquanto está sendo construído o hospital, eles vão instalar a câmera para o pessoal assistir a obra acontecendo. Né? Interessante, né? O Big Brother da obra do hospital, né? É, G1 Campos Gerais, o Paraná recebe alerta de tempestades fortes com granizo e ventos de até 100 km por hora em 126 cidades do Paraná. Também informação no dia de hoje. Tribuna do Paraná também trazendo informações para esta manhã. Ex-presidenta da Câmara de Curitiba volta a disputar a eleição com 21 processos no Tribunal de Contas do Estado, hein? Barbaridade. Vai disputar a eleição, está respondendo a 21 processos no Tribunal de Contas do Estado, né? Agora é aquele ditado, né? Da Justiça. Ele está respondendo, né? Mas não vou nem ler a matéria, né? Mas tudo indica que não foi condenado em nenhum ainda, né? Então, não é condenado, ele pode participar do processo. Banda B, lá na capital paranaense, disfarçado de entregador, o homem é preso com maconha, leva a polícia a casa com 35 quilos de drogas lá na capital paranaense, né? Mãe esfaqueia o próprio namorado para defender a filha. Adolescente durante briga familiar aqui em Maringá, né, no norte do estado. Também informação para o dia de hoje. Deu ruim no churrasco. O homem é preso por furtar carne, queijo e chocolates em supermercado no sítio cercado, lá na capital paranaense também. É essa informação. Motociclista fica ferida em acidente de ônibus, bate em ambulância durante atendimento lá no Cajuru. Advogado suspeito de matar médica teria tomado banho e fugido com o carro da vítima após crime em Maringá, diz o Ministério Público. Também informação para esta manhã. Deixa eu ver o que mais nós temos por aqui. Daqui a pouco também já deve surgir mais pesquisa eleitoral, né, para o estado do Paraná. Mas de hoje, será? Ah, como que é o nome? Rick, isso. Então vamos lá. Isso, agora sim. Porque tem pesquisa aí para dia e noite, né? No estado essa semana, né? Então deixa eu ver aqui qual que é o horário. 7:08 da manhã, né? Então 7:08 da manhã, pesquisa atualizada para o governo do estado do Paraná. E a gente fica sempre na dúvida, né? Por isso que eu digo, quem decide é o povo no dia do voto, né? O cidadão que vai decidir tudo isso, porque hoje já mudou tudo de novo, né? Real Time Big Data, Sérgio Moro 36%, Sandro Alex 28% e Requião Filho 23%. Então aqui já há uma aproximação aqui dos candidatos ao governo do estado. Então a reta final da disputa do governo do Paraná ganha novos números nesta terça-feira. Pesquisa revela as intenções de voto dos paranaenses e mostra como está a corrida no Palácio Iguaçu. O levantamento traz dois cenários: primeiro turno, três simulações de segundo turno e média rejeição dos candidatos. Então, no primeiro turno, estimulado, né? Estimulado é quando eles apresentam os nomes aos candidatos. Sérgio Moro aparece com 36% das intenções de voto. Na sequência, Sandro Alex registra 28%, enquanto Requião Filho soma 23%. Logo após, vem os demais candidatos. Primeiro turno, cenário espontâneo. Esse eu gosto Ele fala, ah, porque quando não se apresentam os nomes, só pergunta para a pessoa em quem você vai votar para governador, né? Então, os números na espontânea são os seguintes. Deixa eu ver aqui. Sérgio Moro aparece com 23%, seguido por Sandro Alex, 15%, Henriqueão Filho, 14%. Essa pesquisa aqui já dá um número mais aproximado da realidade da estimulada, né? Da estimulada. Então, é um número que começa a mostrar que a estimulada também, né, tá números parecidos em termos da sequência aqui dos candidatos, né? Segundo turno entre Sérgio Moro e Henriqueão Filho do PDT. Sérgio Moro teria 54% dos votos e logo após Henriqueão Filho com 30%. Nulos e brancos representam 7%. E ainda a opção não sabe ou não respondeu, 9%. Agora, no segundo turno entre Sérgio Moro e Sandro Alex, Sérgio Moro teria 41% e Sandro Alex 39%. Então seria bem apertado nos números. A vantagem de Sérgio Moro no segundo turno com o Henriqueão Filho seria de 54% a 30%, a vantagem seria, ele ganhava com a margem bem maior do Henriqueão Filho. E no segundo turno entre Sandro Alex e Sérgio Moro ganharia, mas com uma margem bem pequena, né? 41% a 39%. Segundo turno entre Sandro Alex e Henriqueão Filho. Então Sandro Alex teria 44% e Henriqueão Filho 31%. Também Sandro Alex ganharia do Henriqueão Filho no segundo turno com uma margem bem grande, né? No segundo turno. Sobre rejeição, a pesquisa também percebeu que Henriqueão Filho ficou com 45% de rejeição, em seguida Sérgio Moro com 39% e Sandro Alex com 32%. Então, Henriqueão Filho teria a maior rejeição, seguido por Sérgio Moro, e a menor rejeição seria do Sandro Alex, segundo a pesquisa. Então, a Real Time Big Data ouviu 1.600 eleitores do Paraná entre 24 a 28 de setembro. A margem de erro é de 2 pontos, para mais ou para menos. O índice de confiança é de 95%. A pesquisa está registrada na Justiça Eleitoral sob o número PR 04181/2026. É aquilo que eu falei ontem, né? Isso aqui é a primeira da manhã, né? No decorrer da manhã, se tiver outras, o Marcelo fala no programa dele, ao longo do dia outras pesquisas vão surgindo também. E amanhã, quarta-feira, cedinho, a gente atualiza mais uma pesquisa para você. Essa é da... Deixa eu ver... Então, para presidente já tem também. Já vamos aproveitar o embalo aqui, né, para a gente já trazer também essa informação antes de a gente começar com as nossas notícias também. Pesquisa para o governo federal, né? Para esta manhã, pesquisa essa que foi divulgada agora também, 7:30 da manhã. Atlas Intel também trazendo essa informação. O senador Flávio Bolsonaro do PL e o presidente Luiz Inácio Lula da Silva do PT estão tecnicamente empatados em disputa. Eita, barbaridade, aceitar. Vamos lá, agora sim. A pesquisa ouviu 5.005 pessoas entre 23 e 28 de setembro. A margem de erro é de 1 ponto percentual, com nível de confiança de 95%. O levantamento está registrado no Tribunal Superior Eleitoral, TSE, sob o código BR 04391/2026. Então, o cenário se mantém acirrado desde o início de setembro. Na última semana, Lula tinha 47,7% e Flávio 47,4%. No primeiro turno, Lula lidera a intenção de voto com 45,3%. Flávio Bolsonaro tem 42,2%. A Atlas ainda indica Renan Santos do Missão com 5,2% e os demais, né, que vem lá atrás. Então, este são os números de hoje, né? Primeiro turno, 47% do Lula. Esse aqui é lá atrás, né? Então, vou repetir, só para não ficar confuso aqui, né? Então, Lula 47,7%, Flávio somar, isso aqui é anterior, né? Deixa aqui, tá confuso aqui. Agora sim, 45,3% para Lula, 42,2% para Flávio Bolsonaro, isso aqui nesta pesquisa de agora. Mas é aquilo que a gente sempre fala também, as pesquisas são as inúmeras, né? Que vão surgindo, né, ao longo do dia e no restante da semana, né? Então, existem as alterações no número da pesquisa. Ontem eu vi uma matéria também do porquê, né, da diferença, né, de algumas pesquisas, né, e tudo mais. Então, existem as diferenças dos números, né? Algumas são divulgadas, outras impugnadas, outras liberadas, outras e assim vai acontecer bastante ao longo dessa semana. Então, algumas informações que você acompanha aqui dentro do Repórter TV.
1: Olha a mensagem!
0: Alô, bom dia!
2: Bom dia, Marcelo Jefferson. Até que enfim chegamos na última semana das mentiras do rádio. Se Deus quiser, vai acabar logo esse troço, que eu não aguento mais mentira, tá louco? É uma acusação contra os outros e mentira, e mentira, e tá feio o negócio, hein? Ah, lembrando também, gostaria de parabenizar a Copel, que agora nós estamos igual a Vila Rural, lá na Área 7. Não pode dar uma chuva, qualquer chuva já está caindo a energia do bairro inteiro. Ô Copel, vamos ajudar nós, tá louco? Todo dia tem que chegar na casa tomar banho na água gelada, não pode. Chove, não tem que chegar na casa tomar banho na água gelada porque não tem luz. As contas é paga certinho, todo mês. Capricho no serviço de vocês, hein? Tá louco.
0: Tá feia essa questão da Copel em algumas regiões, né?
3: Bom dia, Jefferson Abreu. Bom dia, Marcelo Corrêa. Bom dia a todo o programa Repórter desta manhã. É uma noite chuvosa, deu muito estrago no Lingo Borba, né? Eu não sei o programa falar, ó. Tia Sirinaldo, Monjamil, Missionário Iracema. Todos os outros que estão ouvindo o programa, Douglas, Guarda Patrimonial e a toda a equipe de segurança, Fernandinho das Flores, Valdir, Construtor, Gerson, nosso irmão Coatinho da Pedreira de Java, do Embaú, eu, minha esposa que já sorteio para nós lá no meio, meu vizinho Florizaldo e sua família, o outro aqui do lado, nosso irmão disso, sua família. Pois é, passar uma semana sem futebol é ruim, né? Mas hoje tem um jogão no Brasil, né? Nosso irmão Sirinaldo também aí, todos estão participando do programa. Tamo junto, irmão. Pois é, a rua Guiana tá uma bagunça, viu? Não vieram terminar, tá um transtorno aqui.
4: Bom dia, Zé Cabelo. Bom dia, Marcelo Coelho. Pensamento do dia. Tudo passa daquele que me fortalece, e que me fortalece é Jesus Cristo. Um abraço para a irmã Iracema, para o Draco Muleando, para a Ana Rita Pizequia, o Ademir Vizia, a secretária de Esporte Nacional, a secretária de Educação do Tuelo, a Dom Araújo, a Eva, a Vilma Piscina. A minha homenagem hoje para quem? Para o Zé Pissabeu, barbaridade Zé Pissabeu, e para o Marcelo Coelho. Tamo junto, meu garoto.
0: Tá certo.
5: Bom dia, Marcelo Correia, tudo bem? Tudo tranquilo? Jefferson, bom dia, Jefferson Abreu, tudo bem?
6: Bom dia, Jeff, bom dia, Marcelo, bom dia a todos os ouvintes. Então, Jefferson, aqui em Ortigueira não choveu, sabe? Só passou aquele vento bem forte e deu uns relâmpagos e não choveu. Mas ventou bastante. É mesmo, Jefferson? Eu tava olhando aí, postaram mesmo. A chuva em Telem foi forte, mas aqui, graças a Deus, passou só um vento e não choveu. Deus abençoe, só a Nirlei de Ortigueira, tá ouvindo o Repórter TV.
0: Tá certo, Nirlei, já já.
7: Opa, bom dia, meu amigo, aqui é o Cristian da Construção. Tô passando aqui pra dar um bom dia para todos vocês. Continuo ouvindo vocês, hein? Também quero mandar um feliz aniversário pra minha mãe, que hoje é aniversário dela.
0: Opa, tá certo. Bom dia.
8: Aí, Gerson Correia. Bom dia, Gerson Correia. Manda um abraço pro Marcelão aí. Viu, Gerson? Estamos aqui na lida, na Ronda aqui, eu com o Quirino aqui. Estamos ligados até o programa aí. Manda um salve aí pro de mamãe, pro de Colinha, Fernandinho, pro Demir, pro meu amigo Jumbinho, pro meu amigo. Pro amigo Pinguim, pro meu amigo Sandro Viana também, que sempre tá ligado no programa, hein? E tamo junto, meu piá. Falou, isso aí.
0: Tá certo. Bom dia, obrigado, né? É só lembrando aqui, Marcelo, agora tava conferindo aqui, exatamente. Agora na quinta-feira, dia 1º de outubro, acaba a propaganda eleitoral gratuita no rádio e na TV. E o período regular aí para comícios, né? Aqueles que fazem as aglomerações, comícios, então... Quinta-feira agora é o último dia. Sexta-feira tá tranquilo, viu? Na sexta, dia 2, termina a propaganda eleitoral paga em jornais e revistas. No sábado, dia 3, às 22 horas, fecha a janela para várias ações de rua, como caminhada, carreata, passeata, distribuição de material gráfico. Então, distribui santinho e material até sábado, às 22 horas. Não fazer ainda, né? Então, tem chão às 21h59 de sábado. Alguém vai bater na sua porta aí ainda, né? 21h59. O pessoal, olha aqui. Chega, sai pra fora que eu quero entregar o santinho do meu candidato. 21h59. Ô, de casa. Tem gente? Né? Ai, sai, Cusco. Ai, tá torrada. Sombra aqui. É, então...
9: Essa é boa, meu.
0: Até sábado, às 21h59, você pode entregar santinho ainda, depois, 22 horas, encerra, né? É crime eleitoral quem distribuir, jogar santinho na rua, se for flagrado, a partir das 22 horas de sábado, tá bom? E daí, lógico que domingo, né, as regras aí... a respeito do dia da eleição, mas sobre o dia da eleição também, nós vamos estar aí fazendo a cobertura das eleições aí a partir das 14 horas aí do domingo. Você vai sintonizar a Rádio Capital do Papel e vai acompanhar tudo sobre o processo eleitoral aqui em Telêmaco Borba, né, os acontecimentos do dia, e daí nós vamos seguir das 14 até o fechamento, né, até as 21 horas por aí. A gente vai estar aí juntos, né, para divulgar, né, o processo eleitoral, o resultado, a votação, né, os eleitos, o resultado das eleições para os candidatos aqui de Telêmaco, né, todos, o resultado também, os eleitos desde o governo federal, governo estadual, todos os deputados eleitos, os senadores, governadores, enfim, daí a gente vai trazer todas as informações para você, né, aqui pela Rádio Capital do Papel FM, tá bom? E o Brasil, barbaridade, hein? Ei, Brasil, até esqueci que o Brasil ia jogar agora pela manhã, né? Tá, na verdade, tá jogando já, né? Intervalo de jogo, Brasil tá empatando em 2-2 com a Austrália, né? Mas Jefferson, mas e a Austrália já jogou semana passada, mas é dois jogos, né? De amistoso. Então, dois jogos. E hoje, nesse momento, né? Intervalo de jogo do primeiro para o segundo tempo. Está empatado em 2-2, tá bom? Vamos ao intervalinho, depois o Alfredo já está chegando também aqui para falar com você, trazer o seu recado especial nesta manhã, 8h12.
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2: Criado para conectar a Klabin nas unidades Monte Alegre e Ortigueira ao Porto de Paranaguá, o KBT liga o centro do Paraná a Paranaguá em uma ferrovia única na região sul. Com alta de 51% nas exportações de papel e celulose desde que foi inaugurado, a parceria entre Klabin, Brado e TCP movimentou 523 mil toneladas no último ano, equivalente a quase 90 mil containers. 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A operação promove eficiência, segurança e sustentabilidade. Nesse mês, o KBT celebra 5 anos de operação, ajudando a conectar o Paraná com o mundo.
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1: Muito bem, 8 horas 21 minutos, 8:21, para você que está acompanhando o Repórter TV nesta manhã. Alfredo já está chegando por aqui.

0: Nesse ritmo, nesse embalo animado, nessa terça-feira, né? Nesse momento, uma terça-feira gostosa, agradável, não está calor ainda, né? Está uma temperatura gostosa, né? Amena, né? Nem sol, nem chuva. 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
1: 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Animado? Hoje terçou, né?
0: Estamos com terça-feira.
1: Já, né?
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0: É.
1: Passou voando.
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1: Verdade. 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Graças à população de Telêmaco Borba.
0: Exatamente. Alfredo. Tudo isso nós devemos a você, dono de casa, a você, nossos clientes e amigos, né? Que sem vocês, a Casa Sul não se tornaria hoje a gigante de Telêmaco Borba.
1: É isso aí.
0: Dado o recadinho. Tá aí. Tomara que se chover de novo, não venha com chuva.
1: É verdade.
0: Eu tava ontem, nunca aquela chuva, começou a chover granito, eu fiquei no posto do Jardim Alegre ali, sabe? É. Debaixo ali, né? Para caso se sai aquelas pedronas, era massa
1: verdade,
0: todo o carro.
1: Verdade.
0: O rapaz estava lá embaixo, começou a descobrir o forro do posto.
1: Verdade.
0: Mas a natureza, não tem quem faça, né?
1: Pois
0: contra a natureza, ninguém pode. E sabe quem é culpado disso?
1: Pois é.
0: Nós mesmos, né?
1: O próprio cidadão, né?
0: Desmatamento, poluição, tudo ajuda. Então, fazer o quê, né? E natureza não tem quem confronte, né?
1: Não tem discussão, né, com natureza, não tem ruim, bom.
0: Não.
1: É, infelizmente é assim, né?
0: Não, e não tem culpado, né?
1: É, não porque... tem rico, pobre, casa não, boa,
0: isso,
1: casa ruim.
0: Infelizmente a minha casa goteirou bastante por causa dessa chuva, mas hoje já vamos dar um jeito de arrumar, como diz o ditado, não adianta pôr culpados, porque a natureza não é culpada, a natureza está se revelando de tanta poluição que tem no mundo inteiro, né?
1: No mundo inteiro.
0: Eu estava lá falando com meu irmão no Chile, a cidade de Santiago inundou quase inteira ela.
1: Pois é.
0: É uma coisa que acontece, que chuvas, que nunca ficou assim, né?
1: Pois é.
0: Lá na minha cidade também inundou, o rio transbordou. Então, fazer o quê, né? Você está em todo mundo, né? Você vê na África, vê na Ásia, né? Também tem inundação, terremoto. Mas Deus sabe que está preparando para a gente, e a gente só tem que orar, né? Que não venha coisa forte para nós, né?
1: Verdade. Então esse é meu amigo Alfredo falando da Casa Sul aqui de Telêmaco.
2: Bom dia, na paz do senhor, meu amigo Jefferson Abreu e Marcelo Correia. Estamos na escuta do programa Repórter TV. Um show de informação para você. Quero mandar um abraço pro meu amigão Antônio Castanha, pro Everaldinho, Quatizão da Pedra.

0: Pereira, Celso Oliveira, o irmão Paulo, a irmã Catarina do Imbaú. Ô, Jefferson Abreu, também mandar um abraço pro meu amigão Leomar, né? Ontem ele fez aniversário, né? Meus parabéns, meu querido, que essa data se repita por muitos e muitos anos, né? E um abraço também pra família dele, né? Pra Milene, pra sua esposa Rosa e pra todo o povo da família dele. Meus parabéns, meu querido, muitos anos de vida, meu amigo. Um abraço, meu amigo Marcelo Correia, que causa botina por cima da meia.
1: Margarida, sua colega.
2: Opa.
1: Não, música não, canta aquela do barquinho do
2: agora
1: mar.
2: Fechou. Agora sim. Próximo.
1: Tô pedindo música pra vocês aí, pra Margarida, pra Tereza, pra todo mundo.
2: Eita, aí sim. Música do barquinho era ontem, né? Hoje não dá mais. O barquinho já afundou ontem, né? Essa já não deu certo. Ô, pai amado. Eita. Então, assim, antes do Naio chegar com informações do esporte, eu tava verificando aqui com a Defesa Civil, né, aqui de Telêmaco Borba. A Defesa Civil atendeu diversas ocorrências ontem aqui no nosso município. E diversos pontos de alagamentos, né, na cidade. Claro que entre quedas de árvores, ali no Alto das Oliveiras teve quedas de árvores, não foi só uma árvore, várias árvores caíram. Nós tivemos queda de granizo ontem aqui também, que acabou atingindo algumas residências. Ali na Marcelo, os ouvintes, Chanceler Horácio Laffer, ali em frente à Clínica Bem-Estar, né, o lixo ali entupiu a captação de água ali das galerias e teve ponto de alagamento ali naquele local. Na Secretaria de Educação, né, o lago ali da Praça da Família transbordou. E depois que passou a chuva, Marcelo, a hora que a água escoou ali pela galeria, eu passei ali no local, o que tinha de lixo em cima daquelas grades ali, interrompendo a passagem de água. Lixo, garrafa PET de 2 litros. Como que pode? Eu não consigo acreditar que uma garrafa PET de 2 litros é jogada na rua. Latinha a gente já tem que colocar num lugar, né? Apesar que a gente vê nos carros ainda gente bebendo cerveja, jogando latinha pela janela, mas garrafa de PET de 2 litros, né, jogada numa rua, isso é inadmissível, como diz meu amigo Maurício lá, né? Inadmissível você ter que encontrar na galeria uma garrafa PET de 2 litros, né? Então interrompendo a passagem de água na Secretaria de Educação, lá no Posto Guapo também. Lembrando que no Posto Guapo, vocês não fazem nada, no Posto Guapo ali foi feita uma galeria nova ali, para ajudar na desobstrução. Se não tivesse feito aquela galeria nova no ano passado, acho que foi ano passado que foi feita aquela galeria, e a situação ali seria muito pior do que estava, né? Do que aconteceu ontem. Então teve alagamento ali na Avenida Nossa Senhora Aparecida, né? Sem casa também teve um ponto de alagamento, também uma galeria interrompida ali também naquele local, alagou ali a entrada de algumas residências do outro lado da rua, bem em frente à casa do João, Cantinho do Sabor, onde ele morava ali, também alagou. Então ali nunca aconteceu, Marcelo, ali é a rua perto da minha casa. Eu fui passar pelo local, não pude passar, tive que dar volta no quarteirão por causa do volume de água ali naquele local também. Então teve alagamento. E o da avenida, na verdade o da avenida foi enxurrada, né? E destacando, veja bem, senhores, destacando que na Avenida Horácio Clabin, as novas galerias que foram feitas em trechos aqui da avenida suportaram o volume de água. Somente lá na próximo ali a Marmarinhos para Pernambucanas, que é o ponto que a fresagem está sendo feita nesse momento, a água enxurrada levou toda a pedra, todo aquele cascalho, tudo para aquela região, entupiu ali as galerias, naquele trecho, e houve um princípio de alagamento também, mas em poucos minutos escoou também toda aquela água. Então a drenagem ali da galeria funcionou também como deveria. Só não funcionou melhor porque não tem um asfalto ainda, né? Então todo aquele rejeito, todo aquele entulho, foi tudo para lá, entupindo a galeria, né? E acabou, né, causando né, aquele alagamento no momento da chuva. Depois, logo em seguida, já passou, eu fui, já estive no local, logo que passou a chuva, fui, passei na avenida ali, já não tinha ponto de nenhum de alagamento, foi tudo escoado a água. Mas agora, enquanto o pessoal está fazendo a fresagem ali para passar o asfalto, e o pessoal estava quase terminando, né? Estava chegando lá perto da Marinhos Paraná, perto da Pernambucanas, e no momento em que a chuva aconteceu na tarde de ontem. Frisar também que é uma chuva atípica, em virtude do El Niño. Nunca choveu um volume de água tão forte quanto ontem, tão grande quanto ontem à tarde, em poucos minutos, né, aqui na nossa cidade. Residências foram alagadas, diversos pontos de alagamento em casas, né, igreja aqui da nossa cidade. Então, enfim, foi algo anormal que aconteceu. Agora, o que me entristece sobremaneira sobre isso tudo é aquilo que a gente sempre fala, né? A avenida está em obras, está em fase final de obras. Lá já nos próximos dias vai ser passado o asfalto. E os oportunistas, né, se aproveitando dessa situação da chuva intensa, né, para criticar, né, para ir lá, para mostrar, para criticar, olha aí a obra, olha não sei o quê. Daí tem as pessoas que não entendem, também entram no ritmo, né? Para quem não sabe, a gente dá razão, né? Porque as pessoas não sabem, né, o que está acontecendo. Ah, mas quem não ouve o programa aqui não sabe, né, o que está acontecendo. Ah, nossa, fica preocupada, né? Está alagando a avenida e tá. Então não sabe da realidade. Então os oportunistas, politiqueiros de plantão, que ficam propagando a desgraça nas redes sociais, assustando a população. Eu digo mais, Marcelo, sobre essa questão da avenida, né? Quem fica propagando e entrando nas redes sociais, apresentando desgraça na Avenida Horácio Clavim, eles não enxergam, né, Marcelo e os ouvintes, não enxergam que, em vez de eles chamarem a população para comprar, eles estão atrapalhando o próprio comércio. Eles estão atrapalhando eles mesmos com isso, né? Estão fazendo com que a população não vá para o centro, não vá para a avenida, né? Calçada, tudo feitinho, tudo certinho, né? Ontem ali, com exceção de uma, nós tivemos um problema ali na Rua Tiradentes, Marcelo, os ouvintes, no hotel, em virtude de uma questão de esgoto, que teve um princípio de alagamento ali também. Mas fora isso, né, raras exceções ali de alguma água que entrou em alguma loja, né? Então o escoamento da água, né, da galeria, funcionou, se não fosse o volume tão grande de água, de chuva que aconteceu. Então, alguns ficam propagando a desgraça, criticando a gestão, me criticando, e isso estraga para eles mesmo, porque eles espantam o cidadão de vir para a avenida, né? Porque só vão para a rede social só para falar mal da obra, para falar mal da gestão, né? Então, eu conheço pessoas, Marcelo, os ouvintes, pessoas que são amigos nossos, pessoas que sabem da realidade, que já deixaram de ir fazer compras em alguns locais, porque o cidadão, o proprietário, só fala mal, né, da obra, só sabe falar mal, só sabe falar de desgraça, a gente vê a pessoa falando, parece que com rancor no coração, com ódio no coração, né? E perdeu clientes, perderam clientes por causa disso, né? Então, no momento em que o comércio mundial vem sofrendo bastante, né, as pessoas ainda perdem mais porque só sabem falar mal das pessoas, né? O comerciante tem que chamar o cidadão, né, para sua loja. A Citel se preocupando com o comércio, fazendo campanhas, fazendo propaganda, fazendo para divulgar o comércio local, para que as pessoas comprem no comércio local, e alguns só falando mal. Pessoas que têm rede social também só falando mal do comércio local, porque a avenida está um caos, e isso afasta as pessoas. Então as pessoas deixam de ir para a avenida por causa dos próprios cidadãos. Mas nesse momento, aquilo que eu falei desde o começo da obra, desde o começo, em nenhum momento alguém ficou impedido de entrar numa loja para fazer a sua compra. Se você vir hoje para o comércio, você vai ter pode parar lá perto, mais longe, tem calçado, você vai, compra. Mas por outro lado, daí alguns ficam só propagando a desgraça que está a avenida e isso, aquilo, e as pessoas não deixam de ir por causa disso. Ah, quando eu terminar a avenida, eu vou fazer as compras, porque do jeito que está lá, eu não vou nesse momento. Porque as pessoas, redes sociais, pessoas que têm páginas difíceis de Instagram, só ficam fazendo post que tá uma calamidade, né, avenida, e isso espanta as pessoas deixam de ir por causa disso. Então, ontem o Marcelo me mostrava uma situação lá de Ibaiti, comerciantes lá reclamando do movimento, zero movimento, comércio frio nas cidades, em outros locais. E aqui a gente ainda tem que agradecer. Ontem eu passava ali pela avenida, eu vi só ontem, Marcelo, eu vi duas lojas novas abrindo, pessoal colocando fachada nova, investindo ali na Avenida Horácio Clabim. Só ontem duas lojas novas abrindo aqui na Avenida Horácio Clabim, né? Estão se preparando ali para inaugurar, né, na nossa avenida. Então, como que está um caos se as pessoas estão inaugurando, né? Uma página ali publicou, só para um exemplo para você, publicando uma foto minha, né? Colocando ali: iremos agora aplicar o asfalto aqui na nossa avenida. O barbaridade de hoje na avenida me fez voltar no tempo, direto para o início de tudo, lá na Cidade Nova, em 1950. Né? Hoje vamos aplicar o asfalto aqui na nossa avenida. Então, assim, o pessoal se utiliza das redes sociais, né, para propagar isso. Daí espanta o cidadão de ir fazer a compra lá no comércio. Fala: não vou estar desse jeito lá, eu não vou chegar, né, eu não vou chegar na avenida. E daí, enquanto isso, a compra online pela internet bombando, né? Porque o pessoal: não vou, vou comprar pela internet, fica mais fácil, tranquilo, né? Então, acho que o conceito, né, de algumas pessoas tem que mudar, né? Senão eles mesmos vão ter que se afastar da avenida, né? Cair na avenida, e daí eles fecham a porta, vão embora. Daqui a pouco vem um outro, né, que tem uma visão diferente, vão, abrem uma loja nova, vão prosperar na avenida. Você vai ver daqui uns tempos se essa avenida Horácio Clabim não vai estar repleta de lojas, 100%. Já está quase, né? Agora você já não vê as lojas que estavam para alugar. Daqui a pouco o pessoal já está alugando, já está investindo. E aqueles que só falavam mal, daqui a pouco já fecham as portas, vão embora, vão mexer com outra coisa. E deixa o espaço aí para novas pessoas que têm visão e vão investir na nossa Horácio Clabim. Então, em vez de falar mal da avenida, vamos chamar a população para fazer as compras, para incentivar o comércio local, né?
3: Ô Jefferson Abreu, bom dia. Paulinho por cá na audiência. Não é fácil, né, irmão? A gente tem visto cada coisa aí que não é fácil. Isso aí, problema de jogar lixo na rua, é uma cultura muito complicada aí que o povo teria que se reeducar, Jefferson Abreu. Nem todos, né? Claro, né? Esses dias eu tava indo para casa na Bandeirante, entrando lá na trincheira, um cidadão tomou uma lata, não sei se de cerveja, refrigerante, jogou pela janela, eu de moto, ainda bem que eu tava devagar, se eu tivesse embalado, tinha me atingido. Não ia machucar, mas ia já assustar, dar algum probleminha, né? Então é complicado, mas bom dia a todos, Deus abençoe, muita chuva por cá também. Eita, Glória, mas vamos lá. Um abraço a todos, abençoe na audiência.
4: Bom dia, Marcela, Margarida, Jardim União. Deu um probleminha aqui, Marcelo, no meu celular, mas... Então, o Ponta Grossa foi feio, eu tava pra lá, fui consultar, foi feia também a chuva. Viu, sabe quem que falou pra você sobre a música pra mim e pra Tereza do Barquinho? É minha irmã lá de Arapongas, tá bom? A Lenir, tá bom? Um abraço pra vocês aí, pra Thelma. Esqueci de falar, Jefferson, um abraço pra você e pra tua esposa também, tá bom?
5: Mas é bem assim mesmo, Jefferson Abreu. É dessa forma que funciona aqui em Telêmaco Borba. Em vez de vocês pegarem o lixo e separar o lixo, jogar o lixo dentro da lixeira, né? Não jogar lixo na calçada, não jogar lixo aí na avenida, né? Não deixar a montoeira de lixo aí na frente das lojas, né? Na frente dos mercados, né? Ali mesmo na frente do Banco do Brasil ali tem não sei quem que joga uma montoeira de lixo ali e deixa ali, ó. Entendeu? Juntando os cachorros, vem, espai. Então, em vez de vocês ficar criticando aí, gentarada, entendeu? Eu falo mesmo e acabou. As verdades dói, entendeu? Em vez de vocês ficar criticando aí, mantenha a cidade limpa, mantenha a Avenida Horácio Clabim limpo. Pronto, falei.
0: Ô, Jefferson Abreu, passa pra mim a previsão do tempo aí, se vai chover, vai esquentar, vai esfriar.

0: Fala aí pra nós se o tempo vai ficar bom hoje, né? Fala aí pra nós.
1: Não tem medo nenhum. Nenhum homem daqui da terra não tem medo aqui. Sabia? Eu nasci de homem, nasci de mulher. Primeiro nasci de mulher. Mas foi o homem que fez, né? Maior.
2: É verdade.
1: Eu nasci de homem, sou homem.
2: Olha aí.
1: Nasci de mulher, sou mulher. Aliás, desculpa, né? Nasci de mulher. Ah. Sou filho de mulher. Aí mulher sim. É honrada.
2: Aí sim.
1: Bem-vinda, Silva Betinho.
2: Bom, né?
1: Você não sabe disso?
2: É verdade.
1: Bem-vinda, Silva Betinho. Bem-vinda, Silva Betinho! Vocês são surdos?
2: Barbaridade, cada coisa que
1: é João Prudêncio Betinho. Homem honrado no Embaú aí, ó.
2: Aí sim. Esse sim.
1: E meu nome é Nelson Betinho. Me respeite, por favor.
3: Bom dia, meninos. Tudo bem por aí? Aqui nós estamos bem, graças a Deus. Não, aqui não choveu. Só ventou bastante. Pois é. Eu saio daqui do sítio para ir passear aí em Telêmaco. É, tem dia que eu passei o dia todo, porque daí eu tenho meus cuidos por aí, né? Vou ao médico de manhã e já fico aí. Já passeio aí nessa cidade linda, na avenida, tudo, né? Mas que barbaridade esse povo também, né? Jesus amado!
2: Eita.
3: Essa cidade é de Jesus! Nós também!
2: Verdade! Só para antes chamar a Cat para trazer as o Nayo, né? Vamos falar de esporte, o Brasil tá ganhando agora, hein? 3-2 em cima da Austrália, aos 25 do segundo tempo, né? O Brasil acabou de fazer o terceiro gol, então contra o time da Austrália. Nayo, vamos com o esporte?
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5: Bom dia, Jefferson Abreu. Bom dia a todos os ouvintes do Repórter TV. Bora lá com o esporte nessa terça-feira em Telêmaco Borba, chegando por aqui e começando já com o jogo da seleção brasileira. Olha, nesse momento, né, estamos aqui acompanhando, tem 12 minutos e 38 de jogo, né, o Brasil já está vencendo a Austrália por 1-0, né, o jogo primeiro que deu aquele aperto lá, o Brasil acabou fazendo gol só no finalzinho, mas agora o Brasil aí está ganhando nesse momento, e você que está acompanhando o Repórter TV, né, o Brasil joga nessa manhã, então se você quiser dar uma olhadinha aí, o Brasil tá jogando e vencendo aí a Austrália por 1-0. E o que tem falado-se muito nessa data FIFA, né, os times aí estão de stand-by aí, né, esperando acabar a data FIFA para poder entrar em campo novamente, são as bets, né, as bets que foi pro Congresso e existe aí toda uma questão de proibição nesse momento. Presidente do Flamengo critica a proibição das bets. Como vou pagar o Paquetá em janeiro, diz ele, né? Em declaração a Flamengo TV, dirigente calcula o impacto, sabe de quantos, Jefferson? Põe aí no papel, vê se cabe aí esses tantos zeros. 400 milhões anuais no orçamento e pede que o Congresso rejeite essa medida provisória, né? O presidente do Flamengo, Luiz Eduardo Batista, o BAP, criticou a suspensão no Brasil das atividades de casas de apostas, as bets. Em posicionamento no Flamengo TV na noite desta segunda-feira, o dirigente apontou o impacto negativo direto da medida no planejamento do clube para a próxima temporada e afirmou que a decisão diminuirá a arrecadação no mercado esportivo no país. Como que eu vou pagar o Paquetá, Marcelo Correia, diz o homem, né? Eu assumi um compromisso importante pro Flamengo. Tudo que o Flamengo faz é dentro da lei, mas essa medida compromete a receita no futuro. Afeta a folha do futebol, as contratações que nós fizemos, afeta o esporte, os esportes olímpicos, né? Das renúncias aí fiscais. Rapaz do céu, o negócio tá ficando quente, né? Aí esse negócio das bets aí tá deixando clubes de cabelo em pé. O Flamengo é o primeiro que mais arrecada em relação às bets, segundo aí vem o São Paulo, depois vem o Corinthians, né? Então os clubes aí já estão muito preocupados, porque essa questão das bets aí pode afetar muito o caixa, e muito mesmo, sabe? São os principais patrocinadores aí de alguns clubes aí. Falamos em clubes grandes, né? Mas também tem os clubes pequenos aí que também vão ser muito atingidos. E por aqui em Telêmaco Borba, continuamos com a nossa Copa Cidade de Voleibol, Ginásio Bela Vista sendo palco, né, da nossa Copa Cidade que vai aí até o final de semana, está acontecendo desde sexta-feira, e convido você que, né, que gosta aí do voleibol para acompanhar o voleibol na Copa Cidade de Voleibol, Jefferson Abreu. Final de semana vai ter bastante esporte acontecendo, bastante coisa aí acontecendo. Nós vamos trazer aqui para você, ouvinte do Repórter TB. Continuamos por aqui acompanhando o esporte nacional, internacional, né? Olhando aqui um pouquinho a seleção brasileira, que ainda continua vencendo por 1-0. Ficamos por aqui, amanhã a gente volta com mais novidades aí pro Repórter TB, Jefferson. Beleza? O esporte não para. Fiquem com Deus aí, até amanhã, se Deus quiser.
2: Tá certo, obrigado, meu amigo Nayo, pelas informações aqui com a gente nesta manhã. Agora vamos chamar a Cat Neves com informações.
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7: Estamos retornando, Jefferson Abreu, ouvintes do Repórter TB, agora com as informações completas dentro da programação. Passamos a falar em relação das eleições 2026, restrição à prisão de eleitores, começa hoje às 17 horas. Mas como funciona? Então, a partir das 17 horas, terça-feira, hoje, dia 29 de setembro, passa a valer uma regra prevista no Código Eleitoral. Eleitoras e eleitores não poderão ser presos ou detidos até as 17 horas do dia 6 de outubro. Mas atenção, isso não significa que ninguém possa ser preso, né, neste período. Existem, é claro, exceções. Essa prisão, ela pode ocorrer em caso aí de flagrante delito, em virtude de sentença criminal condenatória, por crime inafiançável ou ainda por desrespeito a salvo conduto. Então, é uma informação importante, justamente porque estamos entrando nos últimos dias antes da eleição e muitas vezes a gente ouve apenas aquela frase: o eleitor não pode ser preso 5 dias antes da eleição. Mas existem exceções e é importante explicar direitinho para que a informação ela chegue de uma forma bastante completa ao nosso ouvinte. 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E da educação, nós vamos para a saúde. Aqui fica um alerta principalmente para pais e responsáveis. A vacinação. Atenção à carteirinha dos adolescentes agora. O Calendário Nacional de Vacinação de 2026 prevê uma série de imunizantes importantes para adolescentes. Entre eles está a vacina meningocócica. Então, é indicada em dose de rotina para meninos e meninas de 11 a 14 anos. Ela oferece proteção contra doenças meningocócicas causadas aí pelos tipos A, C, W e Y. Então, fazem parte do calendário dessa faixa etária, outras vacinas também, como HPV, e dependendo do histórico vacinal, hepatite B, a febre amarela, enfim, a tríplice viral. Então, vale a pena você, né, se informar, comparecer na UBS de referência. Vale a pena aquela orientação simples, pegar a carteirinha de vacinação dos filhos e dar aquela conferida. Às vezes uma dose fica para trás por causa da correria do dia a dia, mas na dúvida, a melhor orientação é procurar a unidade de saúde e verificar a situação vacinal. 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E em relação às informações ainda, Jefferson, ontem, né, tivemos mais aí momentos, né, no finalzinho da tarde, difíceis em relação aí a episódios de tempestades. Mas a Defesa Civil do Paraná mantém vigente o boletim de gestão de riscos número 043/2026, válido aí de 28 a 30 de setembro. Então, deu início, né, todo esse monitoramento na data do dia 28 e segue até 30 de setembro. Depois dos episódios de chuva e vento forte registrados recentemente no estado, o acompanhamento das condições meteorológicas continua sendo importante, principalmente para quem vai pegar estrada ou mora em áreas que costumam apresentar problemas durante aí temporais. E depois de tudo o que nós vimos aí nos últimos dias, não custa reforçar mais uma vez, né? Receber o alerta da Defesa Civil, leve a sério. Evite aí áreas alagadas, não enfrente enxurradas e, em caso de vento forte, tenha cuidado, principalmente próximo às árvores, postes e estruturas que possam oferecer riscos. 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E assim nós vamos encerrando a nossa participação na manhã de hoje. Segue com você Jefferson Abreu e nosso encontro marcado amanhã, meio da semana já, quarta-feira. Tenham todos um ótimo dia.
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2: Alô, meu amigo James, bom dia. Opa, já tá chegando. Chegou aí já ou não?
8: Pode falar, James. Jefferson, como é que está? Tudo em ordem?
2: Opa.
8: Então vamos, né, as nossas vagas para o dia de hoje, aqui na Agência do Trabalhador. Começando com uma vaga de açougueiro.
9: 5 vagas de atendente de loja e supermercado para trabalhar em Irati. 1 vaga de auxiliar de limpeza, 2 vagas de auxiliar de produção na indústria madeireira, 1 vaga de chapeiro, 1 vaga de churrasqueiro, 1 vaga de classificador de madeira, 1 vaga de costureira, 1 vaga de jardineiro com experiência, 2 vagas de mecânico eletricista para oficina de manutenção de caminhões, 1 vaga de mecânico auxiliar para revendedora de caminhões a diesel, 5 vagas de monitor de cobrança, 1 vaga de motorista de caminhão, 2 vagas motorista e entregador, 1 vaga de operador de motosserra, 1 vaga de operador de caixa para supermercado, 3 vagas para operador de caixa, panificadora, 1 vaga de operador de empilhadeira, mais 1 vaga de operador de empilhadeira com experiência, 1 vaga de operador de pá carregadeira para empresa madeireira, 1 vaga de operador de prensa para material reciclável, 1 vaga de operador para retroescavadeira, 1 vaga de representante comercial para Telêmaco e região, 5 vagas de técnico em TI, informática, com ensino técnico superior em tecnologia e informação, 2 vagas de técnico suporte, empresa no ramo de tecnologia, 1 vaga de vendedor externo, praçista e região, 1 vaga de vendedor interno, para uma loja, material de construção, 2 vagas para vigilante. Temos também vagas para o box atacadista, 1 vaga de subgerente de loja, 1 vaga de supervisor de açougue e 1 vaga de auxiliar para setor de perecíveis. E temos também, né, 1 vaga na área administrativa, para estágio. Trabalhador interessa na vaga, ele vem até a agência do trabalhador, né, com o currículo em mãos, para que a gente possa, né, encaminhar para a entrevista. Bom dia.
2: Tá certo, obrigado, James, pelas informações. Só para finalizar, dizer que o Brasil está ganhando de 4-2 da Austrália nesse momento, aos 40 minutos do segundo tempo, tá bom? Então, o Brasil hoje está jogando um pouquinho melhor, tá certo? Não temos mais tempo, deixa o Marcelo trabalhar, né, até as 11 horas da manhã com Manhã Total, e amanhã cedo a gente volta com mais informações no Repórter TV. A todos um bom dia, até lá.
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2: 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Bom dia, Marcelo Correia.
3: Bom dia.
4: Bom dia.
5: Bom dia.
6: Bom dia.
7: Bom dia. Bom dia. Bom dia, rapaziada. Ó, o pão. Bora do café da manhã.
8: Bom dia pra todos vocês, tigrada.
9: Muito bom dia, 9:08. Confira comigo a hora certa nesta manhã, 9:08. Aumente o seu volume.
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9: Você está muito bem, você está ligado e sintonizado com a rádio Nova Mensagem FM 91,5. Transmitindo de Telêmaco Borba, Estadão do Paraná. E a partir de agora, estamos iniciando mais uma edição do meu, do seu, do nosso programa. É o Manhã Total que está só começando. Muito bom dia pra você, meu amigo ouvinte, que está aí numa boa, tá tranquilão, tá aí no aconchego da sua casa. Muito bom dia pra você que já está na lida, na correria, no batente, aí no seu local de trabalho. Muito bom dia pra você, meu amigo motorista, que vai me dando aí aquela carona no seu carro, no seu caminhão, na sua máquina. Bom dia aos internautas que estão conectados com a gente, ouvindo pelo site da emissora aí no seu computador ou através do aplicativo no seu celular. Bom dia a todos, uma ótima sintonia, uma excelente terça-feira. Hoje é dia 29 de setembro de 2026. E a partir de agora, na sua agradável companhia, até às 11 da manhã, eu mesmo por aqui juntinho com você, Marcelo Correia, sempre contigo.
12: Olha aí, ó.
9: Estamos chegando, estamos iniciando o Manhã Total, trazendo boa música, informação, alegria, descontração, entretenimento e, é claro, a sua participação que não pode faltar de jeito nenhum. Daqui a pouquinho, no Manhã Total, atualização da previsão do tempo e temperatura para o dia de hoje. Vamos conferir algumas informações dentro do Giro de Notícias. Às 10 horas da manhã, tem momento especial de fé e reflexão. E o nosso Manhã Total vem repleto de músicas do passado, aquelas canções que você só ouve aqui, né? O melhor do flashback no seu rádio, para você viajar no tempo.
13: Ah, que saudade! Ai, ai, ai!
9: E aí, pessoal, tudo bem com vocês? Passaram bem de ontem para hoje? Dormiram bem, descansaram bem, já estão aí prontos, preparados, animados, com muita fé em Deus para iniciar esse novo dia? Eu espero que sim, hein? Vamos lá então, crendo, confiando e acreditando sempre, dias melhores virão!
14: Que fala grande é essa, hein?
9: É, meu filho do céu!
13: Ainda vai melhorar!
9: Ainda vai melhorar, ainda vai melhorar! E a partir de agora tá liberado aqui o nosso WhatsApp, o Zap Zap aqui da firma está à sua disposição. Manda pra cá sua mensagem de texto, manda pra cá sua mensagem de áudio, deixe o seu bom dia, transmita os seus abraços, fique à vontade. 42-3910-1230.
15: Olha a mensagem!
9: Anote aí, 42-3910-1230.
16: Mande áudio, mande áudio. Não manda escrevendo, não. Mande áudio, por favor.
9: Se quiser mandar áudio, fique à vontade, solte a voz, grave seu áudio, fale comigo. Telefone fixo lá com a Eduarda na recepção. 42-3910-1200. Anotou aí? 42-3910-1200, tá valendo um delicioso marmitex do restaurante Picanha na Chapa, aqui no centro, na Santos Dumont, número 48, hein? Você que quer concorrer a esse marmitex, aquela comida caseira maravilhosa, saborosa, uma delícia, com um tempero espetacular, uma marmita caprichada, você quer concorrer? Então manda pra cá sua mensagem, 3910-1230, não fique de fora, sorteio no final da programação. 9:11, vamos abrindo as cortinas musicais desta programação.
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2: Nove horas mais 16 minutos, 9:16, estamos iniciando o nosso Manhã Total e já começamos muito bem com esta linda canção com Peter Cetera, Glory of Love, canção que abriu a nossa programação. Já começamos aí com um belo clássico, é da música internacional, essa canção que marcou época, fez muito sucesso, né? Fez parte de trilha sonora de filme. É Peter Cetera, para você recordar, para você relembrar, para você voltar ao passado, viajar no tempo. Aqui só as canções que marcaram época, hein? E aí, pessoal, tudo bem com vocês? Passaram bem de ontem para hoje após o susto daquela chuvarada, daquele vento e daquele granizo? Rapaz do céu, hein? Não foi fácil, não. E hoje tem previsão de novo, né? Tomara a Deus que não venha. Tomara a Deus que não venha, porque a previsão para hoje é a mesma, né? De tempestade, de chuva, além aí da quantidade normal. E isso aí tem feito estragos em várias cidades, né? Principalmente aqui na região sul, né? Santa Catarina, Rio Grande do Sul e Paraná têm sido aí os estados mais afetados por esse Super El Niño, né? Nesse começo de Super El Niño, que teve início aí com mais força agora, a partir do início da primavera. Então, daqui a pouquinho a gente vai falar sobre a previsão do tempo, daqui a pouquinho eu trago essa informação aqui para Telêmaco Borba, alerta amarelo, mas tem outras cidades aí, outros municípios do Paraná que estão em alerta laranja, né? São 340 municípios em alerta nesta terça-feira. Que Deus nos guarde, né? Que Deus tenha misericórdia de nós, porque contra a natureza, o único que pode controlar é Deus, né? Nós, seres humanos, não podemos fazer nada, né? É só clamar a Deus mesmo. 9:18 e o povão tá por aqui. Já quero começar aqui com uma utilidade pública, porque tem um animalzinho de estimação que sumiu e a família está tentando encontrá-la, né? Bom dia, Marcelo, você pode fazer um favor para mim, novamente, anunciar que a nossa calopsita escapou ontem. Será que alguém conseguiu pegar ela? Por favor, nós moramos na Bento Munhoz da Rocha. Se alguém conseguiu pegar ela, avisa nós, por gentileza. Muito obrigado, ela atende por Menina, o nome da calopsita. Então, pessoal, sumiu uma calopsita ali da região da rua Bento Munhoz da Rocha Neto, né? E a família está

0: atrás, porque é um bichinho que foi criado desde bem novinha, né? Acredito que até na papinha. E agora eles estão atrás porque faz parte da família, a pessoa se apega, a família se apega, o animal também se apega à família, e eles deram um descuido lá na hora de mexer no viveiro e ela pegou e armou a capa, né? Saiu voando. Então, se você encontrou aí uma calopsita, por gentileza nos avise aqui no 3910-1230, tá bom? Vamos ver aqui quem mais está chegando. É gente atrás de gente aqui no nosso Zap Zap, hein? Bom dia!
1: Bom dia, Marcelão, tudo na paz.
0: Muito obrigado, Reginaldo Antunes, o pescador. Por aqui estamos, graças a Deus, tudo em paz, viu?
2: Bom dia, Marcelo Correia. Para mim é isso.
0: Bom dia. Roger,
2: palmeirense.
0: Valdir Palmeirense.
2: Pô, coloca meu nome no sorteio para ver se eu ganho alguma coisa.
0: Com certeza.
2: Fazer que nem o Ademir, o Marmitecão.
0: Marmitecão.
2: Um abraço pro Ademir lá, o Marmitecão.
0: Sumiu, o Ademir. Beleza? Um abraço pra você, Valdir Palmeirense, do Jardim União. Falando em Ademir, o Ademir sumiu, né? Nosso amigo Ademir ali, que trabalha no Furtadão como vigia. Ô, Ademir, que aconteceu com você, Ademir? Será que o vento levou você, ô, Ademir? Dê um recadinho pra nós aqui, meu caro amigo. Alô, Cirinaldo, no Jardim Monte Carlo, bom dia, muito obrigado pela participação. A Jucimara, no bairro BNH, Marcelo, quero participar do sorteio desse Marmitex, já está concorrendo. Isonete Bueno, bom dia, Isonete, obrigado pela sua participação aqui com a gente. Meu amigo Marcelo Everaldo por cá, estamos na escuta. Um abraço pro pastor Antônio Correia, ao primo Douglas, pro de mamãe e a todos que estão na escuta aí da rádio. É o recado lá do Everaldinho. Obrigado, Everaldo. Um abraço pra você, meu querido. Tamo junto.
3: Bom dia, Marcelo.
0: Bom dia, bom de dia mamãe. Todo. Olha ele aí, ó.
3: Manhã. Seleção tá indo bem, hein?
0: Tá indo bem.
3: Esse é pouca palavra aqui. Cirinal, bom dia, amigo. Missionário, Diaco Leandro Valdir, com o professor Gerson, nosso irmão, com a tira da Pedrinha em Baú. Douglas, guarda, pastor Mané, toda a segurança do Lenco Bala. Eu e minha esposa que tiver sorteio com a nossa mão no meio. Meu vizinho Florisvaldo.
0: Alô, Florisvaldo!
3: Sua família, outro meu vizinho, mão de seu e sua família. Fernandinho das Flores, tamo junto.
0: Aquele abraço, Vanagir Andrade, popular de mamãe. Ontem passei em frente lá à casa do Vanagir. O homem tava lá sentado na sua cadeira, né? Em frente ali ao portão, só cuidando da rua lá. E Vanadir Andrade, hein? Aquele abraço. Esse é o de mamãe.
4: Bom dia, Marcelo. Bom dia a todos vocês do rádio. Um bom dia a todos os ouvintes de Telêmaco Borba. Um bom dia à região de Telêmaco Borba também. Marcelo.
0: Pois não.
4: Manda um abraço aqui pro meu Gero. Tá tomando um cafezinho aqui. Opa. Comigo. O Heitor.
0: Heitor.
4: E a esposa dele, minha filha, Lorena.
0: Um abraço lá pro Heitor e pra Lorena, né? O genro e a filha do seu Lauir, do bairro Leão. Um abraço pro senhor aí, seu Lauir, tudo de bom. Um grande abraço a toda a família, a sua esposa também, pessoas queridas, maravilhosas, que sempre nos recebem muito bem lá, né? Quando a gente vai fazer uma visita. Muito obrigado aí pela sintonia.
5: É isso aí, Marcelo, tamo isso na escuta aí. Aqui na área 1. Um abraço pra nós aqui, a partir de agora você vai acompanhar o Marcelão aí e todos os ouvintes até às 11 horas aí no programa Amanhã Total. É aqui na Rádio Mensagem 91.5 que você ouve as melhores notícias. As melhores músicas dos anos 70, 80 e 90 é com boa, Marcelo Correia. Um abraço, bom dia.
0: É o Juba, grande Juba. Tá lá ele e a família, né? Ligadinhos com a gente no bairro Olha 2. Valeu, Juba, aquele abraço.
6: Bom dia, Marcelo. Estou ouvindo a programação. Tereço para todos que estiverem ouvindo. Eu agradeço ao meu Deus por tudo. E pelos livramentos, né, Marcelo, que ele tem dado para nós. Porque, essas tempestades dá pavor na gente, dá, né, pavor, Marcelo? É verdade. Muito
0: preocupante.
6: Muito horrível. Que Deus tenha compaixão de nós, que continue guardando nós, guardando a nossa cidade, o nosso lar, que tenha piedade e misericórdia de nós. Pois é, Marcelo, mas é só Deus mesmo para guardar, porque não existe pessoa nesse mundo que possa acalmar o vento se não for o nosso Deus.
0: Verdade.
6: Então agradeço muito ele. E também, Marcelo, se tinha sorteio, quero participar. E eu desejo um ótimo dia a todos.
0: Tá certo, obrigado, Glaci. E ontem, no meio daquela tempestade, no meio daquele temporal, Eu estava na rua, né, de carro, pessoal, e olha, pense no susto, ali na naquela rua que fica a Capela da Tamoio, esqueci o nome agora da rua, mas a rua lá do Alto das Oliveiras, né, que fica lá a Capela da Tamoio, estava indo levar o pessoal embora, e de repente, passando por lá, aquela chuva, aquela ventania, e deu aquela chicotada no carro, né, falei, meu Deus, um fio de internet que acabou arrebentando com o vento e deu no carro, e depois na volta peguei granizo ali próximo do posto Guapo. Fui tentar me esconder no posto Guapo, olhei dentro do posto Guapo, tava cheio de carro embaixo da cobertura, já não tinha espaço para mais nenhum carro, e tudo alagado, e granizo, e pancada no para-brisa, e pancada na lata do carro. Rapaz, pensa no susto, e não enxergava um palmo diante do para-brisa, não enxergava nada, pessoal. Aquela chuva, aquele gelo caindo, e água, e água, e água, e vento. Rapaz, olha, foi realmente... A chuva aí foi forte mesmo aqui para nossa Telêmaco Borba ontem, né? Muitos pontos de alagamento, vários locais aí, a quantidade de chuva em poucos minutos, né? Foi bastante grande e realmente as galerias não conseguiram dar conta de tanta chuva, de tanta água, né? 9:25, pessoal, falando em Tamoio, né? 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Bom dia!
7: Bom dia, Marcelo Coelho.
0: Meu garoto! Dia.
7: Tudo posso naquele que me fortalece, e que me fortalece é Jesus Cristo. Um abraço para Dão Alaúzio, para Ademir Vizia e para todo mundo que estiver ouvindo. Hoje a minha homenagem hoje vai para o Naio e vai para o Zé Fabio. Naio! Essa é pra você. E o Brasil tá ganhando 1-0. Não, Naio, não é 1-0. É 4-2. Ah, é verdade, Zé Pissabeu. É verdade, Zé Pissabeu.
0: Aquele abraço, meu amigo Fernandinho. Obrigado pela companhia.
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0: Vamos lá então, previsão do tempo, atualizando a previsão aqui no Manhã Total com as informações do CIMEPAR Paraná, sistema meteorológico aqui do nosso estado. Previsão para esta terça, 29 de setembro. Olha, a temperatura vai subir, hein? 31 graus de temperatura máxima prevista para hoje, vai esquentar, vai ficar abafado e esse que é o perigo, né? 17 graus a mínima. Umidade relativa do ar entre 49 e 98%. A probabilidade de ocorrência de chuva para hoje é de 98%. A precipitação acumulada, que é a quantidade de chuva, é baixa, né? 8,5 milímetros. Mas com esse tempo aí, né? Do jeito que está, fala que é pouca chuva, mas daqui a pouco vem aquela tempestade, né? Aquele temporal. Então tem que ficar atento. Temperatura agora, às 9:33 da manhã, marcando aqui 20 graus. Céu parcialmente nublado com pancadas de chuva no decorrer do dia. Rajadas de vento hoje podem chegar até a 50 quilômetros hora, tá bom? E o tempo permanece assim chuvoso até quinta-feira. Até quinta-feira nós temos aí céu parcialmente nublado com pancadas de chuva. Na sexta o sol volta a predominar, sexta e sábado vai ser de sol. Domingo só chuva, hein? Deixa eu ver aqui, domingão. Domingo 43 milímetros de chuva. É chuva bastante, hein? No domingo tá previsto. Então, pessoal, serão mais 3 dias de chuva, 2 dias de sol.

0: Bom, e chuva de novo. Então, essa é a previsão para você que está acompanhando aqui o nosso Manhã Total.
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0: Manhã Total. 9:34, tá todo mundo ligado, todo mundo ouvindo Manhã Total. É, pessoal, você que tá ligadinho com a gente na programação, vamos nos unir em oração, né? Vamos clamar a Deus, vamos pedir a misericórdia de Deus, porque esse tempo aí, né, tem causado pânico e medo. E a gente sabe que o único que controla os ventos, o mar, que controla a natureza, é o nosso Deus.

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1: 9:41, 9:41, ouvimos aí Juliane Souza, Quem é Esse? Esse lindo louvor aí para abençoar o seu dia, para abençoar a sua terça-feira. Marcelo, você poderia nos ajudar aqui na área 6? Meu pai mora e está sem energia desde ontem, logo após a chuva. Meus pais estão perdendo tudo que está na geladeira. Pessoal da Copel tem que ver isso. Ontem, durante aquela chuva, né, quando eu cheguei em casa, era por volta de 18:05, mais ou menos. Só cheguei na casa, acabou a luz. E aí, foi voltar lá para nós, né? Foi voltar para nós a luz, era por volta já de, eu acredito que em torno de umas 21 horas. E daí na área 6 não voltou e ficou aí até hoje, mas a gente vai perguntar lá pro gerente da Copel, né, se ele tem alguma informação do qual o motivo que ainda não voltou, se o problema lá é mais grave, né? E a gente passa para vocês a informação.

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1: Bom dia, Marcelo.
0: Bom dia.
1: Tudo bom?
0: Tudo bom.
1: Bom dia para você. Pra
0: muito obrigado.
1: E também é verdade, mandar uma... orar para que essa tempestade passe e que não aconteça nada. Tem lembra com o Borba, né?
0: Verdade.
1: O pessoal aí, tudo. Até eu aqui em casa também entrou água aqui dentro ontem. Mas... é a natureza, né, gente? Não deve orar e pedir a Deus que proteção, né? E verdade. Na escola lá também, na minha filha lá, onde ela trabalha, adventista, diz que a criançada, diz que armou um redemoinho bem no meio do pátio lá, diz que a criançada saiu gritando, e os pequenininhos, né? Meu Deus, aí pegaram correndo atrás da criançada, meu Deus do céu. Mas é a natureza, né? A gente tem que pedir a Deus que põe em suas mãos, né? E deixar agir, né? Ele é que sabe o que faz, né? Mas tudo bem, um ótimo dia para ti, para todos.
0: Muito obrigado.
1: E é a Placia aqui da da Rua Londrina, da Macopa, tá bom? Abraço.
0: Um abraço para a senhora também, dona Placia, moradora ali da do Macopa, né, da Rua Londrina. Um abraço para a senhora, uma ótima terça-feira.
2: Bom dia, Marcelo.
0: Bom
2: e
0: dia.
2: A todos da Nova Mensagem. Aqui é o Elias Cardoso, direto de Pinhalão. Pois é, deixei Campina de Juca Pedro, agora tem Pinhalão.
0: Barbaridade.
2: Aqui não pega rádio, Marcelo.
0: Só pois pelo aplicativo.
2: E não tem como ouvir teu programa.
0: Tem sim.
2: Mas mesmo assim, tô mandando a mensagem e oferecendo um programa para todos que estão vindo. E um ótimo dia. Tudo de bom.
0: Ô, meu amigo Elias Cardoso, era morador aqui da Campina de Juca Pedro. Agora está lá em Pinhalão. Já vou mandar para você aí o aplicativo para você ouvir a rádio em Pinhalão, para você não abandonar nós aqui não, viu, meu amigo Elias Cardoso? Fique tranquilo aí que você vai conseguir nos ouvir perfeitamente. Já te mando aí o link, né, do aplicativo. Você baixa, instala no seu celular e pode continuar usando o celular normalmente e ouvindo a rádio ao mesmo tempo.
3: Bom dia, Marcelo Correia.
0: Bom aqui é a dia. Dália.
3: Se tiver sorteio, põe meu nome no sorteio. Feliz o programa pra turma aqui da área 2. Tenha um bom dia.
0: Muito obrigado, dona Joana Sobral, moradora do bairro Área 2. Obrigado pela participação aí da senhora.
4: Bom dia, Marcelo.
0: Bom dia.
4: Deus abençoe teu dia, Marcelo. Bora pra cima, né, meu irmão?
0: Obrigado, Fábio. Tá ligadinho com a gente na programação. Fabião aí, todo o pessoal da Cooperativa de Reciclagem, deixar o nosso abraço aí para todos que estão lá trabalhando e nos ouvindo nesta manhã.
5: Oi, bom dia, tudo
0: bom
5: bem?
0: Bom dia, tudo bem?
5: O meu
0: bem.
5: Nome é Gislaine, eu moro na Rua Vitória Régia, número 39, bairro Área 3.
0: Sim.
5: O meu filho é autista, nível 3 de suporte, está muito desesperado, muito nervoso, porque não temos luz. Desde as ontem as 6 horas da tarde sem luz até agora. A Copel não veio, tentei ligar na Copel, a Copel não atende. E tem uma parte aqui da Vitória Régia, número 10, que tem luz onde eu estou. É na casa de uma amiga. Agora, na minha casa não tem luz, e Vitória Régia e mais uma rua de baixo, várias casas sem luz, com os postes dando curto. Por favor, precisamos que a Copel venha urgente. Principalmente por causa do meu filho, que tem autismo, está muito nervoso. E eu já liguei na Copel, não deram retorno. Por favor, se puder me ajudar, fazendo favor, obrigado.
0: Muito bem, estamos tentando um contato lá com o gerente da Copel, né, o Gessé, para que ele nos dê um parecer aí a respeito dessa situação e de outras aqui da cidade que ainda estão com problemas no fornecimento de energia elétrica, né? Falando em energia elétrica, a cidade de Reserva ontem ficou a cidade inteirinha, sem luz. Ontem, de novo, né? Um problema que aconteceu lá em Reserva, naquela vez passada do temporal, a cidade inteira já ficou sem luz. E ontem, novamente, a cidade de Reserva totalmente sem luz. Aqui em Telêmaco Borba, vários bairros também foram afetados aí pelo temporal, né? E acabaram ficando sem energia. Algumas voltaram ontem, outros bairros ainda permanecem sem energia. Estamos tentando um contato lá para saber sobre o que a Copel está fazendo, né? E qual é o problema nesses bairros que ainda não retornou o fornecimento de energia elétrica nesta manhã.
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0: 9:54, vamos aí com algumas informações do seu rádio nesta manhã de terça-feira, né? E começamos falando sobre o tempo, como não poderia ser diferente, o tema, o assunto do momento é tempo, né? devido aí à questão do Super El Niño e essas previsões aí de temporais. Então nós temos aqui uma matéria que foi divulgada agora pela manhã no G1 Paraná, que traz um alerta de tempestade com chuva, ventos intensos e granizo para 340 municípios do nosso estado. Então atenção, o Instituto Nacional de Meteorologia, o IMET, emitiu um alerta de perigo de tempestades em cidades do Paraná. O alerta tem início às 0 horas desta terça-feira, dia 29, e se estende até às 23h59 do mesmo dia. O alerta, classificado como laranja, abrange 340 cidades do estado. Para elas, há previsão de chuva entre 30 e 60 milímetros hora, ventos intensos entre 60 e 100 quilômetros por hora e ainda queda de granizo. Além disso, o IMET alerta para o risco de corte de energia elétrica, estragos em plantações, quedas de árvores e alagamentos. Outras 52 cidades do estado estão sob alerta amarelo, que indica perigo potencial. A previsão para elas é de chuva entre 20 e 30 milímetros hora, ventos intensos de 40 a 60 quilômetros hora e ainda queda de granizo. Há um baixo risco de corte de energia elétrica, estragos em plantações, quedas de galhos de árvores e de alagamentos. Telêmaco Borba, pelo que eu vi aqui na lista, está no alerta amarelo, né? Então, uma situação aí um pouco mais amena, né? Não é igual ao laranja, mas também não é tão frágil assim, né? Em cenários como este, o IMET orienta que a população evite se abrigar debaixo de árvores, pois há risco de queda e descargas elétricas. Além disso, não é recomendado estacionar veículo próximo a torres de transmissão e placas de propaganda. É recomendado evitar usar aparelhos eletrônicos ligados à tomada e, se possível, desligar esses aparelhos e o quadro geral de energia. Mais informações podem ser obtidas junto à Defesa Civil pelo telefone 199 e ao Corpo de Bombeiros no 193. Tá bom então, pessoal? Telêmaco Borba está na lista de cidades com alerta amarelo e outras 340 cidades do Paraná estão em uma lista de alerta laranja, onde o vento será mais forte, haverá queda de granizo e a quantidade de chuva será maior, né? Então, bastante chuva em poucas horas, como aconteceu ontem aqui na nossa cidade. 9:56 aqui no Diário dos Campos de Ponta Grossa, greve da Caixa Econômica será julgada hoje, terça-feira. O Tribunal Superior do Trabalho irá julgar na tarde desta terça, dia 29, o dissídio coletivo de greve ajuizado pela Caixa contra os trabalhadores do banco, em greve desde o dia 10 de setembro. O dissídio ocorre quando não há acordo entre as partes e uma delas pede a intervenção da Justiça. Os trabalhadores da Caixa, representados pela Confederação Nacional dos Trabalhadores do Ramo Financeiro e pela Confederação Nacional dos Trabalhadores nas Empresas de Crédito, estão com o acordo coletivo de trabalho expirado desde o dia 31 de agosto. De acordo com a empresa pública, as negociações não chegaram a um consenso, especialmente quanto ao novo modelo de custeio do Plano de Saúde Caixa. No último sábado, dia 26, os trabalhadores apresentaram uma contestação ao TST, afirmando que a greve é legítima e não pode ser considerada abusiva, que a responsabilidade pelo impasse nas negociações não pode ser atribuída aos empregados e que questões centrais, como o futuro do Saúde Caixa, não podem ser definidas de forma unilateral pelo banco. Segundo os empregados, foram realizadas 13 rodadas de negociação, além de mediação com o Ministério Público do Trabalho, assembleias em todo o país e comunicação prévia à Caixa e à sociedade. Em decisão no último dia 25, o ministro Maurício Godinho Delgado determinou a manutenção do percentual mínimo de 60% dos empregados da Caixa em serviço por agência, de forma presencial ou remota, sob pena de multa diária de R$100 mil, para a entidade sindical que descumprir a ordem. A decisão atendeu parcialmente ao pedido da empresa pública, que solicitava a manutenção de 80% do pessoal em atividade, alegando impacto direto em serviços essenciais como compensação bancária e pagamento de benefícios sociais. O ministro, no entanto, negou o pedido da Caixa para proibir os trabalhadores de qualquer atividade que dificultasse o livre acesso às agências, salientando que a lei já exige que a greve deve ser pacífica, que não há indícios de que o movimento esteja sendo conduzido com desvios ou excessos. Então, a Caixa Econômica Federal continua em greve. Hoje vai ter aí essa reunião, né, que pode ou continuar a greve ou a greve ser resolvida de uma vez, né? Então, 60% dos funcionários continuam trabalhando. 9:59 para finalizar aqui. A Secretaria Municipal de Cultura e Turismo informa que estão abertas as inscrições para as oficinas de capoeira do projeto Ginga, que além de capoeira, ensina valores como cultura, disciplina, respeito e movimento para a vida. O projeto acontecerá nos bairros Centro, Bela Vista, Jardim Bandeirantes, São Francisco, Vila Esperança, Rio Alegre e Área 2, de segunda a quinta-feira, e é aberto para as pessoas a partir de 3 anos de idade. Os responsáveis pelo projeto são os instrutores Gustavo Gonçalves e José Wilson, conhecido por Dimolinha. As inscrições seguem até o dia 9 de outubro e podem ser feitas através do link, né, que você encontra na matéria postada no site da Prefeitura, onde escolherá o local, o dia e o horário onde o aluno fará as aulas. Então, atenção, segunda-feira, Ginásio Bela Vista, das 10 às 11 da manhã. Segunda-feira, Casa da Cultura, das 13 às 14 horas. Segunda-feira, Centro Comunitário do Jardim Bandeirantes, das 15 às 18 horas. Segunda-feira, Casa da Cultura, das 19h30 às 21h30. Terça-feira, Casa da Cultura, das 9 às 10 horas. Terça-feira, Casa da Cultura, das 10 às 11 horas. Terça-feira, Casa da Cultura, das 13h30 às 14h30. Terça-feira, Centro Comunitário do Bairro São Francisco, das 19 às 20 horas. Terça-feira, Centro Comunitário do Jardim Bandeirantes, das 15 às 18 horas. Terça-feira, Casa da Cultura, das 20h30 às 22 horas. Quarta-feira, Centro Comunitário do São Francisco, das 9 às 10 horas. Quarta-feira, Centro Comunitário do São Francisco, das 13h30 às 14h30. Quarta-feira, Centro Comunitário da Vila Esperança, das 15 às 18 horas. Quarta-feira, Centro Comunitário do Rio Alegre, das 9 às 11h30. Quarta-feira, Casa da Cultura, das 19h30 às 21 horas. Quinta-feira, Casa da Cultura, das 9 às 10 horas. Quinta-feira, Centro Comunitário do Bairro Área 2, das 10h30 às 11h30. Quinta-feira, Casa da Cultura, das 13h30 às 14h30. Quinta-feira, Centro Comunitário do Bairro Área 2, das 19h30 às 20h30. E quinta-feira, Casa da Cultura, das 20h30 às 22 horas. Esses são os horários das aulas de capoeira. Para quem quiser aí colocar o seu filho, inscrições, você encontra o link na matéria postada no site da Prefeitura. As aulas são gratuitas. Todo dia!
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3: Eu vou ler de novo para você o versículo que está em 2 Crônicas 16, verso 9. Diz assim, olha: Deus está sempre vigiando tudo o que acontece no mundo, a fim de dar forças a todos os que são fiéis a Ele com todo o coração. Talvez você leia esse versículo e pense assim: mas eu não tenho sido fiel assim. Você lembra das vezes em que perdeu a paciência, das promessas que fez a Deus e não conseguiu cumprir? Você lembra daquele pecado que você disse que não cometeria de novo, mas cometeu? E é justamente nessa hora que vem a culpa, dizendo que essa palavra não serve mais para você. Só que Deus não está procurando uma pessoa que nunca erra. Ele conhece as suas fraquezas. O que importa é o que você faz depois que erra. Você se afasta de Deus ou volta para Ele? Você desiste ou pede perdão e tenta de novo? Porque um coração fiel também é um coração que, mesmo quando falha, continua voltando para Deus. Pensa na bússola. Você pode sacudir, virar de um lado para o outro, e por alguns segundos a agulha fica ali perdida. Mas quando tudo para, ela encontra o norte de novo. É assim que deve ser o nosso coração com Deus. Talvez você tenha tropeçado nessa semana. Talvez tenha caído naquilo que prometeu que não faria mais. Mas se isso ainda incomoda você, se existe arrependimento e vontade de voltar, de acertar, não fuja de Deus por causa do seu erro. Volte para a presença do Pai. Confesse a Ele o seu erro e recomece. O seu pecado não deve ser motivo para você se esconder de Deus. Deve ser motivo para correr de volta para Ele. A Bíblia está cheia de pessoas que amavam a Deus e ainda assim falharam. Davi é uma delas. Ele pecou gravemente, tentou esconder o que tinha feito e tomou decisões terríveis por causa disso. Mas quando o profeta Natan foi até ele e mostrou o seu pecado, Davi parou de fugir. Ele reconheceu o que tinha feito. E no Salmo 51, a gente encontra o coração de um homem quebrantado diante de Deus. Ó Deus, cria em mim um coração puro e dá-me uma vontade nova e firme. Davi não podia voltar atrás e apagar o que tinha feito. E nós também não podemos. Tem coisa na nossa vida que, se a gente pudesse, faria diferente. Tem palavra que nós gostaríamos de não ter dito. Decisão que nós gostaríamos de não ter tomado. Tem pecado que a gente nunca gostaria de ter cometido. Só que ninguém muda o ontem. O que a gente pode fazer é decidir o que vai fazer hoje. E Davi voltou para Deus. Pedro também precisou fazer esse caminho. ele tinha dito a Jesus que estava disposto até a morrer por ele. Poucas horas depois, quando ficou com medo, negou 3 vezes que conhecia Jesus. Quando percebeu o que tinha feito, Pedro saiu dali e chorou amargamente. Mas a história dele não terminou naquela noite. Depois da ressurreição, Jesus encontrou Pedro outra vez, não para humilhá-lo pelo que tinha feito, mas para restaurá-lo. E aquele mesmo Pedro que falhou quando sentiu medo, continuou caminhando com Deus e foi usado de uma maneira extraordinária. É por isso que você não pode pegar o pior dia da sua vida e achar que ele resume quem você é diante de Deus. Se você caiu, reconheça. Se pecou, confesse. Se você se afastou, volte. Não espere primeiro se tornar uma pessoa melhor para depois procurar o Senhor. Procure Deus agora. É perto dele que o recomeço acontece. Agora eu quero voltar lá no versículo que nós lemos no começo e olhar para o contexto dessa palavra, porque ele traz um alerta importante para a nossa vida. Essas palavras foram ditas ao rei Asa. Durante muitos anos, Asa buscou a Deus, combateu a idolatria e fez o que era certo diante do Senhor. Ele já tinha enfrentado um exército muito maior que o seu e naquela ocasião confiou em Deus e viu o Senhor agir. Só que anos depois, quando Baasa, rei de Israel, se levantou contra ele, Asa fez diferente. Em vez de buscar o Senhor, ele procurou a ajuda do rei da Síria. E o plano deu certo. Baasa recuou, mas Asa tinha deixado de confiar naquele que tantas vezes já havia cuidado dele. Foi então que o profeta Hanani apareceu e disse justamente aquilo que nós lemos. Deus está sempre vigiando tudo o que acontece no mundo, a fim de dar forças a todos os que são fiéis a ele com todo o coração. Olha só, o rei Asa conhecia Deus. Ele já tinha visto Deus agir. Mesmo assim, na hora da pressão, ele tentou resolver a situação do seu próprio jeito. E esse é um alerta para nós também. Não deixe o medo fazer você esquecer de quem cuidou de você até aqui. Antes de correr para todos os lados procurando uma saída, busque o Senhor. Um coração fiel não volta para Deus somente depois que erra. Ele também aprende a confiar em Deus quando não sabe o que fazer. A gente vive num mundo que presta muita atenção no que aparece, no que você sabe fazer, no que conquistou, no resultado que consegue entregar. Deus também conhece tudo isso, mas ele vê uma coisa que ninguém consegue colocar num currículo: o coração. É justamente isso que esse versículo nos lembra. Antes de olhar para aquilo que você tem nas mãos, Deus conhece aquilo que existe dentro de você. Talvez você não tenha tido as mesmas oportunidades que outras pessoas tiveram. Talvez não seja o mais preparado, o mais reconhecido ou aquele que todo mundo escolheria primeiro. Mas não pense que Deus não está vendo você. Os olhos do Senhor percorrem toda a terra e ele conhece aqueles que permanecem de coração voltado para ele. Só que não basta parecer fiel diante das pessoas. A gente pode cantar no domingo, conhecer a Bíblia, falar de Deus e ainda assim ter áreas da vida que precisam mudar. E Deus vê essas áreas também. Não para nos afastar da presença dele, mas para nos transformar. Você não precisa chegar diante de Deus fingindo que está tudo certo. Chegue com sinceridade. Reconheça o que precisa mudar e permita que ele trabalhe em você. Deus nos recebe como nós estamos. Mas caminhar com ele também significa não querer continuar do mesmo jeito. E como está o seu coração hoje? Bem lá no fundo, quando você erra, isso ainda incomoda? Quando você percebe que fez alguma coisa que não agrada a Deus, você ainda sente vontade de voltar, pedir perdão e fazer diferente? Ou você foi se acostumando, deixando para lá, até coisas que antes incomodavam a sua consciência? Pensa nisso com muita sinceridade, sabe? Porque talvez exista alguma coisa que você sabe que precisa colocar diante de Deus hoje. Não esconda isso dele. Não tente justificar. Não finja que não aconteceu. E também não pense que você precisa fugir da presença de Deus por vergonha. Fale com o Senhor sobre aquilo que aconteceu. Diga para ele: pai,

Às vezes, uma palavra na hora certa é o empurrão que faltava para uma agulha voltar para o norte. Então declare comigo mais uma vez com fé: meu coração é do Senhor. Amém? E agora nós vamos orar. Se você ainda não escreveu o seu motivo de oração, escreva agora aqui aquilo que está pesando no seu coração. Vamos apresentar cada pedido diante do Senhor. Vamos falar com o Pai. Pai amado e querido, nós te agradecemos por essa palavra, por aquilo que o Senhor revelou ao nosso coração e pela oportunidade que temos de estar mais uma vez na tua presença. Obrigado porque, em meio a tantas coisas acontecendo ao nosso redor, nós podemos parar por alguns minutos, ouvir a tua voz e falar contigo. Os teus olhos percorrem a terra inteira e tu conheces agora cada coração que está ouvindo essa oração. O Senhor conhece o que ninguém vê, as quedas que se repetem, a vergonha que a gente carrega calado e a vontade de voltar para ti, mesmo depois de tantos tropeços. Por isso, nessa hora, Deus, cria em cada um de nós um coração puro. Renova dentro de nós um espírito firme e não deixe o nosso coração encontrar descanso longe da tua presença. Perdoa, Senhor, quem caiu e achou que o Senhor já tinha desistido dele. Tira do coração dos teus filhos a mentira de que já não tem mais jeito. Dá força para abandonar aquilo que precisa ficar para trás. Dá sabedoria para fazer as escolhas certas e coragem para reconhecer o erro quando for preciso. E ao mesmo tempo que o Senhor nos perdoa, nos transforma também. Não deixa a gente se acostumar com aquilo que nos afasta de ti, mas molda o nosso coração conforme a tua vontade. Eu te apresento agora cada pessoa que escreveu aqui o seu pedido de oração. Alcança o pai e a mãe que choram por um filho afastado de Deus ou que está preso num vício. Sustenta quem enfrenta uma enfermidade grave, quem espera o resultado de um exame com muito medo, quem está num leito de hospital, e cura, Senhor, conforme a tua vontade. Abraça nesse momento, Pai, quem está lutando contra a depressão, a ansiedade, a síndrome do pânico, quem pensa em desistir da própria vida. Coloca pessoas no caminho dela. Visita esse casamento que está em crise. Fortalece quem está orando sozinho dentro da sua própria casa. Entra com providência naquela causa na justiça que se arrasta há tanto tempo e socorre quem está desempregado ou preocupado com as suas contas. Abençoa também a nossa casa, a nossa família e as pessoas que nós amamos. Guarda a nossa entrada e a nossa saída. Livra-nos do mal e dirige cada decisão que nós precisamos tomar. Nós colocamos diante de ti esse novo dia que está começando. Vai à nossa frente, ó Deus. Abre as portas que estiverem de acordo com a tua vontade e fecha aquelas que não são para nós, que nos levariam para caminhos de morte. Recebe, Senhor, cada motivo de oração escrito aqui nos comentários. Fortalece quem está cansado. Levanta aquele que caiu e traz de volta aquele que se afastou de ti. Que o nosso coração permaneça firme no Senhor, nos dias bons e também nos dias difíceis. Nós oramos e te agradecemos. Em nome de Jesus, amém e amém.

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2: 10 horas e 23 minutos, momento de fé e reflexão nesta terça-feira, 29 de setembro, mensagem e oração, e o Kleber Lucas finalizando com o louvor Perto de Deus. Amanhã tem mais, hein? Amanhã temos uma nova mensagem do coração de Deus para o nosso coração, essas mensagens que transformam nossos dias, que abençoam nossas vidas e que falam, né, para a nossa fé. E seguindo em frente aqui com o Manhã Total, você ainda pode participar aqui conosco, mande para cá sua mensagem, 3910-1230. Terezinha Maia, ouvindo lá no Jardim Europa, muito obrigado a todos que estão lá sintonizados com a gente. A Ivonete e o Cláudio, casal ali do bairro Macopa, eles que fazem aqueles churros deliciosos e também aquelas esfirras de carne e de frango, tudo uma delícia, né? Um abraço lá pro casal.
3: Bom dia, Marcela Correia, estamos na escuta, abraço pro Dima Mãe, garotinha Hillary, Fernandinha, Mana Rita, irmã Francisca e todos que estiver na escuta, que o Senhor possa abençoar poderosamente. Abraço para Nildo e Haroldo também, que Deus abençoe a vida deles.
2: Muito obrigado, missionário Iracema, um abraço a toda a família.
4: Bom dia, Marcelo Correia,
2: bom dia.
4: Tudo bem?
2: Tudo bem.
4: Comigo tá tudo bem. Marcelo, eu peguei no finalzinho aí que você estava anunciando sobre aula de capoeira. Qual é a idade da criança?
2: A partir dos 3 anos.
4: A idade da criança que pode participar. Você manda o link para mim, fazendo um favor? Deus abençoe, tenha um bom dia.
2: Amém. A idade para participar dessas aulas, né, de capoeira, elas são gratuitas e a partir dos 3 anos de idade, tá bom? Vou mandar a matéria para você e dentro da matéria tem o link para fazer a inscrição aí da criança, tá bom? Dos alunos. Quem quiser participar, dentro da matéria tem o link, você entra lá, acessa o link e já faz a inscrição, escolhe lá o local, né, que o seu filho quer fazer a aula, o horário e manda ele pra aula daí no dia, né? Tá certo? E as aulas são gratuitas. Suzana, no Residencial Casabella, ela e toda a família sempre ligadinhos com a gente, muito obrigado. A Roseli, aqui do centro, pedindo pra participar do sorteio. Marli Ferreira também está nos ouvindo. Marcelo, eu encontrei perto do postinho do bairro Jardim Alegre, o RG e também o título de eleitor. Deixa eu ver pra quem é que pertence. Genival Moreira, atenção então, Genival Moreira, foi encontrado seus documentos pessoais, a Carteira Nacional de Habilitação, né, a CNH, e o título de eleitor. Então atenção, se você conhece esse senhor chamado Genival Moreira, a pessoa encontrou a CNH dele e o título de eleitor próximo ali da UBS do bairro Jardim Alegre. Nós temos o contato aqui da pessoa que está com os documentos para devolver para ele. A Maria Cristina está nos ouvindo, muito obrigado. Ela tem deixa eu ver aqui, temos 2 portas de comércio para alugar na Rua Harmonia, no bairro Área 2. Quem tiver interesse, Marcelo, sou a Elaine Catarina de Souza Carneiro, do centro. Quero participar do sorteio do seu programa. Coloque meu filho Gabriel de Souza Carneiro e minha filha Heloísa de Souza Carneiro. O Carlos Alberto, no Parque Limeira, Área 3. Bom dia, Marcelo. A Jane Pontes, no bairro Área 1. A Márcia, lá da Travessa Mirandinha, no bairro Área 2. Caprice Gonçalves, no Alto das Oliveiras, né, família de Capri. A Liane Betim Proença, no bairro São Francisco. Muito obrigado aí, Liane, pela audiência.
5: Estamos aqui trabalhando e ouvindo a programação.
2: Muito obrigado, Sueli, lá em Londrina. A pessoal da Confecção e Estamparia Martins, a Silvana, o Lindolfo e todas as funcionárias e a família que está lá trabalhando sempre, né? Juntos e nos ouvindo. Vanir Ferreira, também querendo concorrer ao sorteio do Marmitex. Meu amigo Marcos Maurício Sinkowski.
6: Bom dia, amigo Marcelo.
2: Bom dia.
6: Que Deus nos abençoe. Falou, abraço.
2: Um abraço, Xixo Corintiano, no Rio Alegre. Vanderleia Maria, nos ouvindo lá em Pontão, no sítio, lá no município de Ortigueira. Um abraço aí para vocês, Vanderleia Maria. Muito obrigado pela audiência. Bom dia.
7: Bom dia, Marcelo.
2: Bom dia.
7: Eu gostaria de fazer uma reclamação, um desabafo.
2: Pois não.
7: Eu tava fazendo fisioterapia. E agora foram canceladas as fisioterapias. Não sei até quando, mas eu preciso fazer, porque eu fiz cirurgia e tenho que fazer fisioterapia. Agora, tudo que eu ganhei, agora, o tempo que eu vou ficar sem fazer, eu vou perder. Vai voltar, retroceder tudo novamente. E só no lugar onde eu faço, mais de 50 pessoas, idosas, pessoas que fizeram cirurgia. E eu estou esperando também ultrassom.
2: Eita!
7: Ultrassom também. E até agora tá um absurdo. A gente não pode ficar esperando. Foi trocado de secretária e o problema continua. Se não os mesmos problemas, piores ainda. Tá na hora da prefeita se posicionar.
2: É. Na verdade, não é querer justificar, e eu não sou advogado de ninguém, né? Não sou advogado de ninguém, mas o problema não é nem o secretário, né? O problema é o chamado din-din, cascalho, money, bufunfa, dinheiro, né? Tá faltando dinheiro para a saúde e por isso essa questão aí da demora nos exames, né? E esses problemas aí. Então, não é defender ninguém, porque eu não sou advogado de ninguém. Nem do ex-secretário, né? Que inclusive é meu amigo particular, e nem da atual secretária, que também conheço, né? Não sou advogado de ninguém, mas não é culpa do secretário. O problema é o cascalho, né? A verba, né? Que tá faltando aí pra área da saúde, pessoal, tá? Adilson Nogueira, bom dia, tá ligadinho com a gente na programação. Vou encaminhar sua mensagem lá pra secretária de saúde, tá bom? A ouvinte aí que mandou esse áudio para nós, já encaminhei lá para a secretária municipal de saúde o seu áudio lá para ela tomar

0: conhecimento. Dona Arlete, na Vila Rural, Brilho do Sol, bom dia. A Rosa também participando, direto do bairro São João. Dirceu Silva, no Alto Sucumim, ali próximo ao Tensim, tá sempre ligado, sempre participando.
1: Bom dia, Marcela, tudo bem
0: com você,
1: Marcela?
0: Bom dia, eu tô bem.
1: Ótima terça-feira, abençoada
0: para
1: você, para todos os ouvintes.
0: Thank you.
1: Que Deus continue abençoando a vocês e todos os ouvintes, tá bom? Põe o meu nome no sorteio aí, Marcela, tá bom? E uma ótima semana abençoada para todos nós. Abraço, Marcelo.
0: Muito obrigado, um abraço, Márcia Vidal Cardoso. Bom dia, amigo, tudo bem? Nós estamos com dificuldades de sair na rua Congonhas do Campo devido a um ônibus que está estacionado aqui já faz dias. Temos um ponto cego e não temos visão devido a esse ônibus estar atrapalhando. Se puder ajudar, agradeço. Ônibus da empresa. Sai, faz corrida e volta. Então vamos passar lá pro pessoal do Tebetran, né? Vamos passar lá pro pessoal do Tebetran tomar conhecimento. Não pode, né, pessoal? Quer deixar o veículo estacionado? Pode deixar, mas deixe um local que não atrapalhe a visão dos demais motoristas, né? Ainda mais aí nesse caso aí, causando um ponto cego, pode causar um acidente, né? Um acidente grave, então a gente pede aí a colaboração, mas a gente passa lá pro setor de trânsito, pro pessoal dar uma analisada aí nessa situação, tá certo? Pessoal, já tem mais uma informação aqui, a Guarda Municipal atuando em Telêmaco Borba e o cidadão, né, o indivíduo que tentou entrar no Centro de Ginástica Artística, a Guarda Municipal e o sistema integrado de câmeras de segurança que tem espalhado pelo município já identificou o cidadão e já a Guarda Municipal colocou a mão no indivíduo. Daqui a pouquinho eu trago a informação para vocês, hein? 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
2: Bom dia, Marcelo, tudo bem?
0: Tudo bem.
2: Então, eu queria uma informação, você sabe me informar se a Caixa Econômica já acabou a greve?
0: Não acabou a greve, eu li a matéria agorinha de pouco aqui no Manhã Total. Hoje vai ter mais uma rodada de reuniões entre a Caixa, né? E a Caixa, os funcionários, juntamente com o... Agora me fugiu. Mas vai ter uma rodada hoje entre Caixa Econômica, o Tribunal do Trabalho, né? E os funcionários para tentar encontrar uma saída, né? Eles estão... não tem acordo na questão do plano de saúde, né? Então, o problema está no plano de saúde. E hoje vai ter mais uma rodada na parte da tarde, quem sabe nessa rodada de conversas, né? Nessa reunião, possa surgir aí um acerto e eles voltarem a trabalhar. Mas 60% dos funcionários estão trabalhando, né? Até porque a justiça obrigou pelo menos 60% dos funcionários a estarem trabalhando para não prejudicar 100% aí o atendimento, tá bom? 10 horas e 35 minutos e eu quero falar do Lobax Atacarejo, o melhor e maior atacarejo de toda a nossa cidade e região. 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Noemi Trindade, eu quero esse Marmitex. Tá concorrendo. A Clair e o Miguel ali no caldo de cana sem fiapo no Alto Socomim, próximo ao Tensim, obrigado pela sintonia. Marcelo, bom dia, coloque meu nome no sorteio, sou a Laís do Jardim Bandeirantes, já está participando e concorrendo, viu, Laís? Obrigado pela participação.

0: 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Essa informação que eu acabei de comentar agora aqui, né, sobre a Guarda Municipal, vamos trazendo aqui a informação direto da página Atento à Rede, para você que está acompanhando aqui o Manhã Total, rapidinho, né? Olha só, a Guarda Municipal de Telêmaco Borba prendeu na tarde deste domingo, dia 27, um homem envolvido em um furto ocorrido no ginásio Minicentro, no bairro BNH. Após a análise das imagens das câmeras de monitoramento do SIS, foi possível identificar um indivíduo que teria acessado a área interna do ginásio, danificando uma câmera de monitoramento e, na sequência, subtraído o equipamento. As imagens também permitiram levantar características das vestimentas e da aparência do suspeito. Durante o patrulhamento na região central, os agentes localizaram um homem com as características semelhantes às observadas nas imagens. O homem foi identificado e encaminhado até a Delegacia de Polícia Civil para as providências cabíveis. Então tá aí, né? Sistema de monitoramento do município ajudando a tirar de circulação mais um indivíduo aí, né? Que cometeu furto ali no ginásio de esportes, no ginásio de esporte Minicentro Esportivo, né? Lá no BNH. 10h43, pessoal, estamos chegando aí ao domingo das eleições e eu chamo a atenção de você que ainda não preparou a sua colinha. Importante, né? A gente fazer esse alerta, porque você vai votar aí, várias vezes nessa eleição, tá bom? Então é bom você preparar a sua colinha com antecedência, é bom você já deixar aí para quem vai usar o título de eleitor, né? Aquele de papel tradicional, já deixar separado em um lugar de fácil acesso, para você deixar aí tudo certinho para no domingo você acordar e fazer o seu voto tranquilamente, para não ficar naquela correria. Cadê meu título? Onde que eu guardei meu título? Olha, eu não tenho a colinha, eu não sei nem quem que eu vou votar, eu não tenho o número dos candidatos. Então atenção, a colinha, o primeiro voto, você vai votar para deputado federal. Você vai chegar na urna eletrônica e você vai votar para deputado federal. O primeiro voto é para deputado federal com 4 números. Aí você vota, confirma. O segundo voto, você vai votar para deputado estadual com 5 números. Confirmou? aí você vai votar para a primeira vaga de senador. Lembrando que esse ano vamos votar duas vezes para senador e não pode votar as duas vezes para o mesmo senador. Você tem que votar, escolher aí dois senadores, dois candidatos, tá bom? Então você vai votar aí no primeiro senador com três números, confirmou. Aí você vai votar no segundo senador também com três números, confirmou. O próximo voto vai ser para governador com dois números. E encerrando a votação, você vai votar para presidente da República também com dois números. Então, já prepare sua colinha. A minha colinha já está aqui nas minhas mãos. Tudo já preenchido, tudo certinho com os candidatos que eu irei votar para facilitar, né? E usar, e eu vou usar, no meu caso, vou usar o título de eleitor digital, né? O e-título que você baixa e instala no seu celular também é fácil, tá certo? 10h45, vamos trazer essa aqui do tempo que o Michael Jackson ainda era menino, né? Essa aqui traz boas recordações.
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3: 10 horas e 48 minutos. Michael Jackson, Bean, a canção que a gente acabou de ouvir aqui na programação. Falando sobre eleições, quinta-feira, aliás, acaba o horário eleitoral gratuito no rádio e na TV, primeiro turno, né? Então, sexta-feira agora, o nosso programa já volta ao normal até o meio-dia, tá bom, pessoal? Então, até quinta-feira ainda temos o horário eleitoral gratuito, né? Que acontece das 7 da manhã às 7h25 e do meio-dia ao meio-dia 25. Na TV é outro horário, né? Mas a partir de sexta-feira já não teremos mais e daí voltamos com a nossa programação normal até o meio-dia. Aí volta o horário eleitoral só no segundo turno, né?
4: Bom dia, Marcelo.
3: Bom dia.
4: Todos ouvindo. E, Marcelo, como é que foi a chuva aí?
3: Foi
4: aqui
3: feia.
4: Não choveu, aqui
3: foi
4: só ventou
3: feia,
4: bem forte.
3: Filha do céu.
4: Mas graças a Deus, né, Marcelo?
3: Foi
4: Deus
3: de
4: cuidou,
3: a galinha.
4: Deus guardou. Que Deus abençoe a cada um de nós. Sou a Nirlei de Ortigueira, tô ouvindo Manhã Total. Bom dia, Marcelo. Bom dia a todos ouvindo. Eu também, Marcelo, já faz dia que eu já tô com a minha colinha
3: Isso.
4: preparada.
3: Aí sim.
4: Chegar o domingo e votar, né, Marcelo? Deus abençoe, sua Nirlei de Ortigueira.
3: Muito obrigado, Nirlei de Ortigueira. Isso aí, Nirlei, já deixar tudo prontinho, né? E exercer o nosso dever de cidadania, votar, escolher os nossos representantes. E domingo, pessoal, a Rádio Capital do Papel FM 101.9, na parte da tarde, aí a partir das 14 horas, vai fazer a cobertura das eleições do início, né? Ali das 14, e daí a gente vai até a finalizar a apuração dos votos, até sair o resultado final. Então, você que gosta de acompanhar aí a apuração, né, das eleições, a gente vai estar fazendo reportagem aí nos pontos de votação, teremos comentários a respeito das eleições e a gente vai até o final, até quando sair o resultado final, né, da apuração, os eleitos. Então, você que gosta de acompanhar, não esqueça de sintonizar a Rádio Capital do Papel FM 101.9 no domingo. Nossa equipe estará trabalhando para deixar você bem informado. A Terezinha Oliveira Lima, do Bela Vista, está nos ouvindo, muito obrigado. No bairro Área 2, o Josuel, né, está também ligadinho. Nosso amigo Zico Sapateiro, aqui na Samuel Clabin, na sua sapataria. A Josiane, bom dia, Marcelo, bom dia, Josiane. Também quem está participando, deixa eu ver.
5: Bom dia, bom dia.
3: Bom dia, bom dia.
5: Senhor, sou eu novamente. Já quero participar do sorteio e quero deixar um louvor aqui para o Hélio, esposo da Laís Gonçalves. O grito do Ministério Pedras Vivas.
3: Muito bem, tá aí então. Um abraço para todos vocês que estão nos ouvindo. Deixa eu mandar um bom dia aqui também. Sou a Fernanda aqui do Sucumim, gostaria de participar do sorteio. José Viana também deixando aqui seu nome registrado. Jackson Godoy. Obrigado, Jackson. Tá aí ligadinho com a gente na programação. 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Arô.
6: Bom dia, Marcelo. Tudo
3: bom
6: bem?
3: Bom dia, tudo bem.
6: Sou Tereza Maia. Queria participar do sorteio.
3: Já está participando, Tereza Maia. Um bom dia para você, Tereza. 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
3: 10h55, Claudineia do Macopa, bom dia. Nadir de Lara, bom dia. O Rodrigo participando. Rodrigão falando, ainda bem, Marcelo, que vai acabar esse horário eleitoral, é só briga e mentira e falação. É, não tá fácil essa política, né? A política esse ano aí tá pior do que nos anos anteriores, né? Envolveram, pessoal, né? Mistura tudo, né? Tal da política, eu estava acompanhando. Pessoal, mistura tudo. Se meteram até com a doutrina da Igreja Católica, envolveram a padroeira e agora por último envolveram até o futebol, né? Colocaram os clubes de futebol no meio da política, então virou, olha, pense em um angu que virou essa política aí, né? É só baixaria, é mentira pra todo lado, né? É um fala mal do outro, são promessas vãs, né? Que nunca se cumprem. Ainda bem que vai acabar esse horário eleitoral aí. A hora da promessa, né? A gente apelidou de a hora da promessa. Que barbaridade. Eita, bom dia.
9: Pai do céu.
10: Jesus amado.
9: Nós aqui na mata, nas bodegas aqui, de armazém, né? Tinha panela de ferro, bacia também, é feita de pedra, né? É, sozinho, bacia de pedra. Nós comprava na bodega aí, num caderno de comprar fiado, né?
3: Comprar fiado?
9: O dono do armazém falava, daí vocês comprarem aqui, é o primeiro que comprar aqui e até o último da folha do caderno vai ser sorteado com um pacote um pacote de couro frito.
3: Pacote de couro frito?
9: Aí às vezes nós ganhávamos e era sorteado. Meu pai ganhava um pacote de couro frito. Aqueles couro de ruir nos dentes, daí nós ruímos nos dentes.
3: Barbaridade, hein? Meu pai do céu.
9: Era assim nossas vidas, antigamente aqui na mata, Marcelo Correia.
3: Esse de colinha me sai com cada um, né? Ganhava um pacote de couro frito. Aí fechou, né?
11: É a hora dos Pinóquio, Marcelo.
3: A hora dos Pinóquio, é verdade, né? A hora dos Pinóquio, por isso que eu falo. Hoje tem tanta informação, as pessoas conseguem se informar pelo Google, na inteligência artificial, ChatGPT, Gemini e outros aplicativos de inteligência artificial. Se você digitar ali no ChatGPT o nome do seu candidato, gostaria de saber se o meu candidato, fulano de tal, já teve algum ato de corrupção, se é investigado, ou se responde, ou se já foi condenado. O GPT vai te dar todo o relatório ali do seu candidato, a fonte, as matérias, tudo, tudo, tudo. Então hoje não tem desculpa para as pessoas não saber escolher o seu candidato, né? Porque a tecnologia tá aí, a informação tá aí, é só ter vontade, buscar informação e procurar votar certo, né? Procurar e votar sempre em pessoas idôneas, honestas, pessoas que realmente entrem lá com o objetivo de lutar por um Brasil melhor e não lutar por si mesmo, né? Só por coisas pessoais. Senão, vai o boi e a corda junto, né, pessoal? Vamos ao sorteio, vamos ao sorteio, vamos ao sorteio! Rufe os tambores, produção, cadê os tambor? Que barbaridade, perderam os tambor aqui da rádio. Não acredito. Vamos lá então com o número contemplado com o Marmitex de hoje. Do Picanha na Chapa, aqui na Santos Dumont, 48, no centro de Telêmaco Borba. Telefone contemplado 9923, final 39. 9923, final 39. Aqui está salvo como Marli Ferreira. Atenção, Marli Ferreira. Você acaba de ganhar uma Marmitex, retirar hoje até as 14 horas aqui na Santos Dumont, 48. Se você não vier hoje, você perde o brinde, tá bom, Marli? Grande abraço a todos, fiquem com Deus, que Deus nos proteja e nos guarde desse temporal que está previsto para hoje. E se Deus permitir, nós voltamos amanhã, às 9 da manhã, para mais um Manhã Total. Fiquem todos com Deus, tchau pessoal. Na sequência, o programa da Igreja Cristo para as Nações.
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E hoje o programa está recheado, recheado de música, recheado de avisos, recheados da bênção de Deus. Nós estamos aqui para trazer alegria.

de trás para frente, tá bom? Porque amanhã ainda é quarta-feira. E nós teremos quinta-feira e depois sexta-feira. Claro que todo mundo sabe disso, né? Mas vamos lá. Sexta-feira nós teremos em Telêmaco Borba a presença do nosso pastor Alexandre Filho. Ele que é filho do pastor Alexandre Maciel. E ele estará aqui em três horários da Igreja Cristo para as Nações. A Avenida Guatassara Borba Carneiro, 68, vai estar ali. Ali o templo da Igreja Cristo para as Nações. E tenha certeza, a bênção de Deus é sobre a sua vida. Esteja conosco ali. Ó. Não espere tudo por Deus, não, tá? Deus já deu vida, Deus deu saúde, Deus deu condições de você ir na igreja. Aí você não vai. Aí quer a bênção? Faça um esforço, dá um jeito, gente!

quinta-feira à noite nós teremos o grande culto do Círculo de Oração. É, vai ser maravilhoso, viu? Vai ser glorioso. A irmã Valdirene, ela estará ali junto com as suas assessoras à frente do Círculo de Oração. Uma grande bênção do Senhor. Louvor, adoração. Depois vou falar o nome dos nossos convidados aqui. E vai ser maravilhoso. Estejam conosco quinta-feira às 19 horas. Grande culto de louvor, adoração a Deus com o Círculo de Oração. Agora, amanhã, ó, tô de lá pra cá, tá? Amanhã, quarta-feira, você não pode ficar de fora. Três horários ali. O presbítero Silvanei e a missionária Daniele, eles estarão ali fazendo vários cultos, claro, apoiado por nós. Tauane Camargo, o Paulo Fernando, Raquel Camargo, minha esposa, os obreiros, os pastores da igreja, uma multidão. Estaremos ali juntos exaltando o nome do Senhor e você não pode perder. São três horários, tá? É 9 da manhã, 14 horas e 19 horas. Cultos poderosos, Deus tem feito coisas maravilhosas, gente.

Claro que se não existisse o céu cercante já é bom demais. Então vamos ouvir. Oh, quão lindo o seu nome. É porque é o nome de Jesus que nos alegra, gente. É o nome de Jesus que transforma, que salva e liberta. Vamos lá, meu querido Marcelo, que eu aproveito já para agradecer os seus trabalhos aí.

carro, em outros estados, Santa Catarina, São Paulo, Rio Grande do Sul, outros lugares, Mato Grosso, você que está ouvindo a gente aqui em Telêmaco Borba, Paraná, olha, Deus tem uma bênção para você, e eu quero convidar você para estar conosco nessa sexta-feira, gente, sexta-feira, pastor Alexandre Filho, ele que é muito usado das mãos do Senhor, curas, libertação, também revelações poderosas que Deus tem dado àquele jovem pastor, e nós contamos com sua presença, 9:14, 19 horas, na rua Guataçara Borba Carneiro, 68, na Cristo para as Nações, e amanhã, quarta-feira, gente, é um grande dia do seu milagre também, 3 poderosos cultos com missionária Daniele e também o esposo dela, o presbítero Silvanei. Esteja conosco nesse endereço.

e Israel. Saudades do meu mano. A gente costumava estar juntos direto, viajando pelo Brasil afora, mundo afora. Tô com saudade dele. Mas logo ele estará conosco de volta aqui. Nós temos agendas fora também. E assim, meus irmãos, muitas pessoas me perguntam na rua: escuta, e a dupla acabou? Não, dupla não acaba, não. Nós estamos a vida inteira juntos. Israel é meu irmão biológico, irmão carnal. E nós não temos, nunca tivemos confusão, encrenca, nós vivemos em paz. O detalhe é que Deus nos mandou nessa cidade. Deus nos enviou aqui para uma obra específica. E aqui nós estamos, fazendo a obra de Deus. Ontem foi de manhãzinho, eu fui tomar um banho para dormir. Era 11 horas da noite que eu fui tomar banho para me preparar para dormir. Visitando hospitais, visitando famílias, gente reconciliando com Jesus. Nós estamos cumprindo o ide de Jesus. E tem uma coisa, palco é uma coisa. Olho no olho, conversando com a pessoa oprimida, é outra história, viu? É outra história. Olho no olho. E Deus está nos dando esse privilégio de não só cantar em um palco, terminar, pegar avião para o lado daquela correria, mas poder estar com as pessoas sofredoras, conversar e dizer: Jesus é a esperança para a sua vida. Vamos trazer a cantora Tauane Camargo cantando uma bela música para vocês aí. Lançamentos da gravadora Louvor Eterno. Música bonita, Tauane Camargo com vocês.

Um abraço para a cantora Tawane Camargo, para o Paulo Fernando, meu genro. Chamar o Paulo de sogra, ele não tá. Meu genro querido. E também a Raquel Camargo, minha esposa, que está me ouvindo lá agora em casa, está nos ouvindo. Um grande abraço a vocês aí. E graças a Deus, ela que terminou de gravar uma série de músicas aí para a gravadora Louvor Eterno. Clipes de altíssimo nível, produções de altíssimo nível, e Deus tem abençoado grandemente. E a irmã Jéssica Vitória está oferecendo músicas aqui para o Hélio, que é esposo da irmã Laís Gonçalves, e ela pede aquela música O Grito, com o Ministério Pedras Vivas. Temos aí, Marcelo? Você faz favor de encontrar aí, nós vamos tocar essa música também. Irmãos, e uma coisa que eu quero alertar vocês: amanhã, quarta-feira, será um dia assim diferente para aqueles que forem na casa de Deus. Será diferente. Por quê? Porque quando a pessoa busca a Deus, as coisas mudam. Quando a pessoa se dedica a buscar a presença de Deus, as coisas mudam. Por que que tem gente que recebe os milagres e outros não recebem? Por quê? Porque tem gente que não está nem aí. Aí eu posso até ir lá, mas eu não vou. Eu até sempre me lembro, eu fui ajudar uma família lá em Curitiba, e falei: olha, é o seguinte, faça um esforço, vá até a igreja, dê os detalhes para a pessoa. E a pessoa olhou para mim assim, de uma forma bem tranquila, a mãe da pessoa enferma, que tinha como ir, perguntou: escuta, será que o pastor Alexandre Maciel não pode vir aqui em casa orar? Quer dizer, eu pensei assim: irmã, faça um esforço e vai. Não era um doente que não podia ir, poderia ir na igreja. Mas ela queria que o pastor cancelasse todas as agendas dele, do espaço ali de umas 2-3 horas, ir até na casa dela para fazer uma oração. Se ele pudesse, ele faria. Mas tem coisa que ele não pode, tem coisa que eu não posso, igual eu tenho aqui, vamos supor, 70 pedidos de visitas. Não consigo visitar todo mundo de uma vez. Tem que ser passo a passo. Vamos visitando, vamos trabalhando, vamos conversando. E é assim, entendeu? Às vezes é um hospital lá que está chamando, outro está chamando aqui. Vamos com calma e tudo vai dar certo. Mas ninguém consegue fazer tudo na mesma hora. Irmãos, faça um esforço, vá na igreja amanhã, 9 da manhã, 14 horas, 19 horas, presbítero Silva Ney e a missionária Daniele ministrando a palavra, louvores, os servos de Deus cantando, adorando a Deus, eu estarei ali também, todos os cultos estou presente, se eu não estou viajando, estejam conosco ali, e Deus tem uma bênção para você, mas dá um jeito, né? Faça a sua parte. Vamos ouvir aí, grupo Pedras Vivas cantando.

abraço para a irmã Vanderleia, a irmã Vanderleia Maria, né? Ela está ouvindo a gente lá em Ortigueira, Paraná. Irmã, consegue vir aí na sexta-feira estar conosco? Vem, aproveita, fica o dia todo aqui, 9 da manhã, 14 horas, 19 horas. Pastor Alexandre Filho, com palavras poderosas, revelações vindas do céu, cura divina, esteja conosco. E nós agradecemos já antecipadamente. Um abraço, antecipadamente, um abraço.

Olá, meus irmãos que estão nos ouvindo. Recebemos aqui a mensagem do irmão Valdecir. Ele até falou do pastor Alexandre Maciel, grande amigo. Mas hoje na apresentação aqui do pastor Joel, da dupla Joel e Israel. Nós que estamos pastoreando a igreja Cristo para as Nações, aqui em Telêmaco Borba. Um abraço, irmão Valdecir. Ele pediu uma música com a Damares, depois vamos achar aí, tá bom? E música bonita da Damares, daqui a pouquinho cantando pra gente. Gente, uma notícia boa, muito boa. Sexta-feira vai começar o nosso horário normal aqui na rádio, tá? Nós estamos no horário extra aqui, que na verdade era seu horário, era e é seu horário, né, Marcelo? É um horário do Marcelo. Então o povo fica um pouco desconectado, porque tem o público dele e tem o público que mais focado também nos eventos da igreja, e nós acabamos tendo que mudar por causa das eleições, né? Mas sexta-feira já volta tudo normal, no horário de meio-dia nós estaremos aqui e vai ser maravilhoso. Contamos com vocês da nossa audiência, tá bom?

cultos poderosos nós temos na semana. São muitos cultos, né? Nós estamos aí trabalhando bastante. Olha, gente, Deus nos enviou a esse lugar. Sabe por que eu falo assim com tanta propriedade? Pelo seguinte: tem uma coisa que ninguém consegue entender. Pouca gente, né? Minha família entende. E algumas pessoas. Mas é muito pouca gente que consegue entender. A dupla Joel e Israel, com uma carreira consolidada, nós viajamos por tantos lugares, viajamos pelo Brasil afora, fora do Brasil, levando a palavra. E de repente, eu estacionei o carro para abastecer. Chegou o não, falou: tá indo pra onde? Onde você tá indo cantar? Eu falei: eu moro aqui em Telêmaco Borba, nós moramos aqui, estamos pastoreando, e mostrei a igreja pra ele. Então o que acontece? É que Deus tem seus caminhos. Nós estamos aqui realizando uma obra no propósito de Deus, olho no olho, buscando desviados que estão nas casas, olhando para aquelas pessoas oprimidas. Essa semana, Marcelo, eu conversei com um rapaz por telefone. Havia uma obra de magia negra que prometeram matar ele, e ele estava em grande agonia, não dormia. Copos batiam assim, ó, dentro de casa, sabe? Porta aberta. E as pessoas que estavam fazendo mal para ele disse o seguinte: olha, nós mandamos enxutal aí em sua casa, enxutal, mandamos aí para te proteger. Só que ele não conseguia dormir mais, porque porta batia sozinho, copo batia no outro, colher, era uma coisa mesmo, uma coisa terrível, sabe? E ele me ligou agoniado: pastor, preciso falar contigo, eu não consigo dormir, eu sou um camarada, assim, começou a falar da agonia dele, sofrimento dele, já não tô dormindo, não tô podendo comer, não tô podendo trabalhar, de tanto sofrimento, de casa mesmo. Nós falamos de Jesus para ele, mostrei o caminho, ele se entregou para Jesus, e nós de casa nós ordenamos aos demônios daquela região que ele mora, que estava atuando ali, Chucaveira, esses demônios malignos, saísse da casa dele, que não entrasse mais. Sabe o que ele falou ontem para mim? Pastor, depois que o senhor falou comigo, ele falou, foi como se tirasse com a mão aquela agonia, aquele medo de morrer. Ele não podia sair na rua de medo de morrer, porque os demônios estavam na casa dele. E ele falou: agora eu estou feliz, eu dormi de sábado para domingo, dormi de segunda para terça, e eu quero conversar contigo pessoalmente, porque minha vida mudou, eu estou feliz, estou trabalhando, não tem mais aquele peso, copo não bate em copo sozinho, a bênção de Deus chegou na minha casa. É isso que nós viemos fazer aqui, meus irmãos, trazer liberdade aos cativos e dizer que Jesus é maravilhoso. Amanhã, quarta-feira, 3 cultos poderosos, tá? Com a missionária Daniele e o presbítero Silvanei. Agora, quinta-feira, culto Círculo de Oração, às 19 horas. E também, sexta-feira, gente, sexta-feira, você não pode perder.

vai ser poderoso. Pastor Alexandre Filho, trazendo mensagens poderosas, revelações vindas do céu, e a glória de Deus vai se manifestar ali na Cris para as Nações. Nós contamos com vocês em três horários ali, tá bom? Sexta-feira próxima. Vamos ouvir Damaris cantando Consolador.

Marcelo, vamos oferecer essa música aqui para a irmã Laís, que está ouvindo a gente. Um abraço, irmã Laís, Deus abençoe você e sua família. E essa música é para você também, tá?

vida. O nosso interesse aqui, meus irmãos, é que vocês que estão ligados conosco, conectados também através da internet, de alguma forma, que você possa ter um programa com músicas bonitas, a nossa fala aqui quando necessário, mas que você tenha momentos relevantes da sua vida, que você sinta a presença de Deus. A boa música, ela alegra a nossa alma, ela nos traz alegria, seja ela em qualquer estilo, seja moda de viola, seja daquele jeito esperto de cantar, seja no suave, é sempre assim. Olha, vamos trazer uma outra música da Tawane que eu não tenho tocado aqui. E agora está conosco aqui. Vamos tocar. Acho uma música linda, Tawane, igual. Qualquer uma que você tocar dela aí, tá bom? Música bonita com Tawane Camargo.

Marcelinho, a Tauane Camargo. Interessante, Marcelo, que a Tauane era pequenina, assim, sabe? Menininha pequenina. E ela tentando aprender a cantar esse hino. Cantar com esse hino. E eu comprava playbacks da Suellen Lima. Ela pequenina, sentada no piso da casa. Eu comprei um gravadorzinho e ela tentando cantar igual a Suellen Lima. Pois não é que as coisas aconteceram com o tempo certo? Deus realizou o sonho. Ela gravou junto com a Suellen Lima no Teatro Positivo, aquela multidão. Ela gravou junto com a Suellen Lima, se apresentou lá, foi coisa mais linda. E depois ela acabou gravando essa música, que é do nosso querido pastor Moisés Clayton, sucesso nacional. E ela gravou aí, tá sendo

0: Grande bênção. Vamos ouvir a fala aí do nosso pastor Alexandre Filho.
1: A paz do Senhor, pastor Joel, a paz do Senhor a todo o povo da cidade de Telêmaco Borba, que Deus abençoe a vida de cada um de vocês que acompanham agora essa programação, a programação da Igreja Cristo para as Nações. Eu sou o pastor Alexandre Filho e tô passando aqui para dar um recado poderosíssimo para você, para sua casa e para sua família. Nós estamos nos preparando, nos consagrando, porque Telêmaco Borba viverá em breve algo inédito, algo marcante, algo único. Telêmaco Borba viverá o grande dia da guerra contra a inveja. A Bíblia diz que cruel é o furor, impetuosa é a ira, mas quem poderá enfrentar a inveja? Por causa da inveja as pessoas matam, por causa da inveja as pessoas roubam, por causa da inveja as pessoas tramam contra as outras, por causa da inveja, as pessoas fazem o que tiver de fazer. A realidade é que pesquisadores e cientistas descobriram que a pessoa com inveja, ela sente dor no corpo em ver a alegria, o sorriso, o sucesso, a paz da pessoa invejada. Ou seja, a pessoa que tem inveja, ela sente dor no corpo em ver o sucesso alheio, em ver a prosperidade alheia. E quando a pessoa está com dor, o cérebro é programado para fazer o que tiver de fazer para resolver a dor. Ou seja, na dor, a pessoa vai no meio do mato fazer trabalho. Na dor, a pessoa entra na cachoeira. Na dor, a pessoa vai na encruzilhada. Na dor, a pessoa faz pacto com o capeta para destruir a vida de outra pessoa. A verdade é que a dor leva eu fazer aquilo que no meu estado natural eu não faria. Então, se eu perguntar para você que me ouve agora, se você tem coragem, se você tem coragem de arrancar um dedo, você vai me responder dizendo: pastor, que loucura é essa? Como assim coragem para arrancar um dedo? E eu digo: é, você tem coragem de arrancar o dedo? Logo você vai dizer não. E se eu oferecer para você R$50 para você arrancar o seu dedo fora, você aceita? Provavelmente a sua resposta ainda será não. E se eu te oferecer R$1.000 para você pegar uma faca e arrancar o dedo, você arranca? A resposta vai ser não. Ah, pastor, pode me dar 5.000, 10.000 que eu não arranco o meu dedo. Agora, se você tiver uma dor crônica no dedo, e supomos que o teu dedo doa 24 horas por dia sem parar, supomos que você deita na cama para dormir, não consegue dormir de dor no dedo. Você senta na mesa para comer, não consegue comer de dor no dedo. Você vai trabalhar, não aguenta trabalhar de dor no dedo. E o teu dedo dói, não para de doer. Você vai no médico, o médico aplica injeção, dá remédio e nada passa dor no seu dedo. Aí o médico fala assim com você: olha, a única forma de resolver a dor é amputando o seu dedo. Logo, pode demorar um dia ou pode demorar 10 anos. Eu só sei que uma hora você vai lá no médico e vai dizer: ó, pode arrancar meu dedo porque eu não aguento mais. Porque a dor leva a pessoa a fazer aquilo que no seu estado natural ela não faria. Então, a inveja faz as pessoas fazer isso. A inveja faz as pessoas fazer aquilo que elas jamais fariam. A inveja faz as pessoas irem aonde elas jamais iriam. A inveja faz as pessoas cometer coisas terríveis. E é por isso que nessa sexta-feira, Deus me leva à cidade de Telêmaco Borba para ser profeta às 9 da manhã, às 2 horas da tarde e às 7 horas da noite, no grande dia da guerra contra a inveja. Atenção, povo de Deus de Telêmaco Borba. Atenção, povo de Deus de Telêmaco Borba. Porque essa sexta-feira é a sexta-feira, é a sexta-feira da guerra contra a inveja. Pastor Joel, eu vou estar aí para entregar tudo de Deus. Eu vou estar aí para ser profeta. 9 da manhã, 2 da tarde e 7 horas da noite. Você vai ouvir o que Deus tem feito, o que Deus tem feito através dos cultos que nós temos realizado. E será sobrenatural. Pastor Joel, eu mandei uma chamada. Solta a chamada aí pro povo ouvir. E depois dessa chamada prossegue a programação.
0: É isso aí, pastor Alexandre Filho. Nós estamos preparando a chamada aqui. Se não sair nesse programa,

No amanhã já sai, tá bom, meus irmãos? É que, na verdade, não abriu o link dele aqui no meu celular, não abriu, e eu vou ver se eu consigo, para amanhã a gente consegue, tá bom? Esteja conosco, é sexta-feira, tá? Sexta-feira em três horários, na Avenida Guataçara Borba Carneiro, 68, na Cris para as Ações. Deus tem usado muito o pastor Alexandre Filho. Irmãos, é coisa espetacular. Nós rodamos ontem aqui o testemunho do pastor Edson, que foi revelado. Ismael da Luz, pastor Ismael da Luz, ele foi na igreja, o pastor Alexandre Filho nem conhecia, nem sabia quem era ele, estava lá no meio da igreja lá, e Deus mostrou para o pastor Alexandre Filho, isso é uma de centenas e centenas de revelações que Deus tem dado para ele, e foi falando com ele tudo o que estava acontecendo na vida dele, e bem por fim, falou o nome dele. Aí ele viu, não tem como eu duvidar do poder de Deus. E ele não duvida mesmo que é um servo do Senhor, né? Então, está aí, é um homem usado por Deus e vai ser maravilhoso. Vamos ouvir mais um pouquinho de música e daqui a pouco eu volto. Vou ver se eu consigo ainda rodar a chamada do pastor Alexandre Filho hoje.

Essa música vai para o irmão Jaime. Ô, irmão Jaime, eu preciso muito falar com você, tá? Eu preciso falar com o John Leno, preciso falar com a irmã Débora, saber como vocês estão aí. Vocês não conseguiram vir esse final de semana na igreja, né? E eu senti muita falta de vocês. Quero saber se vocês estão bem. Fala no meu particular aí, se você tem meu telefone. Ou na assessoria da igreja, de repente você não tem meu particular. Irmãos, eu não sou assim receado, aquele negócio, telefone particular. Mas é que já existe um grande, milhares de pessoas no meu celular. Daí eu não consigo atender bem os meus irmãos da igreja. Por isso que usamos assessoria, tá bom? E daí fica mais fácil de atender vocês, tá bom?

0: pedir.
1: Vamos ouvir a irmã Vera falando aí no nosso programa em relação ao que Deus tem feito através da vida do pastor Alexandre Filho.
2: Paz do Senhor, pastor. Que nem eu estou vendo falar aí, chamando o pessoal, o povo, né? Que venha participar das reuniões na sexta-feira com o pastor Alexandre Filho. Ele é uma benção, pastor. Eu, através dele, eu recebi, eu confiei mais em Jesus, em Deus, porque eu fui assim, na segunda-feira, o meu neto começou a passar muito mal, foi levado aqui na cidade, foi feito vários exames, ninguém sabia. Ele estava cada hora que passava, ele ficava pior. Foi transferido para Ponta Grossa de helicóptero. Chegando lá, só olharam, tentaram fazer os exames, também não sabia o que fazer, mandaram para Campo Largo. E de lá, sei que até a sexta-feira, era numa segunda, esse menino foi transferido 4 vezes. E os médicos, daí chegou para minha filha na sexta, lá em Curitiba, e falou... Não, tudo que tinha de fazer já fizemos, só um milagre. A gente não acha a causa, tudo nele está doente. É o pulmão, é os rins, ele alterou tudo, ele está em coma, ele está sedado, mas como ele tem 7 anos, então está complicado, e ele vai fazer hemodiálise. Não sabemos se ele vai aguentar. E daí foi fazendo essa sexta hemodiálise. Eu saí aqui desesperada da minha casa, era numa sexta-feira, e o pastor Alexandre Filho estava na cidade. E eu fui assistir a reunião porque eu estava assim, desesperada, porque eu sabia, pelo estado que ele estava, não ia aguentar fazer o procedimento. E eu fui na igreja, eu estava lá e eu quase não consegui me concentrar, porque eu estava esperando assim, uma ligação da minha filha. E passou toda a reunião, ele não falou nada. Quando eu ia saindo da igreja, ele me revelou. Falou que ainda a vida aí, então tinha. Eu tinha que ter esperança, que eu ia receber a maior ligação. Eu estava esperando uma ligação ruim, mas Deus estava mudando a história. Que meu neto não ia falecer. Ainda tinha vida ali, né? Eu vim para casa crendo, liguei para minha filha. E hoje meu neto está aqui. Ele vai fazer 10 anos mês que vem. Ele estava com 7. Ele vai fazer 10, graças a Deus. Saudável. Nunca mais teve problema nenhum. Deus curou meu neto. Revelou, né? Através do pastor Alexandre Filho.

testemunho poderoso aí, Deus tem feito maravilhas e nós estamos aqui na presença de Deus. Irmãos, é muito bom, é maravilhoso andarmos sabendo que Deus está conosco, porque o ser humano mesmo, irmãos, homens e mulheres não fazem nada se não for a misericórdia de Deus. Quem cura é Jesus, quem liberta é Jesus, porém nós entendemos o seguinte, que Deus escolheu pessoas e pessoas escolheram também pagar o preço. O que é pagar o preço? É a oração, é o jejum, é a dedicação, é abster-se de coisas que outros não se abstêm, né? Para estar ali na busca ali 24 horas pelo poder de Deus. E essas pessoas Deus acaba usando de forma intensa, né? E é isso que acontece com tantos servos do Senhor. Vamos orar nesse momento, já estamos chegando ao final do programa e nós vamos encerrar com aquela Jesus encheu a minha casa de alegria, tá bom? Vamos lá então orar. Senhor Jesus, estamos na tua presença. Nós queremos te agradecer, meu Deus, por essa oportunidade de falar com os nossos ouvintes. Eu repreendo as enfermidades nas casas agora. Eu repreendo as opressões malignas nas famílias. Ó Deus, eu oro pela nossa cidade de Telêmaco Borba, Senhor, o comércio da cidade. Eu oro pelo nosso Brasil, Senhor. Que o povo tenha a inteligência, meu Deus, de ver o que de fato é melhor para a nação brasileira, meu Pai. Que os olhos não sejam cegos, meu Pai, mas que escolham o que é de melhor para a nossa nação brasileira. E eu sei que o seu povo pode pensar bem e entender o que é melhor para a nação, Senhor. Guarda-nos e cobre-nos com teu sangue, em nome de Jesus. Um abraço a todos vocês. Obrigado, Marcelo, pelos seus trabalhos técnicos. Obrigado, gente, pela audiência. Amanhã nós estaremos aqui trazendo alegria na sua casa. Um abraço do Joel, da dupla Joel e Israel.

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Maravilha, cumprimentamos a todos, amados irmãos, com a paz de nosso Senhor e Salvador Jesus Cristo. Olha aí, pela graça, imensa bondade do nosso Deus, mais uma vez juntos aqui estamos, queridos, programa Voz da Assembleia de Deus, aí que vai ao ar aí toda segunda, terça, quinta-feira, no sábado e domingo, aí ao meio-dia, encontro com Deus e a sua palavra. Liga para nós, querido, 42-3910-1230. Será um prazer, uma alegria receber aqui no rádio, né, gente? A tua mensagem, seja ela por áudio, seja ela escrita, porque enriquece mais a programação, gente, tá bom? Não fica de fora, não. Manda para nós aqui em nome do Senhor Jesus, que com alegria estaremos aí colocando você para estar participando conosco aí em nome do Senhor Jesus aí para a glória de Deus. Olha, hoje já é dia 29 de setembro, gente. Olha aí, o ano já está se indo, né, gente? O mês de setembro já vai, né, gente? Só tem mais outubro, novembro e dezembro, mais 90 dias só aí para o encerramento aí deste ano de 2026, meus queridos. Meu glorioso, né? Como diz o Edson Mendes aí, o tempo ele não passa, né? O tempo ele voa, gente, né? Que maravilha, né? Mas graças a Deus estamos aí firmes, né? Adorando ao Senhor nosso Deus. Queridos, tivemos aí esse domingão agora uma belíssima escola bíblica dominical, né? A igreja lá, as classes todas repletas, gente. Que coisa linda, né, gente, né? O encerramento foi uma benção. O pastor David, né, nos trouxe lá o ensino, né? O encerramento da nossa última lição da nossa escola dominical, né, gente, que foi benção para a glória de Deus, né? A lição de número 14 foi uma maravilha, gente. Graças a Deus aí, Deus bradou lá, gente. Tivemos aquele café saboroso, aquele café gostoso, né, gente? Eita, que glória, né, gente, né? Que benção. E à noite, o culto foi o culto do vinil, querido, pensa, gente, que eu mando um abraço aqui às nossas irmãs lá, na tia a Keller, a tia Mai, né, que decoraram ali a igreja, entradas laterais aí, tudo com vinil, gente, aqueles, os bolachão lá nas janelas, né, gente, né, a caráter aí do culto, né, gente, que Deus abençoe vocês, são bênção de Deus ali na porta, foi colocado ali, né? Fizeram um arranjo ali, um pórtico ali, né? Para estar ali, as pessoas tirando foto ali, né? Com aquele toca bolachão lá, né? Ou toca vinil lá. Ou toca disco antigo e mais algumas decorações, umas bíblias ali antigas, né? Então ficou bem legal, gente, né? A caráter ali. E o pastor José Coimbra, né, nos trouxe uma palavra, né, gente? Uma palavra abençoada, né? Graças a Deus. E o pastor José Coimbra é vitrola, ó, vitrola, gente. Não tá barato. Tá barato, ó. 392, só isso, baratinho, né? Dá pra voltar a era do vinil, gente, né? Mas tem gente, sabia que tem gente até hoje que ouve vinil, gente, né? Isso aí, eu mesmo dispus aí do meu toca vinil aí, no meu toca disco, né? Se eu tivesse ele hoje, jamais eu ia dispor dele, né, gente? É tão legal, né, gente? Coisa boa, né, gente, né? Então tivemos um culto maravilhoso, louvores antigo, a orquestra. Esta, gente, você pode ver lá já na página da igreja lá, tanto da página internet, né? Da nossa Assembleia de Deus ali no YouTube, quanto também na página do Facebook, também está ali o culto gravado na íntegra, né? O Cordeiro gravou o culto, está lá gravado na íntegra lá, você pode ver, para você ver, foi uma bênção, gente, graças a Deus mesmo, né? Uma palavra poderosa, os louvores, então, a nossa orquestra cantando, os hinos que não são costumeiros tanto de agora, de um pouco mais atrás aí, e fizeram uns arranjos lá, né? Umas arranjos, digamos assim, né? Daqueles hinos antigos lá, né? A gente ficou legal pra caramba com essa turma, né? Ficou muito bom. Os nossos grupos também, todos eles cantaram louvores lá do tempo do vinil, gente. Eita, até a mocidade, gente. Grupo louvor também, o Cairós, né? Cantou um lá do tempo, né? Do tempo que nós era piá, gente, né?
Coisa linda, né, gente? As nossas crianças também apresentaram, foi bênção. Graças ao nosso bom Deus e à Assembleia de Deus aqui no Templo Sede, na Avenida Paraná, número 73, né, gente? Está vivendo momentos maravilhosos aí. Venha fazer uma visita para nós, gente. É aqui na Paraná, número 73. Nós temos culto aí, sempre na terça-feira. Agora nesta não vai ter, que foi hoje não teve, porque vai ter amanhã, tá? Amanhã de manhã vai ser juntado, né, ao período da tarde com o de cedo, né? A consagração pela manhã das 8 até as 15:30 da tarde amanhã. Daqui a pouquinho vou ver a missionária vindo de Curitiba que vai estar ministrando amanhã ali no Templo Sede, né? Até vou ver se eu consigo aqui já localizar aqui, nós já vamos ver já, né, gente, né? A missionária tá carregando aqui meu celular, gente, tá carregando aqui. Daqui a pouquinho nós vemos aqui, tá aqui já, ó. É a missionária Eliane Ramos, ali de Curitiba, vai estar ministrando a poderosa palavra em nosso Templo Sede, consagração o dia todo. Então você pode ver se você conseguir ficar o dia todo, amém, das 8 em diante. Se não, gente, né? Vai lá o período que você consegue. A irmã vai pregar o período de manhã e também no período aí da tarde. Vai ser uma bênção aí. Para a glória de Deus, gente. Não fica de fora, tá certo? Esteja conosco lá, que Deus tem uma bênção, Deus tem uma vitória aí na vida de cada um dos nossos amados e queridos irmãos, né? Então tivemos esse culto aí que foi uma bênção, gente, tá? Agora domingo, agora que vem, gente, domingo que vem nós também teremos aí um trabalho maravilhoso ali no Templo Sede. E eu quero convidar você para estar conosco lá, gente, né? Você esteja lá, que Deus tem uma bênção aí reservada aí para a tua vida. Em nome do Senhor Jesus, aqui no nosso templo, sede da nossa Assembleia de Deus. É no sábado agora, dia 3, gente. Dia 3 e dia 4, sábado e domingo. Uma grande festa ali no templo, sede da nossa Assembleia de Deus. Teremos aí o dueto Ricardo e Adriano. Vai estar louvando a Deus, se vieram, vem, né? Já estão por aí, gente, né? Vão estar aí para que quinta e sexta lá no Lajeado Bonito. E devem estar conosco ali no templo, sede da nossa Assembleia de Deus. Deus, e você é convidado ali para estar conosco. Eles são ali de Toledo, tá, queridos? Vai ser bênção. E também o evangelista Ricardo Carvalho vai estar trazendo a poderosa palavra, tanto no sábado à noite quanto no domingo à noite, né? Você procura lá o Ricardo Adriano aí no Facebook ou no Instagram, você vai ver aí. Deus usa eles de forma poderosa aí com milagres e maravilhas, gente. Então teremos aquele momento que Deus usa eles ali numa palavra de revelação, né, profética ali para a igreja, e Deus opera maravilhas e milagres. Então será uma noite de milagres em nosso templo sede da nossa Assembleia de Deus aqui na cidade de Telêmaco Borba. E você não pode ficar de fora, tá bom, querido? Procura lá, estamos postando esse cartaz aí em todos os grupos nossos aqui, aí da cidade também. O Marcelo aqui da rádio sempre dá uma força pra nós, coloca ali no grupo também, aí da cidade, pra divulgar aí pras pessoas estar lá, né, gente? A pessoa tá passando uma luta tão grande, né, gente, né? Vai lá, Deus está lá pra dar aquele ânimo, né, na vida da pessoa, né, gente? Às vezes você fala, você recebe um milagre, né? Mas às vezes você não recebe um milagre, mas recebe Jesus, né? Quem tem Jesus na vida, ele sabe lidar com as dificuldades da sua vida, gente. Nunca se esqueça disso, tá bom? Então vamos lá, vamos estar junto 3 e 4 nesta grande culto da vitória, noite de milagres em nossa Assembleia de Deus, aqui da cidade de Telêmaco Borba, na Avenida Paraná, número 73, né, gente? Eita, que maravilha! Vai ser bênção, né, gente? Para a glória de Deus. E já aproveitando também, né, gente, né? Eu quero dar um alô aqui também, um alô aí para todos os nossos líderes, os nossos obreiros, né? Todos cooperadores, diáconos, né? Presbíteros, evangelistas,

0: para pastores, né? Obreiros e esposas de obreiros e toda a liderança. Hoje nós temos uma reunião, gente, tá? Uma palavra, né, de orientação, depois a reunião. Assuntos a ser abordado concernente à obra de Deus, e é muito importante todos os nossos obreiros, tanto aqui da sede como de todas as congregações, né? A nível de campo, estar hoje às 19h30 em nosso templo sede aqui para uma reunião ministerial, tá, gente? Tá, esteja lá. Não vai só o obreiro, vai com a esposa, né? O líder, toda a liderança da igreja, todo que exerce um cargo de liderança, gente, seja ali líder de um grupo pequeno ou grande, seja líder de um departamento, esteja conosco hoje no templo sede. Você precisa estar bem informado acerca das coisas de Deus, né? Senão a pessoa sai aí, né? Recebe de outra pessoa a informação, né? Se alguém falar pra você, vai na reunião, depois você me conta. Você fala assim, não conto não. Vai você na reunião, né? Porque você sabe a história do peixe, né? O peixe é pequenininho, né, gente? Um vai contando pra um, contando pra outro. Quando chegar lá no final, não era nem peixe mais, era um jacaré que o cara tinha pegado, né? Então, vamos participar, gente, né? Vai lá colocar os teus ouvidos lá para ouvir, né, gente? Aí estar junto ali, interagindo neste momento ali de reunião no nosso templo sede. 13h13 nesse exato momento, aqui nos estúdios da Rádio Nova Mensagem, na cidade de Telêmaco Borba. Nós já temos louvor aí, Daniel. Então, som aí no vinil.
1: Que se a nossa casa terrestre deste tabernáculo se desfizer, temos da parte de Deus um edifício, casa não feita por mãos, eterna nos céus. E por isso, neste tabernáculo gememos, aspirando por ser revestidos da nossa habitação celestial.

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1: Olha aí que maravilha, gente. Mais uma canção aí, gente, né? Um tanto quanto antiga, né, gente, né? É de quê? Um quê? De Coelho Rosinha, né? Oi? Anos 70, você conheceu eles? Eita, o ano 70, você tava já andando de calça curta, né? Calça curta, né? E descalço ainda, né? Você andou muito descalço, Daniel? Muito descalço, né, gente, né? Eita, eu andava descalço aí por essa Telemacoboba aí no asfalto, né? Andando de bicicleta, ainda colocava o carcanhazão, né? Imagina como que era o carcanhazão, parecia uma sola de certo, né, gente, né? Colocava no pneu ali, tudo as bicicleta, como eu disse, tudo, como que é isso lá, tudo lanqueada, né? É, usava como freio o carcanhar, né, gente? Eita, né? Eita, tempo bom, né, gente? É que não volta mais, né? Oi? Ah. Sim, opa! Rapaz do céu, na época, essa enxurrada que tá dando agora, nós andava aí nas beiradas, os meu fio aí, gente. Não queria saber se tinha rato, se não tinha nada, né, gente, né? É, andava surfando aí, né, gente, né? Até que de vez em quando essa chuva aí, de vez em quando dá uma vontade, né, de sair na chuva aí, né? Eu gosto de sair na chuva, sabia? Eu sempre saio na chuva aí, gente, aproveito aí, a chuva é bom. É. Oi? É, mas o raio, né, gente, ele é muito... É muita falta de sorte se levar um raio, né, gente? Né? É claro que é perigoso, mas tem muito mais coisa mais perigosa do que a pessoa ser atingida por um raio, né, gente? Eita, olha aí, 13 horas mais 20 minutos aqui nos estúdios da Rádio Nova Mensagem. Queridos, amanhã de manhã, em nosso templo sede, temos aí o trabalho de consagração. E você é o nosso convidado a estar lá, tá bom? Não fica de fora, esteja conosco lá, vai ser um cultaço abençoado ali. Amanhã, nosso templo sede, a partir das 8 horas da manhã até as 15h30 da tarde. Vai estar conosco, né, as nossas irmãs aqui da cidade, né, aí do Alfade TB, a consagração, né, aí desde de documento de manhã e à tarde, né, até as 15h30, isto encerra. Vai estar conosco a missionária Eliane Ramos, vindo da cidade, me parece que é de Curitiba, né? Se não for, alguém me corrija, tá? É, vai estar conosco ministrando a poderosa palavra e vai ser benço, né? O tema aí é Jeremias 33:3, clama a mim, responder-te-ei e anunciar-te coisas grandes e firmes que não sabes. Olha aí, gente, né? É, antigamente, né? O vinil ficou grudado, né, gente, né? Antigamente, o Jeremias 33:3, sabe o que era? Era o telefone do céu, né? Os crentes falavam, liga lá o telefone do céu, lá era Jeremias 33:3, né? Fala com Deus, né? Clama ele, que ele vai te responder, né? Vai te anunciar para você coisas grandes, gente, né? Coisas firmes na tua vida que você nem sabe, tá? É o que Deus tem preparado aí para a tua vida, para o teu coração, meu querido. Então fica na presença de Deus, que Deus tem bênção aí para a tua vida, em nome do Senhor Jesus. A quinta-feira nós teremos uma maravilhosa quinta do ensino da palavra de Deus. Você é convidado a estar conosco também. Então não vai ficar de fora, gente. Vai lá.

0: agora, quinta-feira. Quem que é esse? Só a palinha? Olha. Não é esse? Ah, não é esse aqui, mas esse é louvor ou não? Não é, não é, não é música. Ah, isso. Aí, o Jeremias. É, ainda tem desse telefone?
1: Alô?
0: Olha aí.
1: Quem fala?
0: Hã?
1: Jeremias 333.
0: Você é uma figura, hein, Daniel? Eita, você já ligou lá pra cima hoje, meu querido, né? É, você tem uma gabine aí na sua casa de telefone. A Bíblia diz, entra no teu quarto, fecha a porta, gente. Fica só você lá dentro, tá? Só você com Deus lá dentro. E você fala com o teu Deus em secreto, gente, né? Ali você pode revelar os teus segredos ali, né? Porque revelar os segredos pode dizer, porque a gente com Deus não tem segredo, né, gente? Sabia? Porque Deus nos conhece tanto o nosso exterior quanto o nosso interior, né? Então nada se esconde de Deus, mas Deus quer ver nós se expressando a Ele, tá? Abrindo o nosso coração, né, gente? Tirando tudo aquilo que não é bom. E Jesus vai colocando as coisas boas na tua vida, na tua alma e no teu coração. Então não esqueça Jeremias 33:3 aí, que é o tema aí deste culto. Amanhã ali no Templo Sede, gente, né? Que maravilha. Ontem estive ali na nossa capital do estado do Paraná, olha aí, né? Até postei ali, Daniel, olha ali, Daniel, uma foto da nossa igrejona Assembleia de Deus lá em Curitiba, né? Passou aí? Estivemos lá ontem, ali na catedral, ali ontem em Curitiba. Encontremos alguns amigos nossos lá, conversamos com os porteiros lá, né, gente, né? Encontrei também lá o nosso amigo aí, o Bola 7, né? Ei, o pastor Arlindo Santana, né, gente? Temos que acertar aí uma data pro pastor Arlindo Santana estar conosco aqui, né? Nosso pastor presidente, pastor Paulo, já nos comunicou, né? Para nós estarmos trazendo ele numa agenda aí, né, gente, né? O nosso culto, que será aí um culto de... faremos um culto em janeiro, tá? Que é as noites proféticas, né, gente? De 3 a 10 de janeiro serão aí uma semana de domingo a domingo, gente, né? Cada dia temos aí preletores, já está tudo acertado os preletores, né? Não deu para nós encaixarmos aí o pastor Arlindo devido que ele não pode estar no dia, né? Em que a gente queria trazer ele, mas ficou aí para uma próxima oportunidade. Mas teremos aí a Sara Gerez vai estar conosco, né? A Marli Murta vai estar conosco também ministrando, pastor Lorinaldo Miranda vai estar ministrando também, temos mais um pastor aqui de Ponta Grossa, agora não notei aqui, tem anotado em casa, também vai estar conosco, e mais um outro pastor aí que está para se confirmar aí, Daniel Pedroso, gente. Então vai ser uma bênção aí, janeiro, daqui 90 dias, gente, né? Já vamos divulgar daqui uns dias já, vamos fazer esse trabalho aí a nível de campo, vai ser uma bênção aqui no nosso templo sede da nossa Assembleia de Deus aqui em Telêmaco Borba, né? Mas já para dar aquela aquecida este final de semana, sábado e domingo, nós teremos o que, evangelista Ricardo Carvalho, é usado aí pelas mãos de Deus, vai estar conosco aqui no sábado agora, gente, dia 3, agora dia 4, aqui no Templo Sede, 19h30, é o dia marcado aí da tua bênção, da tua vitória, do teu milagre. Pastor evangelista Ricardo Carvalho, usado nas mãos de Deus, gente, tá? Pra aí, Deus usa ele em milagres e maravilhas, gente, né? Temos visto aí, é um pastor, né? Um pastor aí estruturado, né, gente, né? Não é de falar qualquer coisa, não, só fala aquilo que Deus coloca aí no seu coração para estar falando, e tem sido bênção aí no nosso Paraná, aí fora do Paraná, né? Será o culto da vitória, noite de milagres, aqui no nosso templo sede da nossa Assembleia de Deus, aqui em Telêmaco Borba, né? Noite de milagres, gente. Fica junto aí, adorando ao Senhor nosso Deus conosco nestas duas noites aí, que será bênção para a glória de Deus, tá bom? E vai estar junto também, né, o mano dele, que compõe a dupla aí, Ricardo e Adriano, cantam pra caramba! Olha essa expressão aí, pastor, né? Vai ser um culto maravilhoso, gente. Você é convidado a estar conosco ali no Templo Sede, tá bom, gente? O endereço você já sabe, é Paraná, gente, né? Número 73, querido. Então fica na bênção aí, que Deus tem algo tremendo para realizar aí na vida de cada um dos nossos queridos. Ó, quem está conosco aí é o Ezequiel Medeiro. Opa, ô Luizão, tô de rádio novo, olha aí, de rádio novo, comprou um radião aí, Ezequiel, curtindo o programa e trabalhando, Ezequiel Medeiro, né? O bebedor de café lá do João e do Patrick, né? Forte abraço aí pro João, Patricão aí. Mecânico, a Buenas Caras, gente. Aqui no viaduto, aqui, né, gente, né? Logo ali à direita, subindo pra Vila Esperança, está ali a Buenas Caras, né, gente, né? E querendo saber o endereço, é só pedir aqui no rádio, né? Que nós fornecemos o endereço. Ó, Renato Sobral. Boa tarde, pastor Luiz Carlos, sobrinho. Renato Sobral, da área 2. Peço oração pra minha família. Ô, Renato, parece que vi você hoje trabalhando na rua, não me lembro aonde, né? Forte abraço, Renato. Deus te abençoe grandemente a sua vida. Não sei se é área da pintura aqui da nossa prefeitura, algo nesse sentido, né? Eu parece que vi você, tá bom? Olha o Gessé, paz senhor, estou almoçando ouvindo o programa. É o Gessé Araújo, né? Vamos ver, terça-feira, sábado passado, nós toquemos uma música dele, vamos ver se vai dar pra tocar dessa vez. Alô, Gessé, Deus te abençoe, mas tá aqui na agulha, tá guardado, em nome do Senhor Jesus. Ó, Josué Tavares também, a paz do Senhor, pastor Luiz, estamos na escuta. Forte abraço, meu querido, que Deus te abençoe grandemente. Olha a cantora Josi, ali do Templo Sede, né, esposa do irmão Ricardo. Paz do Senhor, pastor, tô na escuta, o culto de domingo tava uma benção, é verdade, irmão José, é isso aí. Eu também dei uma palavra lá na igreja, falei, ó, gente do céu, o culto foi uma benção mesmo, quem quer conferir é só ir lá na internet, né? Tá ali registrado, carimbado, né? Mas foi uma benção, né, irmã José? Deus bradou, Deus usou o pastor Coimbra, Deus usou os irmãos do louvor, as irmãs do circulação, né? Cantaram mesmo com a alma, com o coração, né? E Deus moveu o ambiente ali, foi coisas lindas, né? As pessoas foram pra frente, pastor Coimbra usou ali, Deus usou ele em revelação, né? Uma palavra de oração, de milagre na vida das pessoas que vieram ali à frente, né, gente? Foi coisa linda, né, gente, né? Então não precisa, gente, você querer correr atrás de igreja tal, que só prega milagre, né, gente, né? Só prega milagre, prosperidade. Na nossa igreja também acontece milagre, gente, né? Nós não ficamos falando assim, mas todos os cultos é cultos que Deus opera milagres e maravilhas, gente. Se Jesus estiver no ambiente, gente, né? Pode ficar tranquilo, né? Que ele opera na vida das pessoas, querido, tá bom? Em nossos cultos, todos os cultos tem oração, tem ministração da palavra, tem louvor, tem adoração ao Senhor nosso Deus. Então, fica na bênção, né, gente? Fica na bênção aí, que Deus tem algo para realizar aí na vida de cada um de vocês, né? Olha lá do Armazém da Limpeza, paz do Senhor, pastor, aqui é do Armazém da Limpeza. Eu e minha esposa Antônia, né, estamos ouvindo o seu programa. Deus abençoe sempre, né? É bem em cima do viaduto, né, gente, né? No terminal viaduto, na frente, assim, está ali o Armazém da Limpeza, né? Então, não precisa nem falar rua, né, gente? Onde era o mercado área 1, né? Então, passou por cima do viaduto, está de frente, assim, né? Lateral aí da igreja quadrangular, na frente, para cá, assim, está o Armazém da Limpeza ali, né? Nossos irmãos estão lá ouvindo e eles também, né, gente? São nossos ouvintes assíduos aí, né, gente? Glória a Deus por isso, pela vida dos nossos amados irmãos, né? Ó, Elias Pimentel também, a paz do Senhor, estamos ouvindo Elias e a esposa, Zaira, né, gente? Olha aí, né? E é tão bom esse material de limpeza lá, gente, esse armazém, né? Eu não tinha ido lá, esses dias eu fui lá, né? Pra pegar uma escova aí pra nossa irmã, que precisava urgentemente lá no Templo Sede, né? Daí a gente correu lá pra estar atendendo, né? Pra não deixar ali as coisas perecer ali no templo, e corrimos lá e estávamos olhando lá. Você já foi lá, Daniel? Não, vai lá. Vai lá e leva a esposa, você vê, leva lá, ele leva o cartão, tá? Leva o cartão, né? Pra você ver lá, ela entra lá, gente. Olha, né? É coisa linda lá, gente. Tem material. Tá aí o Visa aí, né? Esse Visa aí é internacional, né, Daniel, né? É, mesmo que não tenha dinheiro, ele paga, né? Paga do limite, né? Depois você dá um jeito, né? Paga juros e correções. Eita, glória! Aí o Renato! É, pastor Luiz Carlos Sobrinho, eu trabalho na pintura, na parte da sinalização pela prefeitura. Deus abençoe, irmão. Ah, isso mesmo, eu vi você mesmo. Deus te abençoe grandemente a sua vida. Bom trabalho para você e a toda a equipe aí com você aí, em nome do Senhor Jesus, né? Glória a Deus e pela vida dos nossos irmãos que são trabalhadores, né? A Macidália Bueno de Proença, né? Lá pertinho do Cruzeiro, na lateralzinha, na casinha da esquina ali, quase a lateral do Cruzeiro, tá ligadinha lá, gente.
2: Ô, pastor Luiz, esse hino que tocou aí do Dico e Rosinha mexe muito comigo, porque é do meu tempo, que eu não perdia uma na igreja. Eles cantavam demais, eles eram anjos. Eu ofereço todo esse programa para minha nora, Liane.
0: Olha aí, que maravilha, Deus abençoe a irmã Cidália Bueno de Proença, né, gente? Ela falou aí, esses louvores aí, ou melhor, esse Dico e Rosinha, né, irmã Cidália, né? É, não que a irmã Cidália tem bastante idade, né, mas ela lembra, 70 tá aí, rapaz, 70 foi ontem, né? A 70 faz quanto tempo, 1970? Falou que 70 que eles cantavam? Não faz muito, né, gente, né? Faz só 60 anos, gente, né? Né? Foi ontem, né? Dico e Rosinha, né? Canção maravilhosa aí. O interessante, gente, você notou que os louvores antigos, né? Antigos é mais, ele tem aquela letra, né? A letra é a inspiração, né? Eles usavam a Bíblia e usavam a inspiração ali, né? E com certeza Deus abençoava. Então tem letras que fala forte ao coração de cada um de nós, né, gente? Que benção. Então vamos de louvor? Oi? É, aquela época não existia ia, né, gente, né? Existia o joelho no chão, né, gente? É. Vamos ouvir o que nós tivemos aí na agulha, né? Os nossos irmãos pediram aí, vamos tocando aí, em nome do Senhor Jesus. Olha aí, mais uma canção, 13 horas, mais 35 minutinhos aqui nos estúdios da Rádio Nova Mensagem.

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1: Olha aí, que maravilha, queridos, 13 horas mais 40 minutos. Quero mandar um forte abraço aí pro nosso irmão Horácio, né, gente, né? Aí, os herdeiros de Deus. Hoje eu vi Horácio de longe, Horácio Buzinei, estava trabalhando aí na banca, né? Aqui na banca do Cachorrão, gente, né? Aqui na esquina aqui da rodoviária, né, gente, né? Bem pertinho ali da Cruz do Mudinho. Que não existe mais a cruz do Mudinho, o cruzamento ali, né? É, tiraram, gente, tiraram lá, né? Antigamente tinha ali um lugarzinho ali, né, gente, né? Lembra? As pessoas colocavam moeda lá, né, gente? Passava piazada lá, né? É, eu falava assim, oh, ele não precisa das moedinhas, nós que precisamos, né? Eita, não era fácil, né, Daniel? Você pegava muita moedinha lá, Daniel? Pegava, Daniel, moedinha lá na Cruz do Mudinho, meu Jesus, né? É, claro, claro, você aceitou Jesus, né? Nova criatura, né, gente, né? Mas hoje nem tem mais lá, né, gente, né? É, hoje eu nem sei o que tem lá, tem uma oficina agora ali naquele canto ali, né? É, mas tá bom, o Horácio está ali, quase em frente à concha acústica, né? Ou melhor, isso, concha acústica, ali no pátio da rodoviária, tem ali em frente a Caíque Presente, vocês têm ali a banca ali, o Horácio fala, a banca do Horácio, né, gente, né? Um dos melhores cachorro-quentes, lanches aberto aí da nossa cidade de Telemacoboba. Forte abraço, meu Horácio, Deus lhe abençoe grandemente em nome do Senhor Jesus aí, para a glória de Deus. O irmão Sirinaldo também está ligadinho conosco, que diz a paz do Senhor, estamos ouvindo. Ofereço para todos os ouvintes, tá bom, irmão? Sirinaldo, essa bênção de Deus, né, gente? Que maravilha, gente, né? Meus queridos, hoje, daqui a pouquinho, aí aos nossos obreiros aí do nosso campo de Telemacoboba, temos reunião hoje, não fica nem obreiro na casa aí, nem sai andar na avenida, tá, gente? Nem sai andar na avenida, né? É, não pode andar na avenida, né? Não pode. É, hoje não, os obreiros nossos, né? Estejam lá no templo sede hoje, tá bom? Não tem trabalho nenhum em nenhuma igreja, porque é a reunião aí, é ministerial de obreiros, tá, gente? Alguém perguntou pra mim, pastor, tá falando, não, gente, né? Não sou eu responsável por isso, né? Mas a informação a gente tem, a gente passa, né, gente? A informação correta, né? Temos reunião ministerial no nosso templo sede da nossa Assembleia de Deus, com todos os obreiros, né? É, e esposas, né? Os cônjuges e também toda a liderança, todo aquele que exerce um cargo de liderança, seja jovem, né? Seja a idade que for, exercer um cargo de liderança tem que estar lá hoje no nosso templo sede às 19h30, tá bom? E amanhã de manhã, 8h até às 15h30, temos o trabalho de consagração, né? Toda a última quarta-feira do mês, a nossa UFADTB, quando fala UFADTB, está falando de todas as irmãs, né? É, do campo, se você pode estar ali, vai lá das 8 às 14h30, vê um horário, vê um período, você pode passar o tempo integral, vai ser bênção, senão você vai um tempo ali, né, gente, que você pode estar, você vai lá adorar a Deus conosco, né? Ouvi aí a missionária Eliane Ramos, que vai trazer a palavra de Deus, tanto no período da manhã, quanto no período da tarde, vai ser uma bênção. Deus tem uma palavra aí para o seu coração, uma serva de Deus usada nas mãos do Senhor, nosso Deus, gente, né? Então não fica de fora. Aí daí na quinta-feira nós temos culto de ensino da palavra de Deus, o convite aí é extensível a você estar ali aprendendo aí com a poderosa palavra de Deus. Então não fica de fora também, quinta-feira em nosso templo sede da nossa Assembleia de Deus às 19h30, temos aquele culto maravilhoso ali, gente, né? Para juntos estarmos aprendendo aí com a palavra do Senhor nosso Deus. Deus, tá bom? E daí no sábado e no domingo, hoje tirei mais para nós focarmos esses trabalhos, tá, gente, né? Até tô aqui com a Bíblia aberta, mas eu quero focar mais para você, porque a gente tem que ir falando várias vezes, porque às vezes a pessoa liga agora o rádio, às vezes tá na rua, né? Então precisamos estar avisando vocês que teremos um culto, né? A nível aí de Telemaco Boba, gente, vai lá. Não é para nossa igreja Assembleia de Deus as portas fechadas, é para toda a comunidade de Telemaco Boba, né? A gente tá trazendo este pastor evangelista Ricardo Carvalho, que é usado nas mãos de Deus com milagres, gente, tá? Milagres, tá? Milagres e maravilhas. E você é convidado para estar conosco aí. A data é 3 e 4 agora, este final de semana, tá bom? Aqui no templo da nossa Assembleia de Deus, na Avenida Paraná, número 73. E vai estar a dupla também, Adriano e Ricardo, a Ricardo e Adriano, que vão estar louvando a Deus, e os nossos grupos aí também vão estar envolvidos aí para adorar ao Senhor nosso Deus. E vai ser bênção para a glória do nome do Senhor nosso Deus. Aí lá da cidade de Guaratuba, né? Aí o Eliseu, o presbítero, melhor evangelista, né? E já quase pastor, né? É, chove no litoral. Oh, tá chovendo aí? Aqui ainda não tá chovendo. Ô Eliseu, o vento ventou forte no litoral ontem. Ontem, Eliseu, estava em Curitiba, né? Estive aí em Curitiba, em vários lugares aí. E quando estava vindo, eu peguei todo aquele vento na estrada, gente, né? Eu até brinquei com a família, olha, não sei se vou chegar adiantado, né? É, o carro tava quase voando, gente, né? Não que eu tava pé no acelerador, né? Tava devagarzão, gente, né? Sempre naquela velocidade lá, né? Como diz um irmão amigo meu aí, que já está na glória, né? É, ele falou que aquela época era 80 por hora, né? Ele falou, eu só ando aqui, gente, só 80, 81, 81,5 e aí eu vou, né? 81,5 ele marcava, eita, precisão, né, gente? É, mas nós paremos ali num posto ali, né, gente, né? E pensa no vento que ventou, né? Depois desceu água, né, gente, né? E eu vi que em Ponta Grossa ali a coisa também não ficou muito além, não, né? Aqui em Telemaco Boba, vamos orar aí. Temos visto várias pessoas, né?

cobriu casa por completo, né? Outras entrou um pouquinho de água só, né, gente, né? A nossa cidade também, vários pontos aqui foram alagados, né? É, eu não culpo administrações nessas questões, tá certo? A gente tem que ser bem consciente, tá, gente, né? Hoje tá vindo umas chuvas torrencial, gente, né? Se você está preparando a sua construção, né? Chama lá o calheiro, né, gente, né? Fala pra ele, ó, exagera aí na calha, gente, não faz como você é acostumado, não. E faça várias vazões de água, porque hoje as calhas não suportam, né? A chuva torrencial, né, gente, que cai, daí não tem nada que suporte, tá? Não tem rua, não tem casa, né? E aí a chuva desce, né, gente, né? A natureza, só um que tem o controle dela, tá? É o nosso Deus, né? Ele tem o controle de tudo, né? Ele pode acalmar a tempestade como acalmou quando eles estavam em alto mar lá, que os discípulos se desesperaram, né, gente, né? Pelo grande vendaval que levantou, mas ele disse, aquieta-te mar, né, gente, né? Ele tem o poder de dizer, aquieta-te vento, aquieta-te mar, né, gente? É ele. Então, nesses momentos, gente, você tem que ficar em lugar de segurança e falar com aquele que tudo pode, né, gente, né? Aquele que tudo pode, que é o nosso Deus. E nós estamos vendo aqui nos últimos tempos que estou falando agora, tem vindo chuvas aí, grandes, né, gente, né? Então, não vai ser fácil, né, gente, né? Mas é só por um pouquinho de tempo, tá, gente? É só por um pouquinho de tempo, né? Aguenta as pontas aí, o que há de vir, virá, gente, tá? É só por um pouquinho de tempo e já nós não vamos estar mais aqui mesmo, né? Vamos estar ali na glória com o Senhor, né? Eu ouvi uma pessoa esses dias, né? Um estudioso, né? E na sua palavra, o que me chamou a atenção, né? Falou, vocês ficam brigando tantas coisas, daqui 120 anos, ninguém desse planeta vai estar mais aqui. Ninguém, nem a criança que está nascendo hoje vai estar, né? Então é por aí, né, gente? É por aí, né, gente, né? É por aí, né, gente? Estamos aí de passagem. Então cuida da sua vida. Oi? Ok. Lá na minha casa pode ser outra coisa, né, gente, né? Pode ser uma fazenda, pode ser uma chácara, pode ser um prédio, nem sabemos o que vai estar naquilo que é nosso hoje, daqui 120 anos, né, gente, né? Eita! Mas o importante, gente, é nós, o povo de Deus, o povo que crê que Jesus Cristo veio a esta terra em carne, enviado por Deus, gente, né? Tá certo? Andou aqui no seu ministério aí por 33 anos e alguns meses, diz historiadores, né? Teve o seu ministério aí de ensinamento, pregação, né? Aí de 3 anos e pouquinho, né, gente, né? E morreu aqui pelos nossos pecados, né? Foi de pendurado no madeiro, né? Ladeado por 2 ladrões, um à sua direita, outro à sua esquerda, né, gente, né? Eita, até ali na cruz, né? Houve a evangelização, houve a salvação. Um que estava à esquerda não quis saber de nada, gente, só murmurava e apontava, né, gente? Mas o que estava à direita disse, Jesus, lembra-te de mim, Senhor, quando entrares no paraíso. E Jesus olhou e disse, hoje ainda tu estarás comigo no paraíso, né, gente? Coisa linda, né, gente, né? Então precisa ter Jesus na vida, gente, né? Precisa ter Cristo na vida. Vamos lá de louvor? Vamos cantar mais um louvor? Vamos mais um louvor aí, gente? Vamos cantar, né, gente? Vamos cantar.

0: Senhor Deus e eterno Pai, diante da tua presença nós louvamos a ti, nós te adoramos, ó Deus, pela vida, Senhor, de cada um dos teus filhos que estão conosco, Pai. Oro neste momento por todos, peço a tua bênção, a tua graça e a tua proteção dos céus sobre a vida de todos os teus filhos. Forte abraço, meus queridos, se assim Deus permitir, quinta-feira, nosso programa está no ar aqui com o Departamento de Missões. Deus abençoe.
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3: A sua presença agradeço, sei que não mereço, só Deus tremendo e santo.
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Deus Todo-Poderoso. Como eu gosto, Jesus, de dizer que o Senhor é todo, é inteiro. O Senhor é inteiro, poderoso, poderoso Deus. Tu és forte, generoso, misericordioso, príncipe da paz. Tu és aquele que é e que vai ser sempre o nosso Deus eterno. Maravilhoso Jesus, estamos mais uma vez aqui, Senhor, unidos nesse programa tão simples, que vai só uma vez por semana, Pai, mas que o Senhor tem o poder de ampliar. Nós temos sim, Senhor, o desejo de vir nas quintas, nas sextas, como já foi profetizado nesse lugar. Mas está tudo nas tuas mãos. Eu já quero agradecer, ó Deus, pelas nossas vidas, pela minha vida, pela vida do Daniel Pereira, pela vida do pastor, Pai, que estava aqui agora, Luiz Sobrinho, que estava aqui, Pai, fazendo um programa maravilhoso, falando, Senhor, da agenda da Igreja Assembleia de Deus aqui na nossa cidade, onde tem atividades ali voltadas para adoração e palavra. Temos tantos lugares, ó Deus, que a gente vai só para sentar e pecar. Às vezes eu digo, Senhor, para o meu esposo, hoje eu fui na igreja, como eu pequei. Porque nós, Pai, que somos limpos pela palavra, esperamos, Pai, que venha uma palavra que constranja, uma palavra que nos limpe, uma palavra, Pai amado, que nos console também, uma palavra, Senhor, de ânimo, uma palavra de cura. E às vezes, Senhor, o pregador só tem 10 minutos, tem 15, tem 20 minutos para explanar, para orar por um povo faminto e sedento de ti. Jesus, o louvor é maravilhoso. Os testemunhos também. Mas aquele que limpa, aquele que cura, aquele que transforma é a palavra. Porque a palavra diz que pela palavra, o Senhor disse, haja luz e houve luz. É pela palavra, Senhor, que o homem ele é convencido do pecado e do juízo. É pela palavra que o Espírito Santo nos constrange todos os dias. E é por isso, Senhor, que somos a igreja, somos também, mas nós temos que ir sim ao templo, temos que ir sim à igreja, temos sim, Pai, que ter um pastor, porque nós somos ovelha, não somos bodes, não somos lobos. Por isso, Pai, aonde estiver indo esta oração, essa palavra no dia chamado hoje, que vai de encontro

Ossos, estamos, Pai, vivendo uma época que parece que está tudo morto, não tem mais amor, não tem mais tolerância, mas nós estamos vivendo também, ó Deus, o privilégio de ter encontro contigo aqui pela rádio, pelo Facebook, pela live, pelo YouTube, pelos TikToks da vida, porque o Senhor também abre esses canais para que nós possamos levar essa palavra, essa oração, Pai, a palavra que liberta, porque diz a tua palavra. Ide, vai e pregai o meu evangelho. O evangelho é boas novas. O evangelho diz que você se arrepender, se você não voltar a se contaminar com o pecado, aquele que te perdoa também te limpa. Por isso, Senhor, quando vamos para o Senhor, vamos todos sujos, todos contaminados pela vida, pelo pecado, mas não é assim que ficamos na tua presença. Não queremos viver um evangelho morno, um evangelho que vai como está e fica como está, que não dá nada. Queremos, ó Deus, que cada vez que entrava na tua presença, como estamos entrando agora, nós possamos nos constranger com a presença que diz: filha minha, rabacanta, rebe, alabassúria, filho meu, se levanta e anda, prega a minha palavra, fala do meu amor, corrija, fale, quer goste, não goste, mas fale, porque não é, Senhor Jesus, tudo que nós queremos que o Senhor vai passar a mão na nossa cabeça. O Senhor diz não quando o Senhor quer dizer sim. O teu sim muitas vezes é um não bem redondo para que nós possamos viver o sobrenatural. Jesus, que hoje, Senhor, eu não sei como é que está o vale dessa minha irmã, desse meu irmão, desse ouvinte que está conosco, mas o Senhor conhece o meu vale, o vale do Daniel, o vale, Senhor, dos meus filhos. Estamos passando, Pai, por momentos de tribulação, estamos passando, Pai, por momentos de enfermidades, mas estamos ali, Pai, ligados no céu, profetizando que há cura, profetizando que há libertação, profetizando que há um cirurgião dos cirurgiões que faz a cirurgia sem precisar da mão humana. Mas se o Senhor quiser usar a mão humana, o Senhor também usa, porque nós cremos num Deus do ontem, do hoje e que será eternamente. Por isso, Pai, nesse vale que talvez esteja passando essa irmã, nesse deserto que essa irmã está passando, esse irmão, essa pessoa, Jesus, que ela tenha ouvidos ungidos

0: sobre esse problema, sobre essa morte, sobre essa desolação, sobre esse câncer. Profetiza, haja cura, haja libertação, no nome de Jesus. Palavra é poder. E nós estamos aqui, cheios dela, porque o dono dela está conosco. Que Deus abençoe você, que já está na live comigo, está mandando aí, né, irmã Cida, um monte de coraçãozinho, um monte de positivo. Faça isso mesmo, queridos. Às vezes a gente fica feliz, sabe por quê? Cada coraçãozinho que sobe aqui na minha tela do meu WhatsApp, do meu celular, quer dizer que você está gostando, que está concordando. Porque daí o logaritmo do Facebook vai entender também que essa live, ela tem valor, ela tem peso. Daí manda lá para os teus amigos, manda lá pra, na tua página, manda mais para mais gente para aparecer aí essa live. Irmã Marlene Rocha, mais uma vez, hoje, Daniel, é última terça-feira do mês, certo? Então, queridos, tem frango do Tocão! Uhul! Frango assado.
1: Ui, delícia!
0: Pega com essa que você fala. Delícia. Irmã Marlene Rocha, você vai conhecer o meu palácio. Se você não conhece o meu palácio, o meu castelo, a minha casa, a minha mansão, queridos, você vai conhecer, porque você vai buscar lá esse vale. Ah, irmã Marlene, eu não posso buscar? Posso pedir pra alguém? Pode. Converse comigo, a gente conversa, se combina, se entende, ficamos de combinação. Né, Daniel? Ficamos nós de combinação e você vai lá na minha casa ou manda alguém buscar o teu vale frango, porque hoje vamos estar sorteando um frango assado maravilhoso e que você que já conhece a qualidade das casas de carne Estopo, você sabe, é a casa de carne mais cheirosa, mais limpinha, mais maravilhosa, com carne

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Se você que está me ouvindo aí é irmã Marlene, mas eu também asso frango todo final de semana. Então, meu filho, manda um vale pra nós aqui, que nós já fala do cê. E a pessoa também já vai conhecer. Tem os assados do Ebenezer, né, Daniel? Que já nos abençoa aqui com o frango. A hora que quiser, também já experimentei, muito bom. Mas é que as casas de carne Estoco, ele nos ajuda aqui, ó, desde o começo desse programa. Já faz o quê, Daniel? 5 anos estamos aqui de novo? Então, acho que já tá com mais de 5, eu me perco aqui. Mas, queridos, hoje tem o Vale Frango, frango assado. Você pega o Vale comigo a partir de hoje até sexta-feira. E domingo, das 11 ao meio-dia, você vai lá ou pede para alguém ir com o valinho. E pega o frango. Se não fez maionese, compra a maionese, que é uma delícia. Se não comprou refri, compra o refri, né? E... Não é cumulativo. Se não pegar comigo até sexta-feira, perdeu o vale. Daniel, você já ganhou, né? Frango lá, a Damares já ganhou. Lá a Damares já tá concorrendo. Queridos, o nosso sorteio, ele é bem honesto. Eu vou passar aqui pra você ver o Daniel fazendo o nosso sorteio. Como é que funciona aí, Daniel? Tá vendo aí, gente, ó? E pega nome por nome. WhatsApp da rádio. 42-3910-1230. É. Verdade. Se o Daniel vê que estourou um monte de nome ali, ele me avisa. E nós aumentamos o brinde aí, né, Daniel? Mas veja lá. Você quer participar? Participe, ó. O Daniel tá mostrando a caixinha, ó. Tá todo mundo aí, mandou um oi aqui, você está participando. É, sou eu que sorteio aqui, irmãos. Eu que ponho a mão na caixinha ali, tá bom? Então, deitei o frango assado, pra você que nos prestigia toda terça-feira. E tem a caixa de sabonete da Natura, que eu só uso a Natura. E foi a irmã Miriam Paz que nos doou ali da Thalita Brechó, chique da Thalita. Aqui na avenida ali, na... Ali perto do Foto Charme. Até, inclusive, ela vai fazer aqui me dar um texto e vai estar ajudando ela aqui no seu trabalho. Já falei com ela. Mas vamos ver. Não é a primeira vez que ela nos dá brinde aqui. Queridos, hoje tem o frango e também tem o sabonete, tá bom? Só para agradar você, né, irmã Valdirene? A irmã Valdirene está aqui conosco. Ela está dizendo que para nós continuar orando pelo Lucas, pelo Davi Lucas. Estamos orando sim. Ela já compartilhou. Faça que nem a irmã Valdirene, aqui da Cris para Nações, que está pedindo oração pelo seu netinho. Eu também peço, irmãos, oração pelas minhas netinhas. Que não é porque a gente é crente, né, Daniel? Que está isento aí de passar por problemas de saúde. A nossa netinha Luísa precisa de oração. A nossa netinha Melissa também. Mas o médico dos médicos, ele diz a palavra: vinde a mim as criancinhas. Vinde a mim. E também ele diz: vinde a mim você também que está cansado. O Senhor tem lugar para todos nós ao lado dele. E as crianças. Tem crianças que nem fé não tem para ser curado. Mas a tua fé, mãe, a tua fé, pai, a minha fé, unidos, ela faz a diferença e o milagre vem. Vamos estar orando já pelo netinho, né, da irmã Valdirene. E também pelas minhas netas. E pelo teu filho, tua filha. Daqui a pouquinho. Queridos, só um aviso. Hoje é terça-feira. Tem culto.
ali na nossa igreja, o Brasil para Cristo, ali aonde está o pastor Juarez, a pastora Rosane, ali na Bandeirante, o Brasil para Cristo, ali da Bandeirante, começa às 19h30, um culto maravilhoso de campanha. E também tem ali na Manancial de Águas Vivas, na área 6, do pastor Acácio e da missionária Gisele. Tem culto nessas duas igrejas. E na quarta-feira, ali na Vida Mais em Cristo, do pastor Ivan Bianca, um cultaço de louvor ali na área 2, ali na Rua Porteira Grande, 137, pastor Ivan Bianca, Márcia, pastora Márcia, vá lá adorar a Deus, uma igreja pequena, mas cheia do Espírito Santo, mais vida em Cristo. Amanhã, quarta-feira, às 20 horas, ali com o pastor Ivan. E na quinta-feira, né, irmã Valdirene? Nós estaremos aí na Cristo para Nações, louvando e bendizendo o nome do Senhor. Vai estar pregando um homem que eu amo ouvir pregar, a sua esposa também, uma gigante na palavra, pastor, como é que é? Ai, meu Deus, tá na minha cabeça, sumiu o nome do homem. Ali da igreja Assembleia de Deus. Ah, ele tinha programa aqui, Daniel. Manda aí, irmã Valdir. Hã? Assembleia ali perto do estoque ali. Ai, credo. Esqueci. Só sei que ela é Sidneia. Pastora Sidneia, que prega muito, vai estar o esposo dela pregando. Eliseu, isso mesmo, bispo Eliseu, esposo da pastora Sidneia, ali da Assembleia de Deus, resgatando vida, se não me engano, né, Daniel? Assembleia de Deus resgatando vida, que tem um cultaço sexta-feira ali, toda sexta-feira, do Círculo de Oração. Mas eles vão estar, o pastor Eliseu vai estar pregando na Cristo para as Nações, nessa quinta-feira, agora. Eles vão estar lá, e a irmã Marlene Rocha, essa que vos fala, vou estar lá louvando a Deus. E na sexta-feira, Daniel, vamos estar ali na Paz com Jesus, louvando e pregando a palavra, ali na igreja Paz com Jesus, com a pastora Mara, tá bom, queridos? E daí o sábado e domingo já estou sem agenda aqui, não sei no que eu vou estar. E tem mais uma coisa. Lembra que terça-feira passada não tivemos o programa? Porque a torre caiu, né? E daí o Daniel, a equipe maravilhosa dessa rádio, nos abriu uma oportunidade para estar repondo o programa. Porque não tinha aqui pelo rádio, mas tinha pela internet, então eu poderia ter vindo. Daí eu conversei bem com eles e quinta-feira agora, depois da manhã, estarei aqui com você novamente com o programa Unidos em Cristo, às 14 horas. E eu tô quase, Daniel, querendo dar um brinde também na quinta-feira. Vamos ver como é que vai estar a audiência na quinta-feira. Quinta-feira. Hoje é terça, depois da manhã. Quinta-feira. Às 14h, voltaremos com o programa Unidos em Cristo. Mas é só para repor. Que o nosso programa aqui, original, é toda terça-feira, das 14 às 15 horas. Você tem um encontro marcado, primeiramente com ele, mas com esse vaso de Deus que sou eu, irmã Marlene Rocha. E já estamos aqui com a nossa mimosa, Daniel, que é a irmã Socorro. Infelizmente, né, irmã? Né, irmã Mimosa, irmã Socorro, Maria do Socorro. Estamos aqui também com a irmã Gisele Santos. Tá vendo? Olha lá, irmã Socorro. Vai estar aí o poderoso pastor maravilhoso, canta, prega, o pastor Gilberto Fernandes. Amanhã com o programa abençoado, alegre. Como é que é meu nome? De Bem com a Vida. Ah, lembrei. Ó, a cachola aqui tá funcionando. De Bem com a Vida amanhã, que hora, Daniel? Das 14 às 6 horas. Das 16, não é 4 horas? É mesmo. Amanhã, 4 da tarde às 6 da tarde. Ou então, 16, 18. Ah, acertei. Queridos, ao vivo e a cores, né, minha irmã Cida Teixeira, lá de São Paulo. É desse jeito. A irmã Rosalinda também, Nascimento, está conosco. A nossa missionária irmã Gisele, mulher de Deus, canta muito, prega muito. Quero ver, irmã, se hoje eu tenho condição de ir ali dar uns glória lá no Manancial da Galziva. Amo aquela igreja. Meu Deus, que igreja maravilhosa. Queridos, eu quero estar orando pelos pedidos, né, Daniel? De oração. Por você que está aí participando do sorteio. Para a irmã Gisele. Pela

O pastor Ivan Bianca, que está dizendo aqui, Daniel, que tem uma conferência Despertar, 27, 28, 29 de dezembro, tá longinho ainda, mas vai se preparando aí, na Igreja Mais Vida em Cristo, que será uma noite de alinhamento e aprimoramento do Reino de Deus, um excelente programa, irmã Marlene. Eita, pastor, esse pastor prega, ele é radialista de primeira, e às vezes eu peço para ele vir aqui, mas agora ele está trabalhando também, né, Daniel? Fica mais difícil. O pastor Eliseu, Daniel, a pastora Sidney, já cansei de convidar, Daniel. Né? Sempre tem compromisso, deixa a irmã Marlene na mão. Tô brincando, queridos. Deus sabe o momento certo de todas as coisas. E eu quero estar orando com você e por você. Você que está passando aí algum momento de tribulação, algum momento de...

não vai mais voltar. Mas o Senhor garante que quando Ele resolve, nada é impossível para aquele que crê. Porque tudo é possível. O Senhor diz, agindo eu nesse problema, quem que vai impedir? Eu tocando no cérebro, eu tocando no sangue, eu tocando nos ossos, eu tocando nesse câncer, eu não vou me contaminar, porque o Senhor diz a palavra que quando aquele moço estava indo para ser enterrado, o Senhor parou o cortejo. E eu quero profetizar que o Senhor está parando esse cortejo de tristeza, esse enterro dessa coisa que você já desistiu. Mamarlene, eu já desisti, eu tô que nem a mulher viúva de Naim, já perdi, e agora tô perdendo de novo. Não, o Senhor está te vendo. A palavra diz que não foi a mulher que o viu, foi Jesus que a viu. E eu quero profetizar que o Senhor está vendo você desistindo. O Senhor está vendo você levando o teu último sonho. Talvez não passou nesse teste, nessa entrevista, mas o Senhor é dono de todos os empregos. O Senhor é dono de todas as riquezas desse mundo. Ele pode colocar você num lugar melhor, irmão, irmã que está me ouvindo. O Senhor manda dizer para alguém, eu tenho coisas melhores e mais altas e mais firmes do que você possa imaginar. Jesus querido, Deus maravilhoso, assim como o Senhor olhou para aquela multidão que vinha chorando, planteando com aquela mulher que estava indo fora da cidade, fora dos seus domínios, para deixar lá fora da sua vida, o seu único filho. Quantas vezes, Pai, a gente também

vivo, mas é o Senhor que nos vê, é o Senhor que muda estações, é o Senhor que muda a história, é o Senhor que vira cativeiro, como foi falado, Senhor amado, no dia que eu estive aqui falando sobre Jabes. Pai, é o Senhor que vira cativeiro. Jesus, o médico diz que é alergia, o médico diz que é problema no sangue, o médico diz que é problema no estômago, o médico diz que é câncer, que o sangue está assim, que os ossos estão assim. Pai, não estamos aqui, Pai, para dizer que o médico está errado. Ah, Pai, mas que o Senhor é médico dos médicos. Eu levanto, rabacanta, rabaxere, ando, rabacaia, aonde houver uma mão levantada, uma mão cheia de fé, uma pessoa, Pai, ligado nos céus agora, olhando para o nosso Deus todo, todo poderoso, porque Davi, Senhor, ele não olhou para o tamanho do gigante e também não deu importância às suas ameaças. O gigante dizia, eu vou fazer isso, isso com você. Ele não olhou para as ameaças, ele não olhou para o tamanho, ele falou, mas eu vou contra ti, no nome do Deus Todo-Poderoso, do dono do Deus dos exércitos. Pai, no nome do Senhor dos Exércitos, no nome do Deus Todo-Poderoso, nós vamos agora, Pai, contra essa doença, contra esse câncer, contra esse mal, contra, Pai, aquilo que está definhando essa criança, definhando esse homem, essa mulher, aquilo, Pai, que nem o diagnóstico humano consegue detectar, essa doença que nem a medicina sabe, Pai, realmente o que está acontecendo com a minha neta, Pai, no corpo da minha neta, nos ossos dela, mas o Senhor sabe todas as coisas. O Senhor teceu, Pai, essa criança.

essa mulher, esse homem, esse bebê no ventre da sua mãe. Ah, Jesus, todo mal, toda doença diabólica, todo espírito de enfermidade, sai agora do corpo, do sangue, da pele, dos ossos, da mente, dos pensamentos, dos ouvidos, do cabelo, dos esqueletos dessa pessoa agora, dos pés, das unhas, no nome de Jesus. Aonde você estiver atuando, seja agora removida. Ah, no nome de Jesus, seja agora removida, excluída, expulsa, no nome de Jesus. Pai, a minha mão esquenta nesse momento. Pai, eu não estou com a minha mão no ventre de ninguém, mas o Senhor está dizendo que o Senhor está colocando essa unção que está sobre as minhas mãos, no ventre, na barriga, nas costas de alguém, sobre os rins, sobre

Jesus. Oh, Rabacantarabassúria. Se você crer, receba a tua cura. Se você crer, receba o teu milagre. Se você crer, o teu filho, a tua filha, teu neto está curado. Não vai estar. Está curado. Porque o nome do Deus que nós servimos é já. Seja curado, seja liberto. Deus manda dizer para você: você já está curado. Aplauda ao Senhor. Louve ao Senhor. Digite aí. Aí você que está na live comigo: amém, amém, amém. Eu recebo a minha cura. Eu recebo o meu milagre. Eu recebo essa oração. Faça alguma coisa, se movimente. Porque os céus estão alinhados nesse momento, te abençoando para a glória do Deus Pai, do Deus Filho e do Deus Espírito Santo. Canta aí, Daniel.

recheio, frango assado e uma caixa de sabonete da Natura, de perfume, ia dizer. De sabonete maravilhoso. Manda aqui, queridos, você tá na live comigo? Manda aqui, 42 39 10 12 30. 42 é o DDD de Telêmaco Borba, Paraná. 42 39 10 12 30 é o WhatsApp da rádio, tá bom? Manda aí, eu quero participar. Você que está na live e mora aqui em Telêmaco ou então na cidade circunvizinha e pode pegar conosco ali o vale, faça isso. Só não posso terceirizar, que fica mais difícil pra mim. Mas se você mora aqui, manda aí pra participar, tá bom? Daniel, nós temos aqui aí da casa fora os nossos herdeiros que são maravilhosos. Já teve o Omar Garcês, o nosso Gilberto Fernandes. Além do além, põe um pedacinho aí pra agradar a irmã Socorro. Né, irmã Socorro? Irmã Gisele Santos, como é que você vai vir aqui louvar a Deus e pregar a palavra? Responda aí, faz favor. Nós damos ordem aqui pela live mesmo, né, Daniel? Prega muito a irmã Gisele, é uma benção. Olha que louvor maravilhoso, querido. Eu estava ouvindo a nossa rainha do rádio agora, sábado, a irmã Lídia. Como é gostoso ouvir a irmã Lídia. Ah, queridos, com o fundo do louvor, eu já paro de falar. Eu não posso deixar de auto me convidar e convidar você. Ah, quarta-feira, amanhã, a partir das 8, tem uma grande festa acontecendo através das irmãs ali da União Feminina, não do Brasil para Cristo, né, claro? Ali da Assembleia de Deus, como é que chama lá o negócio? Ah, Daniel. É, União Feminina da UFAB? UFAD, eu tô aprendendo. UFAD TB é a União das Mulheres da Assembleia de Deus. Toda última quarta-feira do mês. Ah, irmã Marlene, não vou poder ir. Então marque aí no teu caderninho, na tua agenda. Toda última quarta-feira do mês tem esse cultaço, essa reunião poderosa. Você que gosta de consagrar, você que gosta de orar, você que gosta de tirar um tempo com o Senhor, as primeiras horas com o Senhor. Olhe, a oportunidade é amanhã. Amanhã, quarta-feira, a partir das 8 horas, uma consagração com as mulheres do Círculo de Oração da Igreja Assembleia de Deus Sede, que fica ali na Avenida Paraná, número 73, aqui em Telêmaco Borba. Começa às 8, queridos, até 8h30, 20 para 9, oração. Sem oração, sem poder. Pouca oração, pouco poder. Muita oração, muito poder. Muito milagre. E eu creio nisso. Então, amanhã, a partir das 8, até as 3h30 da tarde, ou 15h30, né, Daniel? Falando mais bonito? Você pode estar lá. Irmã Marlene, mas eu não posso estar o dia inteiro. Vai a hora que você puder, mas vá. Você pode chegar lá 8 e ir embora 8h30, ou você pode chegar 8h30 e ir embora 9h30. Vai lá tirar um tempo com o Senhor. Ah, não pode na parte da manhã? Vai lá à tarde. Meio-dia e meia, 1 hora, até 3h30. Vai ter pessoas lá orando, buscando e adorando ao Senhor, né? Vai ter muita, muita bênção ali te esperando. Amanhã, consagração, né? Aqui de Telêmaco Borba, de todas as congregações que puderem, amanhã o encontro das consagrações mensais ali na igreja, a Assembleia de Deus, aqui da Avenida, das 8 até as 3h30 da tarde, tá bom? Vai estar lá uma irmã abençoada pregando de manhã e de tarde. O pastor falou o nome, eu já esqueci. Elaine, não sei o que o nome dela. Uma mulher de Deus, vai estar lá. Vai que Deus vai te abençoar. E eu quero deixar um convite aqui, viu, irmã Gisele? Se você puder vir, vem aqui. Mora trazer uma palavra, manda um áudio. Deus está te usando aqui. Sentido de Deus de falar isso pra você. Queridos, Daniel, tem bastante gente aí, Daniel? Frango, ó. Tem frango hoje. Frango assado. Yeah! Ai, gostoso, né?

0: bispo Daniel. Não esqueça, queridos, hoje é terça-feira, tem culto na Igreja Manancial de Águas Vivas, na área 6. Tem culto na Brasil para Cristo, do pastor Juarez, da irmã Rosane, ali na Bandeirante. Amanhã tem culto ali na Mais Vida em Cristo, pastor Ivan. E na quinta-feira tem culto ali na Cristo para Nações, às 19 horas, onde eu vou estar ali louvando e o bispo Eliseu vai estar pregando. E também, sexta-feira, eu vou estar ali com a irmã Mara, na Igreja Paz com Jesus. Também está orando, Daniel. E mais um pedacinho desse louvor. Levanta aí, Daniel.
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Não esqueça, queridos, faça que nem irmã Socorro, manda o coração, manda figurinha, encha aí nossa live, manda um monte de coração pra alegrar o nosso dia, né, Daniel? Mais 2 minutos já vamos fazer o sorteio, ó, dá tempo ainda. Queridos, então enquanto o Daniel pega ali por último, eu quero dizer pra você que até marquei aqui. Talvez você está num tempo de deserto, que parece que nada dá certo. É o tempo do teu deserto, depende do tempo da tua, olhe bem, murmuração. Quanto mais você reclamar nesse deserto que você está passando, que nem a irmã Marlene está passando, mais vai ficar no deserto. Aquele povo ali ficou 40 anos, não foi porque era longe, porque murmuravam, reclamavam muito. E às vezes estou falando com um monte de Marlene por aí, que eu me ponho nessa palavra, e o Senhor já falou para mim, pare, e a gente é muito bocudo, irmão. A gente não às vezes não pindoca direito. Mas o Senhor está dizendo, quer que passe logo o teu tempo de deserto? Não murmure. O tempo do teu deserto depende do tempo da tua murmuração ou

amor. Se você, em vez de murmurar, começar a clamar, filho de Davi, tem misericórdia de mim, você não vai ficar mais não sei quantos anos na beira do caminho. Se você, em vez de murmurar, reclamar, dizer eu quero ser curado, não vai mais ter 38 anos de esteira. Tá bom, querido? O deserto é o lugar onde maiores milagres acontecem. É no deserto, querido. É no deserto que Deus se manifesta. Aonde ele abre porta, realmente, aonde não tem porta. Deus quer florescer, florir, mostrar como Agar mostrou para Agar que tinha apenas um jarro de água esperando por ela, um odre, tinha

0: se aclamada. Amém? Amém! Uhul! Olha, 45! Que bênção, deu quase 50. Então vamos prometer que na quinta-feira vamos sortear alguma coisa, né, Daniel? Ó, eu tô com a caixinha aqui na live, ó, que tem que entregar antes, né, por causa do horário, né? E tá certo, né, horário. Ó, queridos, ó, eu vou fechar aqui a caixinha, vou abrir, ó, ó. Deixa eu fechar aqui. Vamos ver quem vai pegar o sabonete primeiro, Daniel. O sabonete. Ó, não tô nem olhando aqui, ó. Esse é o sabonete. E esse aqui é o frango. Esse sabonete, Daniel. Quem que é o sabonete? Ó, irmã Maria Cristina ganhou o sabonete. Irmã Maria Cristina, você ganhou uma caixa de sabonete. Pega lá na minha casa. Manda aí o seu telefone aí, Daniel, pra mim, o telefone dela. Manda um oi aqui pra confirmar. Maria Cristina. Sirley, eu acho que é. Ó, Sirley. Viu? Não ligue aqui que não podemos te atender. Mande uma mensagem. Fui eu que ganhei ou o sabonete ou o frango, que o Daniel já passa o meu WhatsApp pra você. Amém? Sirley ganhou o frango assado do Toco. O telefone dela, o começo é 88, né? E termina com 6581. É isso, Daniel? 4288, final 6581. Sirley, ó, se manifeste rapidinho que você ganhou o frango. E a irmã Maria Cristina também, Daniel. Ela confirma aí que ela ganhou. Daí um alô pra você confirmar que você ganhou. Queridos, nós estamos indo embora porque eu quero que o Daniel passe mais uma vez o nosso patrocínio. E daí você vai ficar aí. Pense bem nessa fase que estamos vivendo de política. É importante sim. O teu voto é importante sim. O meu voto é importante. Ai, irmã Marlene, mas eu nem preciso mais votar. Mas vote a si mesmo. Vote, dê lá o teu melhor, tá bom? Ah lá, dá tempo, Daniel? Então, irmã Edneuza diz assim que ela tá vendendo as bolachinhas, Daniel. Ah, ela tá. Nossa, tá sorteando, Daniel. Um pacote de bolacha aí do programa. Então, irmã Edneuza, ele vai passar o seu telefone pra mim. Daí até lá eu já pego a bolacha e quinta-feira que vem a gente sorteia, pode ser? Olha que benção. Manda aí, Daniel. Tá certo. Ah, do frango tá certo. Só a Maria Cristina? É, se a Maria Cristina não se manifestar, queridos, a gente sorteia o sabonete, né? Na outra, a quinta-feira agora. Então, da Sirley, do frango já tá certo, né? Isso. Queridos, nós já estamos indo embora. Pense bem, nesse deserto que você tá, murmurar, não faz que nem a irmã Marlene. Começa a clamar. Porque às 20 horas, daqui a pouco nós reclamamos. Hora e reclama. Não dá para jorrar duas coisas ao mesmo tempo. Então, no nome de Jesus, Pai, que toda murmuração saia da nossa mente e que o clamor que manifesta o desejo do nosso coração e também agrada o teu coração, e nós vamos viver o melhor nesse deserto. Vamos ter, sim, oásis de bênção para a glória do Senhor. Amém? Você que está comigo aqui, compartilhe. Tá bom, irmã Josimara? Compartilhe. Faça que nem a irmã Socorro. Compartilha nossa live até quinta-feira agora. Das duas às 3 horas.
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0: 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Glaci Guimarães. 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
1: Olá, muito boa tarde, meus amores. Pontualmente 15 horas e 1 minuto. Yeah! Boa tarde, né? Como diz a palavra de Deus, este é o dia que o Senhor nos deu. E é nele que a gente se alegra. Sim, apesar de estarmos olhando para o tempo, meu Deus, está vindo temporal, mas vamos colocar tudo nas mãos dele, né? Vamos clamar assim que acalme o vento, né, pastor? Né? Bem assim, né, pastor dos sobrinhos, já esteve orando, irmã Marlene, né? E nós começamos assim, né, colocando as nossas vidas, né, sob total dependência, né, do nosso Senhor, que Ele cuide de nós, que Ele cuide das nossas casas, das nossas famílias, né, que nos envolva com o Teu sangue precioso. Acalma este vento, acalma a tempestade, acalma essa chuva, né? E a nossa palavra do dia hoje está no Salmo 118, 24. Esse é o dia que fez o Senhor, regozijemo-nos e alegremo-nos nele. O versículo, ele afirma que o dia presente é obra de Deus, nos convidando a responder com alegria e celebração, independentemente das circunstâncias externas. A expressão regozijemo-nos e alegremo-nos nele indica uma alegria ativa, que envolve louvor e confiança na ação divina. É a vida de celebração. Vamos celebrar a vida, mas vamos celebrar o dia de hoje com o presente que Ele nos deu. Cada momento é um presente que merece ser vivido com gratidão. Gente, viver esse tempo de festa é a gente viver em união, é a gente viver reunindo

é a gente sorrir, é a gente viver na simplicidade das coisas boas da vida. E eu peço a Deus que a celebração possa estar aí com você, na sua casa, na sua igreja, no seu coração, mesmo no meio das tempestades, literalmente não é essa tempestade de água, tá? É que a gente consiga, assim, de uma forma muito simples, enxergar a beleza da vida e tudo o que nos faz sentir bem. É disso que a gente precisa. Os problemas, eles sempre vão existir, mas Deus, né? Ele é mais, e é nele que a gente coloca todas as nossas esperanças e o nosso dia fica muito melhor.

0: É, com vocês também, essa música, ela me traz assim uma paz tão grande. Por quê? Porque o melhor lugar é estar nos pés do meu Senhor, né, doutor Sadi? Uma ótima e abençoada tarde. Estamos aqui o recebendo. E hoje estamos recebendo também a Solange, né, esposa do doutor Sadi. É ela que é o braço direito, o braço esquerdo, a cabeça, os membros inferiores, superiores. Hein, Solange? É mais ou menos assim, né? Boa tarde, Solange. Boa tarde, doutor Sadi.
1: Boa tarde, um grande prazer estar aqui com vocês, né?
0: Amém.
1: A gente escuta a rádio e fica vendo vocês falar e mandar hoje.
0: Não imagina como, né, que é, que acontece
1: verdade,
0: tudo assim.
1: Verdade.
0: Esse universo, essa mágica.
1: É verdade, mas é uma alegria no coração, né? Da gente poder estar participando, pelo menos para dar um oizinho,
0: ah,
1: né?
0: Sim, é importante.
1: E dizer que tudo isso que você falou é isso mesmo que eu sou. E humilde.
0: A gente sabe. É assim, né, doutor?
2: Assino embaixo.
0: Olha aí, tá vendo?
2: Também uma boa tarde para os queridos ouvintes, né? Para o Daniel, para a Lisa. Hoje a missionária não está aqui, né?
0: Hoje ainda não, ela tá sobrevoando.

0: tá de volta,
1: tá nos ares.
0: Tá voltando, né?
1: Tá retornando, né? Que seja assim uma abençoada viagem, né, missionária Cleonice? Eu sei que aonde ela está nos ouvindo, né? Porque hoje não existe distância. Né? Depois da tecnologia, a gente sempre está conectado em todos os lugares, no mundo todo. Né? Porque nós temos pessoas assim, não só no Brasil, né, Dani? Nós temos pessoas assim fora do Brasil que nos mandam mensagem, que estão nos ouvindo. Então, assim, essa é a parte favorável da tecnologia. Né? A gente está assim cruzando oceanos, né? Então levando essa boa palavra, levando esse novo tempo, que eu chamo este tempo de a hora do café, é um novo tempo, doutor.
0: Novo tempo. Né? E a nova mensagem, né?
1: Nova
0: cruzando
1: mensagem,
0: fronteiras, né?
1: Cruzando fronteiras.
0: Pessoas de outros países,
1: exatamente,
0: continentes também, né, Elis?
1: Por isso que a gente precisa deste retorno, né? Da gente saber aonde você está. Né? Que lugar você está, que cidade você está. Claro que agora, neste momento, nós estamos com o nosso sinal reduzido, porque estamos com uma torre provisória, né? Que o nosso último vendaval, as nossas torres de transmissão, elas foram para o chão, mas estamos com uma torre provisória. Mas breve, muito breve, já estamos tudo normalizado, né? Então, assim, é neste momento, mas ainda os canais assim de tecnológicos, né, através aí do celular, a gente sabe que tá tudo normal, né? Ô, doutor, e hoje você nem falou nada que é um dia especial? O Dia Mundial do Coração? Dani, 29 de setembro.
0: A gente não escapa, né?
1: Foi criado em
0: 2000. Esconder, mas não escapa.
1: Né, em parceria com o OMS para alertar sobre as doenças cardiovasculares, que são responsáveis por 19,8 mortes. Isso em 2022.
0: 22,
1: né? Então, o objetivo, né, desse Dia Mundial do Coração, Daniel, é para aumentar a conscientização sobre doenças cardiovasculares, a principal causa de morte no mundo. É isso mesmo, doutor?
0: É isso.
1: Lembrando
0: mesmo
1: que nós estamos com o doutor Sadi, nosso médico cardiologista, clínico geral, né, que tem assim este prazer de chegar à sua casa para levar informações. Nós temos a sorte, né, de termos assim essa bênção do Senhor assim para levar essas boas palavras, essas dicas valiosas para todos os ouvintes, né, Solange? Que privilégio nosso, né?
2: Pois
1: que bênção,
2: é.
1: Como o Senhor é generoso. Louva a Deus. Nos presentear, né, assim termos todas as terças-feiras, né, esse privilégio. É um privilégio, eu chamo isso, né, de termos assim esse médico PhD de saúde, né, que sabe tudo de saúde, o que ele não sabe, ele busca, né? Então, nada fica sem resposta aqui, né? Então, assim, gente, vocês, eu, Daniel, vocês ouvintes, são também privilegiados de termos o Dr. Sadi aqui conosco, né, nos informando e parabenizando por esse Dia Mundial do Coração. Meu Deus! É assim mesmo, né?
0: É assim mesmo. E Deus faz perfeita todas as coisas, né, Elis?
1: Sim.
0: Então é uma bênção poder estar aqui hoje, que é esse dia tão importante para o Brasil todo, né? Para o mundo inteiro. E também eu, depois que eu comecei na caminhada da igreja, eu gosto de me considerar não um médico, mas sim um servo de Deus na medicina.
1: Servo de Deus, aham.
0: Tem diferença.
1: Sim, há uma diferença.
0: E especialmente quando você fala de presente, né? De eu ser o presente aqui hoje, não. Na realidade, o presente é você proclamou no começo do programa. A palavra e
1: a
0: ele,
1: palavra.
0: O Cristo. Ele é o nosso presente, né? De Natal e também o nosso presente é o ano inteirinho, né? Então, esse presente vem. E interessante que a ciência médica, a ciência tecnológica, a ciência, enfim, ela caminha junto com a fé.
1: Uhum.
0: Que, na realidade, tudo que a ciência descobre e produz e cria vem de Deus.
1: É.
0: Não é que ela cria, ela descobre.
1: É ontem.
0: Tem algumas criações do homem, mas a boa parte delas foi de coisas que foram descobertas e o homem só desenvolveu.
1: Ontem, então, até realidade, a pastora Fernanda fez esse comentário muito próximo de você. Ela falou assim: quanto mais eu leio sobre a ciência, mais apaixonada eu fico pela Bíblia.
0: Isso.
1: Claro. Né?
0: Porque
1: é o nosso manual.
0: É mistério,
1: gente,
0: né? É mistério. Então é uma grandeza tão grande que o homem tem descoberto coisas, especialmente os médicos, a ciência médica, né? Só que o que ainda tem para descobrir é absurdo. Mesmo sobre o universo. Sabemos, mas não sabemos quase nada, né? Sobre o nosso cérebro. Quase nada do que se tem ainda para descobrir. O próprio médico e cientista e neurologista, ele fala isso, né? Que tem muita coisa que a gente nem sabe. Uhum. Então, só sei que nada sei. Isso é...
1: Só sei que nada
0: sei. É dizer
1: sei,
0: muito é, próprio,
1: o
0: né?
1: Daniel tá aqui, tá? Né? É, o nosso, afiado, a nossa tá afiado, Barça olha. Aqui, gente. É. Nós temos também o privilégio de ter uma Barça aqui em forma
0: graças
1: de Daniel.
0: A Deus.
1: Aqui. Ô, Solange, como que é assim a gente viver com essa tranquilidade de estar, termos esse convívio de 24 horas com cardio, né? Ao nosso lado. Que privilégio seu, hein?
2: Pois
1: é cuidado o tempo todo, 24 horas monitorada. Você monitora e ele monitora você também, né?
2: Pois é, ele cuida do meu coração e eu cuido do dele,
1: amém.
2: Né?
0: Que bom que ela se restringiu a falar só as coisas boas, né?
2: É que eu tô sendo doce.
0: Pode estar sendo doce, né? Né? Gosta dele, leva pra casa, né, Daniel? Deixa ele ficar uma semana com você em casa pra ver se é bom pra tosse.
2: É a primeira vez que eu venho.
1: É, né? E vou devagar, né?
0: Devagar, pisar em volta. Pois é, né?
2: Sabe que não, porque na verdade, assim, eu encontrei Jesus porque o Sadi, eu conheci o Sadi,
1: olha.
2: E daí ele me levou a encontrar o Senhor. Então eu acho uma grande graça, né? Ele poder levar, assim, tantas pessoas a encontrar o Senhor, não somente como esse servo de Deus, mas principalmente também como médico. E eu, como evangelizadora, né? Esse chamado que o Senhor nos dá, né? Sermos evangelizadores, como você falou, né? De levar essa palavra, essa boa nova do Senhor em todos os lugares. Então, quando a gente vê o Senhor nos usando como pequeninos instrumentos, é só graça, né? É só dádiva. Então, a gente fica feliz, né? De ver
0: a Solange,
2: gente ama servindo assim.
0: E a Solange, ela serve no Ministério para as Crianças.
1: Ah, da Ministério? Igreja.
0: É.
1: Isso, Ministério Infantil.
0: E das Crianças.
1: Olha,
0: então, isso favorece
1: boa.
0: Muito, né? Favorece muito.
2: É, servimos
0: com crianças,
1: juntos. É, né? A gente cuidar já desde o pequeno.
0: Evangelizar,
1: né?
0: Crianças.
1: Exato.
0: Evangelizar muito crianças.
1: Que eles, né? Continuem crescendo em estatura, sabedoria e graça.
0: E graça, bem.
1: Né?
0: Na presença de Deus.
1: Que
0: dos
1: coisa
0: homens,
1: boa.
0: Né?
1: É. Solange, você é sempre assim? Calma, fala assim com tranquilidade. Eu vou perguntar pra ela, doutor.
0: Pois é. Eu me restrinjo a ficar
1: quieto. Ô, senhor, tudo que o senhor falar será usado contra o senhor.
0: Nem posso, depois do que ela falou de mim, né?
1: Uhum.
0: É uma bênção.
1: O senhor se restringe a somente ouvir.
0: Daniel.
1: Vou,
0: boca aqui usa,
1: né? Você sabe, né, que boca calada, às vezes, ela te poupa de um monte de bordoada lá na frente.
0: Bem isso.
1: Hein, Solange, me conta então, um pouquinho de você.
2: Pois é. Olha, não, né? A gente
1: não,
2: tem,
1: né?
2: Que ser bem honesta, verdadeira. Então, não sou sempre, mas é uma meta que eu busco seguir, né?
1: Uhum.
2: Eu peço sempre ao Senhor que o meu maior desejo é que eu seja doce e mansa como Ele.
1: Amém.
2: Então, é uma luta constante.
1: É uma luta diária, né?
2: Eu peco muito, eu erro muito, mas eu tento.
1: Amém. Né? Mas a gente ter assim uma pessoa que fala macio, que fala, né, com paciência. Hoje, neste mundo assim tão... Essa loucura que a gente está vivendo, né, doutor? Assim, essa, o pessoal correndo atrás de um tempo que eu não sei que tempo é este, né? Que está essa correria tão doida, né, tão desenfreada, né? Essa, é angustiante a gente ver. Né? Essa ansiedade de chegar, quando você chega, continua ansioso.
0: Uhum.
1: Né? O que fazer para cuidar desses corações ansiosos assim, neste tempo que a gente está vivendo assim, Solange, doutor Sadi?
2: Você
1: passa
2: sabe
1: a sua
2: que...
1: regra.
2: Você sabe que isso que você falou é tão verdadeiro, né? Eu fico ali na frente do consultório, então eu sou a primeira carinha que eles veem, né?
1: A triagem é você, né?
2: Sou eu. E é tão impressionante a gente ver assim que o quanto eles chegam nessa ansiedade, né?
1: Uhum.
2: É, assim, só da gente olhar, a gente já vai vendo o jeitinho deles, o comportamento deles, né?
1: É.
2: Então a gente pode ver toda essa ansiedade. Eu acho que o que a gente pode ali, né? O que eu posso fazer é tratá-los com carinho, né?
1: Ah,
2: estar pronta a escutar, tratá-los com carinho. nem sempre é fácil, porque eu sou humana, né?
1: Aham. Uhum.

0: Estabilizadas, já estão doentes, elas já estão assim, doentes. Precisando, isso. Né, de um aconchego mesmo, isso. Né, de um acolhimento.
1: Isso. É verdade. Então, o nosso primeiro papel ali, né, como acolhida mesmo, é esse acolher, né, tentar mostrar para elas que bom que elas estão, apesar do sofrimento, apesar de tudo que elas estão vivendo, que bom que elas chegaram até ali. Porque a gente tem que ir, né? A gente tem que ir nos médicos, a gente tem que se cuidar, a gente tem que se tratar.
0: Sim, os médicos foram instituídos por Deus, né, doutor?
2: Na realidade, hoje, né, o que a gente vê, tanto só no serviço público, né, nos servidores públicos, como também nos privados, falta de paciência.
0: É. A pessoa já chega ali desmoronada.
2: Dos dois lados, né?
0: Aham.
2: De quem atende... E de quem é atendido.
0: Uhum.
2: Então eu vejo que só o esforço da pessoa de querer se comportar bem não é suficiente. Por quê? Precisa também algo na espiritualidade.
0: É.
2: Porque para mudar o nosso jeito de ser, somente ele. Né? A Solange é de prova aqui. Me conhece? São 30...
0: Tanto que ele 90... é considerado o maior psicólogo do mundo.
2: Sim.
0: É, não é à toa.
2: São 35 para 36 anos, né? Que a gente, 33 de casado, um de noivado e mais um de namoro. É, o jeito que eu era antes, aí que eu digo, como é que eu era antes? Antes de conhecer a pessoa de Jesus.
0: Uhum.
2: Porque eu não posso ouvir falar, eu tenho que conhecer.
0: Conhecer, ter essa intimidade, né?
2: Porque não se ama quem não se conhece, né?
0: É.
2: Você não pode amar quem você não conhece. Então a diferença é muito grande. Falando de mim, né? Orgulho, soberba. É só aonde eu colocava a mão que saía bem feito. Não é um problema dos homens isso, velho. Só sai bem feito se eu colocar a mão.
0: É.
2: E isso eu tinha muito, né?
0: Perfeccionista.
2: Perfeccionista. E a gente, a soberba mesmo, né?
0: Uhum.
2: E você querer ser o melhor, né? Acima dos outros. Esse que é o problema.
0: Você ser o melhor é aceitável, outros, né? Problema, né? Agora,
2: então,
0: acima.
2: Houve uma mudança grande, claro, né? Tem bastante coisa ainda, né? Mas é necessário o conhecimento da pessoa. Como é que se conhece Jesus? Na palavra. A palavra de Deus. Então você tem que frequentar a igreja, participar de retiros, de encontros, participar de estudos bíblicos, participar de convívios, de fraternidade, aonde você, através das outras pessoas, você encontre ele. Porque ele está no outro. Quando você falou de dia do coração, é mais importante para a saúde do coração, para você não entrar nessa estatística mundial das doenças de morte por doença cardiovascular, é se você, isso é comprovado cientificamente, que se você conhecer e ter uma fé e orar, rezar, você tem menos doença. E quando fica doente, se recupera mais fácil. Quando se submete à cirurgia, se recupera mais fácil. Por quê? Porque o coração, ele precisa saber, você tem que saber que você é templo dele. A morada dele, o Espírito Santo e de Jesus. Então, a gente veio dele, Daniel. Se a gente veio dele, ele tem que estar conosco. Concorda comigo? Ele está no meio de nós. Ele falou quantas vezes isso?
0: Sim.
2: A paz esteja convosco. Quer dizer, é ele que é o príncipe da paz. Então, essa paz no teu coração que nos está faltando hoje, atualmente, é justamente a falta que nós temos por estar, como você falou, agitados, preocupados, nervosos, estressados. Aí não tem tempo para Deus.
1: Angustiados.
2: Angustiados, né? Você não tem tempo, mas porque o dia a dia envolve. Aí você não tem tempo de leitura, de oração, de ir numa igreja, né? Isso faz diferença. Realmente na vida, faz. Você conhecê-lo e pedir que você seja como ele. E ele pregado numa cruz, tinha um torturado, maltratado, cuspido, arrancado sua pele, né? Na flagelação. O que ele falou? Pai, perdoai-lhes. Não sabem o que fazem. Com toda essa humilhação, sofrimento, ele perdoou a todos. E a gente sofre um pouquinho e já está jogando pedra, né? Então,
0: Nem saber falar de perdão.
2: É. Então, o dia do coração, a gente tem que celebrar o maior presente para o nosso coração, que é Deus. É o e o único Deus verdadeiro é o Deus cujo filho é Jesus Cristo. Esse é o verdadeiro Deus, né? O mundo nos oferece vários deuses, né? Os ídolos, né?
0: Uhum.

0: são abomináveis para o verdadeiro Deus, né? Mas o único Deus é o verdadeiro, o Filho de Jesus, aquilo que Pedro falou, né? E vós quem dizeis que eu sou? Tu és o Cristo, o Filho do Deus, Deus vivo. Vivo. Eu creio que por dia do coração, então, o mais importante é,
1: foi falado.
0: É a gente saber dessa graça de você, meu querido ouvinte, de você se dar uma ênfase para você conhecer a pessoa de Jesus. Você vai descobrir o verdadeiro tesouro, né? É aquele homem, né, no campo que descobriu um tesouro. Vende tudo, vai lá e compra o campo, porque ele descobriu o tesouro. Então é isso que nós devemos fazer.
1: Aí está o seu coração daí, né?
0: Exatamente. Onde está o seu tesouro?
1: Aí está o seu coração. Ô, Sônia Aparecida, um abraço bem carinhoso para você. Já está pedindo o seu telefone aqui, Solange. É. Sônia Aparecida, que bom. Ela mandou um áudio, Dani. É, Sônia.
2: Oi, irmãos, a paz do Senhor. Tudo bem com vocês? Será que vocês podem me passar o número do consultório do Dr. Sadi?
1: Com certeza. Está na mão. Está enviado, Sônia. Louvo a Deus pela sua vida. Agradeço pela sua resposta, né? Por assim estar assim, já compartilhando conosco. Gente, porque isso aqui é interação, né, Dani? Nós estamos aqui para sermos servo, para servir a vocês, né? Que estão aí na sua casa, né? Para levar essa boa palavra, para levar essa prevenção. E para dar assim essa dica deste médico maravilhoso que nós temos aqui em Telêmaco Borba. Gente, você não precisa ir para outra cidade, nós temos esse mega profissional aqui em Telêmaco Borba. Eu não preciso de um cardio, mas você precisa de um clínico geral para sua família toda. Nós precisamos, doutor, voltar aquele hábito de termos um médico da família, né, Solange?
3: Nossa, e sabe que a gente atende, é impressionante isso, né? Mas a gente atende verdadeiramente isso, essa família. A gente começa atendendo um pacientinho que vem, gosta, de repente a gente já tá atendendo o pai do pacientinho, a mãe do pacientinho, o cunhado do pacientinho, e assim vai, né? Mas é por causa desse carinho, esse cuidado, né? Por esse tentar, assim, não só essa parte de Deus, mas a parte da medicina mesmo, né? Por o Sadi ser excelente, eu sou suspeita para falar, mas ser esse excelente médico, né? Então, a gente faz como esse todo. Deixando aqui para dizer para vocês, quando a gente desce para o nosso consultório, a gente ora. Ora antes de começar o serviço, né? E ora por cada paciente que virá. Que o Senhor já vá passando na frente, né?
1: Amém.
3: Que seja o Senhor que vá atendendo eles primeiramente, não a gente, né? E o Sadi já vai pedindo sabedoria, porque para que seja Deus que mostre a ele cada remédio a ser dado, cada conduta a ser conduzida.
1: Que haja um alinhamento.
3: Né? E isso, porque né? Tem aquilo que ele sabe da medicina que ele aprendeu, mas tem aquilo que o Espírito Santo vai vir e vai revelar a ele, né? Então, assim, é um serviço completo, né? E hoje eu estava rezando, porque hoje é dia de São Miguel Arcanjo, de todos os anjos, né? Para nós católicos, e a gente estava fazendo o rosário da madrugada, e eu até, assim, quando o Frei Gilson disse, compartilha lá, eu compartilhei, e compartilhei na clínica também, né? No WhatsApp. E daí um pacientinho mandou um emoji com uma mãozinha assim, tipo, assustado, né? Tipo, daí eu fiquei imaginando, né? Esse assustadinho. Daí eu falei, nossa, talvez porque é o WhatsApp da clínica, né? Mas a gente não consigo separar uma coisa da outra, né? Assim como tem a sua pessoa,
1: é universal, né?
3: Tem a nossa clínica aí, a gente, como vocês aqui, que eu acredito que é exatamente isso que vocês fazem, né? Que vocês já vêm rezando de casa, aqui rezam também.
1: Sim. Aqui é tudo para ele, por ele, com ele, que a gente coloca esse
0: glória
1: tempo.
0: Ao Deus.
3: É isso. Nosso servir é para ele mesmo.
1: Exatamente.
3: Né?
1: E médico, né, Solange? Eu sempre tenho isso comigo. É aquela confiança. Gente, não é assim a especialidade. É você ter aquele médico de confiança. É tipo a minha filha, quando ela já estava moça, já estava com 18 anos, e ela continuou indo no pediatra. Sabe, daí eu cheguei, Dani, perguntei para ela, perguntou assim, doutor, até quando que eu posso vir? consultar com você até quando você se sentir à vontade. Não, que ela era a única grandona no meio da criançada. Sabe? E chamavam ela ia no pediatra. Mas era o quê? A confiança. Né? Então, assim, nós temos esse nosso médico de confiança, esse nosso médico da família que vai cuidar do pequeno, que vai cuidar do idoso, que vai cuidar de todas as idades. Né? Aquela pessoa amiga que, meu Deus, precisei, eu sei a quem recorrer. Né? Então eu sei que eu posso, doutor Sadi, Solange, por favor, tem um encaixe, aconteceu aqui o inevitável, né? Não vou poder. Claro que vai acontecer, a gente vai buscar uma alternativa, né, Solange? Mas a gente ter assim este elo, né? A gente assim não, a gente ter alguém a quem recorrer, né? Assim a gente não deixar para aquele momento, né, Dani, que você precisa e que você vai buscar alguém. Não, você já tem aquele teu médico de confiança. Né, aquela pessoa que você sabe que você pode contar com ele. Né? Porque, claro, não, eu conheço a Sônia. Solange, por favor, vamos achar um espacinho para atender a Sônia. Claro que vai, né, Solange?
3: Nós tentamos, de todo coração.
1: A gente tenta um encaixe, né? A gente, olha, vamos começar teu atendimento, né? Agora, se é uma pessoa que você nunca atendeu, meu Deus, vai ter que entrar realmente na agenda normal, né? Então, assim, gente, nós temos esse nosso médico de confiança. E a gente fala, assim, com todo carinho e mais com todo testemunho, né? Sobre o doutor Sadi, sobre o atendimento da Solange, que é alguém que você pode confiar, né, Daniel? Então, assim, Daniel aqui também já mudou, já tá levando os exames, né? Então, assim, ter esse atendimento de excelência deste servo do Senhor.
0: E o que ela faz ali nessa triagem, no atendimento, é uma boa parte da consulta.
1: É.
0: Opa.
1: A gente sabe
0: ali,
1: disso.
0: Ali, a gente sabe que o que o paciente descarrega para ela é muita coisa, Daniel.
1: Uhum.
0: Uma boa parte da sobrecarga que ele vem fica na recepção.
1: É.
0: Entendeu?
1: É por isso que existe, né, Solange? Essa triagem, né? Sim. Que é realmente para a hora que você chega lá, você vai chegar realmente só com o problema que você veio buscar.
0: Porque a ficha clínica minha, né? Quem faz as perguntas é a Solange. Então ela preenche a ficha clínica lá na recepção. Então acaba entrando no mérito dos problemas.
1: É.
0: Todos os problemas, né? O que está sentindo e também o que tem de antecedentes de
1: doença. E às vezes ela até resolve o problema. Porque sabia que muitas vezes a gente vai buscar um médico, sim, né? E o que a gente está precisando naquele momento? Alguém que nos ouça.
3: Você olha, já escutamos isso.
1: Já?
0: Você viu que interessante. Quando nós tínhamos clínica em Curitiba, era lá no Alto da 15. E era também ali perto da Rápida do Portão também. Em dois lugares, né? E teve uma paciente que... Isso acho que foi na José Cadilha, né? Lá no Portão, né?
1: É.
0: Ali, no Água Verde.
1: No Água Verde.
0: É, uma clínica de cardiologia. E também tinha outros exames. Aí, uma tarde, quando faltava a secretária, por doença ou alguma coisa, a Solange que ficava na frente.
1: Uhum.
0: E nessa tarde, eu lembro como se fosse hoje, entrou a paciente e a Solange viu na agenda lá. Ela não estava na agenda. Aí ela entrou, sentou... E tinha, acho que tinha algumas pessoas junto, né?
1: Sim.
0: Tinha outros pacientes na recepção. Aí a Sônia esperou um pouquinho, né? Pra ver se ela levantar, pra conversar com a Solange. Não, ela não levantou. Aí a Solange foi perguntar pra ela, mas você tem hora marcada? Pra paciente. E é uma paciente que já tinha vindo consultar comigo.
1: Uhum.
0: Não lembro quanto tempo, né?
3: Eu já conhecia pelo nome.
0: Aí ela, sabe o que ela falou? Eu posso ficar aqui só um pouquinho? Aqui dentro? Só um pouquinho na recepção? Eu me sinto tão bem aqui.
1: Olha, acolhimento, né? É o que se chama acolhimento.
0: Acolhimento. É o acolhimento, a maneira de você... Né? Uhum. Claro, a gente também tem as dificuldades, tem os problemas. Mas tem que ser se esforçar ao máximo para você acolher aquela pessoa que, às vezes, aquele atendimento vai fazer diferença na vida dela.
1: Com certeza. É porque hoje, assim, a gente está vendo assim, as pessoas carecendo, muito carente de atenção, né? De alguém que te ouça.
0: Um ombro amigo.
1: Um ombro amigo, né? Muitas vezes aquele aperto no coração, ele tem outro nome.
0: Tem.
1: Né?
3: Até tem que pedir perdão, porque, assim, como eu sou uma pessoa um ser humano, nem sempre eu nem fui assim e nem sempre eu consigo ser assim, né? Então, se você estiver me escutando e você for nosso paciente,

0: em algum momento eu não fui toda essa doçura, de todo meu coração eu te peço perdão,
1: olha,
0: viu?
1: Meu Deus!
0: Que você possa me dizer para eu melhorar sempre, né?
1: Amém! Essa Solange, gente, muito mais fã agora sua, hein?
2: Uhum. Eu acho que ela vai continuar fazendo os programas de desafio.
1: Fazendo o programa. O nosso cardiologista foi substituído aqui.
2: Foi trocado do primeiro pro segundo tempo, né, Daniel?
1: Mas que tempo precioso, né, Sônia? A gente tá ouvindo isso e a gente ter, assim, essa resposta. Gente, eu tô procurando a pessoa certa. Eu tô procurando o médico que eu preciso ser atendida. Né? Então, assim, isso são respostas. Né? Respostas, assim, de Deus, respostas do Espírito Santo, assim, dando essa confirmação, né, o porquê estarmos aqui, né? E doutor, me conta assim, nesse Dia Mundial do Coração, como cuidar desse coração?
2: É interessante, né? Porque eu vim para cá pensando e eu queria dar algumas informações sobre suplementação.
1: Suplementação.
2: Um assunto bem,
1: bem interessante.
2: Atual, né? E também referente também a essa... ao Dia do Coração e à saúde do coração também.
1: A saúde. Porque nós queremos viver, né, Solange? Não sobreviver.
2: Bem isso. Então, suplementação. Então, o próprio termo já diz suplementação. A gente lembra de supletivo.
1: Aham.
2: Supletivo é aquela parte do ensino, da educação que você faz, é um a mais, só que em dose maior. O supletivo, ele engloba e faz aquilo que seria por 3 anos, ele reduz para 1.
1: Exato.
2: Então, uma dose mais eficiente, uma dose extra. Maior extra daquilo que não tem, o que está faltando.
1: Uhum.
2: Suplementação é bem isso. Então, eu vou suplementar o meu organismo com aquilo que não está entrando pela boca. Ou está entrando, mas de uma maneira...
1: errada.
2: Não errada, não. De uma maneira em menor quantidade.
1: Ah, sim.
2: 40 anos atrás, Daniel, você pegava um tomate, comia o tomate, o gosto é completamente diferente do tomate de hoje. Sim ou não, Liz?
1: Claro que sim.
2: Frutas.
1: Totalmente.
2: É completamente diferente. Legumes, né? Enfim. Então, a maioria das vitaminas, proteínas, sais minerais, são de legumes, verduras e frutas e também... de alguns outros produtos, né, carne e tal, derivados, e outros industrializados, que antigamente não eram, né? Você pega um arroz de antes e um arroz de hoje, é bem diferente.
1: Uhum.
2: Totalmente diferente. Óleos, né? Enfim. Então, o suplemento é aquela substância, não é medicamento, hein? Suplemento não é medicamento. Suplemento é algo que o organismo precisa... que ele identifica como dele, que eu vou estar dando, acrescentando, suplementando pela falta que está fazendo na alimentação, na dieta.
1: Uhum.
2: Então, resumindo, quem que precisa de suplementação na atual conjuntura das nossas realidades de legumes, verduras, frutas e outros alimentos orgânicos ou alimentos industrializados? Todos nós.
1: Todos nós.
2: Concorda comigo?
1: Sim.
2: Porque falta,
1: a gente não tem uma alimentação
2: tem. Mesmo
1: rica,
2: que você coma bem.
1: Né?
2: Mesmo que você coma bem. No produto, lá no alimento, não tem a quantidade suficiente
1: da
2: vitamina, da proteína, de ácidos minerais, graxos, enfim, que deveria ter.
1: Uhum.
2: Há 40 anos atrás tinha. Por isso que a saúde daquele povo lá de trás, teus bisavós, avós, era completamente diferente. E olha, pessoas que fumavam, bebiam. Né? Chegava aos 90 anos. Como é que é isso? É explicação. Não tinha o estresse que tem hoje e os alimentos continham tudo o que precisava. Arroz, feijão,
1: verdade,
2: ovo, verduras, legumes, frutas. Era à disposição naquela época, né? Muito processado.
1: Hoje...
2: Então, em relação à suplementação, o que necessariamente nós precisamos hoje? Suplementar qual tipo de substância? Em outro programa aqui a gente falou sobre os remédios que reduzem o colesterol do sangue, né? As estatinas, né? Tem muita gente tomando estatina hoje, muita gente, no mundo todo, para reduzir colesterol. Uma dieta adequada, sem frituras, sem gorduras visíveis,

0: e também suplementadas, você consegue resolver o problema sem precisar tomar as estatinas. Quais? Óleo de krill.
1: Uhum.
0: Não sei se alguém dos ouvintes já ouviu falar.
1: Óleo de krill.
0: O que é óleo de krill? O óleo de krill vem dos crustáceos,
1: uhum,
0: que são comida de baleia. Investigaram, e isso faz uns 15 anos, veja, há 15 anos, e viu-se que o uso do óleo de krill em homens e mulheres, né, reduz o colesterol total, reduz o LDL colesterol e reduz o triglicerídeo, e aumenta o HDL, que é a mesma função do ômega.
1: Melhor que o ômega 3.
0: O ômega 3 tem o 3, o 6 e o 9. Tem produtos que tem os 3 juntos,
1: uhum,
0: né? O 3, o 6 e o 9. Porém, o óleo de krill, ele é 100 vezes mais potente que o ômega. 100
1: Meu
0: vezes.
1: Deus.
0: Óleo de krill. O óleo de krill, veja que interessante. Ele era disponibilizado só, ele é importado. Só que sabe,
1: uhum,
0: onde é que é produzido o óleo de krill? No Brasil.
1: No Brasil?
0: Tubarão. Hoje em dia, mais laboratórios produzem, né? Mas a Vitafor.
1: A Vitafor.
0: Que é de tubarão, laboratório, que é o mesmo da ADA. Vitafor e ADA. Foi as quais, há 15 anos. Antes não tinha ADA, era só Vitafor. Foi as quais começaram a produzir óleo de krill. Aqui que lá fora faziam. Os americanos e os europeus compravam óleo de krill. E a gente, por causa de valores, né?
1: Uhum.
0: De exportação e tudo. Então eles compravam óleo de krill, e pra gente ter óleo de krill não tinha que importar. Eu, por exemplo, a minha família toda começou a usar óleo de krill importado, que era brasileiro. Pra você ver como é que são as coisas, né? Por causa da falta de iniciativas, de incentivos, uhum, né? Aqui, para que a fábrica tivesse oportunidade de disponibilizar para os brasileiros. Mas enfim, o óleo de krill é disponível nas farmácias, né?
1: Uhum.
0: Mas tem que ser o da Vitafor.
1: Um dos suplementos.
0: Tem que ser
1: óleo
0: outro,
1: de krill.
0: Óleo de krill. Eu só prescrevo o da Vitafor, né?
1: Desde que você prescreveu para a Fátima, ela não parou mais.
0: E outra substância é a vitamina K2. A vitamina K2, que também a ADA...
1: Estão
0: produz,
1: anotando, gente.
0: É uma substância, veja que interessante. Então, o óleo de krill faz tudo isso com as gorduras, né? Ajuda o fígado a metabolizar as gorduras, reduz o colesterol, reduz o LDL e reduz o triglicerídeo, e aumenta o HDL, que é o colesterol bom. E também é excelente para a memória, o óleo de krill. A vitamina K2, Daniel, é também ligada à coagulação do sangue, só que ela tem um efeito enorme. É produzida pelo corpo, a K2. Só que nos alimentos normais do dia a dia, uhum, não se consome a quantidade ideal. Por quê? Porque não tem disponível no alimento. Tem uma quantidade menor, por quê? Por causa da industrialização, e porque hoje em dia, na produção lá do agro, né, é muita química. Então já não vem com a quantidade de nutrientes que é necessário. Então a vitamina K2, ela é como se fosse um GPS do cálcio. Presta bem atenção no que eu vou explicar agora.
1: Uhum.
0: Então o cálcio entra no organismo pela alimentação, queijos, leite, né, e outras coisas. No sangue, esse cálcio se liga a K2 e ela leva o cálcio para onde? Para o osso. Então a calcificação óssea dá por causa do K2, entre outras coisas que o K2 faz. Ajuda na coagulação do sangue e tal, deixar o sangue mais fininho para evitar trombose, infarto, derrame e tal. Muitos pacientes da ginecologia, da ortopedia e também da clínica geral, é prescrito cálcio.
1: Uhum.
0: Concorda comigo?
1: Sim.
0: Muito, para as mulheres. Só que não é prescrito K2. Então, esse cálcio que é prescrito, e tem disponível no SUS,
1: uhum,
0: também, junto com a vitamina D. Esse cálcio que é prescrito, quando entra no sangue, se não tiver a quantidade certa de K2, ele não vai para o osso. Vai para onde? O que você acha? Tecidos moles. Quais tecidos moles? Artérias do pescoço, carótidas, entupir o cálcio, porque a maioria das placas de gordura tem cálcio junto. Então, entupir.
1: Ele acaba se perdendo no
0: não,
1: corpo.
0: Ele se perde e vai justamente
1: pro
0: para
1: lugar
0: as
1: artérias.
0: É, para lugares onde já tem uma tendência a formar placa de gordura, e na placa de gordura se liga o cálcio para calcificar, para entupir mais artérias carótidas do pescoço, artérias coronárias do coração e artérias dos membros, as artérias periféricas. Então, na realidade, quem está tomando cálcio e não toma K2 tem problema. Vai ter problema.
1: Ele é um direcionador.
0: É um direcionador, é como se fosse um GPS do cálcio.
1: Um GPS do cálcio.
0: O K2, né? Que a gente precisa. Então, o ômega, o CRIO, o K2, e a gente suplementa muito com vitamina D. Vitamina D, muitos estudos, já faz acho que mais de 15 anos, né? Que tem 20 anos, que já se mostra que a vitamina D faz bem pro corpo todo. E por que, que tem que suplementar? Porque as pessoas hoje não tomam sol.
1: Uhum.
0: E a vitamina D é formada onde, Daniel? A partir do sol. Né? Então, quer dizer, está faltando vitamina D no corpo de todo mundo.
1: É.
0: Você vê aí na população geral.
1: Porque, gente, se você toma, toma de uma forma errônea também. Né?
0: Ninguém quase toma.
1: Uhum, né? Porque hoje fala-se para usar filtro solar 24 horas.
0: Não, o sol faz bem.
1: Né?
0: A questão de sol vai dar câncer, então, isso é história.
1: Então a gente carece de alguns, uhum, alguns momentos
0: de sol.
1: De manter essa exposição.
0: Sim, e daí, né? Vamos tirar um tabu aqui, que sol dá câncer. Sol dá câncer nas pessoas que têm hereditariedade. Fator genético favorável a desenvolver câncer de pele.
1: Uhum.
0: Quem não tem, vai tomar sol. Vai pra praia tomar sol. Vai pescar, né? Enfim, a vitamina D, o nível normal no sangue de vitamina D da população geral é em torno de 20, uhum, pra cima. Os estudos mostram que tem que ser no mínimo 40. Sabe qual é a média dos pacientes que eu atendo em consultório? A média do que eu vejo.
1: Uhum.
0: Claro, são pacientes que já têm algum tipo de comorbidade, né? 13, 14. Por quê? Porque não tomam sol. Uhum. A maioria das pessoas não toma sol,
1: não,
0: Daniel.
1: Não toma sol.
0: Não toma sol. É o corre-corre, é o dia a dia, não tem tempo para sol. Então, ao invés de tomar sol, você tem que tomar vitamina D. No mínimo de 2, 3 a 5 mil unidades dia. Tem uma vitamina D que é tomada 50 mil unidades por semana, mas os estudos mostram que ela tomada diariamente ela é mais eficaz. Então, suplementação. Vitamina C, por exemplo. Eu pego valores absurdos, até tenho comentado com a Solange disso, valores absurdos de vitamina C no corpo, baixíssimos.
1: Uhum.
0: Baixíssimos. A vitamina C é importantíssima para a defesa do corpo. Tem que suplementar com vitamina C também. Então, assim, desses suplementos aqui, ômega, CRIO, K2, vitamina C, o zinco também é importante na suplementação. E tantos outros suplementos que deve-se tomar, por exemplo, a cúrcuma, que é anti-inflamatória. A cúrcuma, que é anti-inflamatória. E também...
1: Foi um prazer recebê-la. Que você volte outras vezes para nos fazer companhia, né? Para nos contar essas particularidades que a gente tanto necessita, que vem acrescentar. Deus abençoe grandemente sua vida, Solange.
2: Obrigada. Foi um prazer estar aqui, conhecer vocês, né? Ao vivo, né? Porque a gente só escutava as vozinhas. E estar junto também com todo o público, eu agradeço de coração. E
1: amém.
2: Voltarei, se Deus quiser.
1: Amém. Ó, Sônia, você vai conhecê-la em breve, tá bom?
0: E ela vai correndo porque tem paciente já lá.
1: Tem um paciente,
0: né? Chegando, que eu vou atender daqui a pouco, né? Então, voltando à suplementação. Então, toda a suplementação é fundamental para o organismo poder. Eu estava falando da cúrcuma, né? A cúrcuma é um potente anti-inflamatório, né? Então, por exemplo, na parte de cerebral lisa, temos o resveratrol, temos o L-triptofano. Inclusive, eu trato o paciente de Alzheimer, a pessoa não vai ficar boa, mas vai segurar aquele desenvolvimento do Alzheimer, né? Enfim, né? Vai retardar. E também o Alzheimer, eu tiro simvastatina, né? Porque o cérebro precisa de gordura para se alimentar. E tem alguns, né? Alguns comentários dizendo que não, é outro tipo de gordura cerebral. Não, é a gordura do sangue, que o cérebro usa especialmente, né? Enfim, então a suplementação é fundamental, né? E outros suplementos que você já ouviu falar, tem que ser usados, por quê? Porque não estão disponíveis na alimentação normal, natural, que a gente come de legume, verdura e fruta, e mesmo que você coma uma quantidade maior, não vai resolver. Tem que entrar com, que nem supletivo, tem que ser uma dose reforçada, diária, para você fazer essa suplementação para o organismo, para o coração ficar bem. Porque isso tudo que eu falei vai evitar doenças cardiovasculares.

0: Lares ajuda na pressão. Lembrei de um outro, cloreto de magnésio. Já ouviu falar, né?
1: Já.
0: Quando eu voltei de São Paulo, em 91, eu fiz a residência lá na Beneficência Portuguesa e no Instituto Dante Pazan de Cardiologia, que é a maior escola de cardiologia do Brasil. Eu voltei de lá com esse pensamento, Lisa. Prevenção. Tanto é que eu fundei na Sociedade Paranaense de Cardiologia, em 94, o departamento, Daniel, de cardiologia preventiva da sociedade. Não existia no Brasil um departamento de cardiologia preventiva da Sociedade Paranaense. Eu fundei e hoje a brasileira tem o departamento. Porque iria usar. Então eu usava na época para tratar a pressão alta, Lisa, cloreto de magnésio.
1: Uhum.
0: Aquele sal que você põe na água, uhum, põe numa garrafa, põe um litro d'água, despeja o saquinho, 33 gramas, né? Põe na geladeira e todo dia toma um cálicezinho de 50 ml. Ajuda na pressão arterial, ajuda nas dores articulares da pessoas que têm artrose e também tem, uhum, dores, né, das articulações, e também ajuda no intestino. Quem tem prisão de ventre. Olha só que só. Hoje tem mais coisa, né? Eu usava, uhum, isso lá pra trás, hoje tem mais coisas, né? E outras coisas, né, que a gente usa na suplementação. Todo paciente que sai do meu consultório sai suplementado. Aí nos exames de sangue a gente pede,
1: uhum,
0: eu vou ver os níveis, né, como é que estão os níveis no sangue. De acordo com os níveis a gente vai suplementando. Então não tem como eu tratar hoje um paciente que tem comorbidades, né, várias doenças, pressão alta, diabetes, problemas pulmonares, problemas articulares, problemas vasculares das pernas, enfim, do corpo todo, sem eu suplementar, porque o suplemento vai ajudar o corpo a combater a doença.
1: Entendi.
0: Vai ajudar os próprios medicamentos a fazer efeito. Então, suplementação deve... A gente faz a suplementação, a pessoa pensa, não, é só quem faz academia. Não, não vem essa
1: esse forma, pensamento errado.
0: Suplemento é quem está, uhum, lá malhando na academia. Não, não, meu querido ouvinte. Você precisa ser suplementado. Então, nos procure. A gente tem dado essa suplementação para os pacientes desde que eu vim de São Paulo. Eu suplemento, uhum, os pacientes. Hoje em dia, mais por causa do avanço no conhecimento daquilo que hoje em dia está fazendo muito bem em suplemento. Né? Disponível nas farmácias, uhum, né? Vai custar um pouquinho, mas é melhor você gastar na farmácia do que gastar no hospital, sim ou não?
1: Verdade.
0: Não é verdade? E ainda mais, é melhor gastar no mercado do que gastar na farmácia. Então coma legume, verdura, fruta bastante.
1: Uhum.
0: Tem o diabetes. Dá pra. A gente já começou sobre isso aqui no programa, né?
1: É.
0: Diabéticos com problema de né, verdura e fruta. Já comentamos isso.
1: Já.
0: Então tudo isso não é delicado. Tem como fazer. Você comer o que você gosta, né? Uhum. Eventualmente, e ter uma alimentação saudável. E também, óbvio, né, não poderíamos deixar de falar para a saúde do coração sobre exercício
1: físico.
0: Lisa do céu.
1: Exato.
0: Exercício físico.
1: É fundamental, né, doutor?
0: Meu irmão, minha irmã, tem muita gente se beneficiando com aquelas academias que tem nas praças,
1: é,
0: né?
1: A gente tem um
0: livre, tem
1: acesso,
0: graças,
1: né,
0: a bom Deus, né, foi disponibilizado e o povo tem feito. Tem observado, tem feito, mas precisa mais pessoas fazerem. Não é só gente de idade que tem que fazer isso, né? Não. Você vê nas praças só gente de idade, né? E cadê os jovens? Tem muito jovem que não tá fazendo exercício.
1: Tem muito jovem sedentário.
0: Parado, sedentário, né? E pior, né? Fumando, bebendo.
1: Fumando, bebendo. Né?
0: Enfim.
1: Tendo uma vida desregada.
0: É, vida desregada e não cuida, né, da sua saúde do coração, né? E tudo isso, Lisa, tem impacto no coração. Droga, impacto no coração. Cigarro, coração.
1: Tudo vai impactar.
0: Má alimentação,
1: seu coração.
0: Coração. Falta de exercício, coração. Estresse, coração. É a doença que mais mata, você acabou de ler agora há pouco aí.
1: É.
0: As doenças cardiovasculares são as que mais matam seguida do câncer, né? Depois vem o câncer.
1: Uhum.
0: Mas o coração, as cardiovasculares são as que prevalecem. Qual sofre?
1: Irmã Marlene, anotou tudo certinho aí, Nadir, Sidney Barros, né? Muito obrigada pelas suas participações, Sônia, né? Assim, agradecemos a sua participação. E coloque no seu caderninho né? De repente você precisa de mais orientações, eu sugiro que você procure a Solange, agende um horário com o Dr. Sadi, para a gente conhecer, para você saber, né, aquilo que o seu corpo precisa, né? Vai fazer alguns exames, né, doutor?
0: Sim.
1: Vai assim se conhecer um pouquinho e

0: claro, vai ter dessa suplementação, esse cuidado a mais.
1: Vou fazer alguns exames. O próprio posto de saúde, né, passando com o médico do posto, disponibiliza exames de sangue e outros exames também, né? Dependendo daquilo que está disponível, né, na oportunidade. Veja que interessante, né? Eu trabalho pelo SUS faz 25 anos, quase. Ano que vem faz 25 anos. Então, dos medicamentos que eu prescrevo, para pressão, para diabetes e para outras coisas, a grande maioria está disponível no SUS. Uhum. E aí eu faço a receita por aquele site do Conselho Federal de Medicina que vem com o QR Code, que vai no SUS e é obrigatório fornecer. Não só no posto, como também na farmácia do SUS, os controlados antibióticos, remédios controlados. Se tem no SUS, mesmo consultando comigo particular ou por algum convênio, você estará com a receita do Conselho Federal de Medicina, que vai estar disponível. Aqueles que tiver o medicamento no SUS, ou no SUS posto, ou no SUS antigo, SUS velho, né, perto do correio ali, vai ter remédios ali no SUS também. Outros remédios disponíveis pela popular, gratuitos, vários. Então a gente dá essa prioridade de dar medicamentos, porque a gente sabe da realidade hoje,
0: da grande população,
1: é difícil. Os pacientes, ele pode até começar o tratamento, Daniel, primeiro, segundo, terceiro mês, depois não aguenta. Gastar 500, 600, 700 reais de remédio na farmácia. Né? O pessoal vive com salário mínimo, né, Daniel? Por exemplo, lembrar da caneta que eu falei, né? Mais um minutinho. A caneta que eu falei no programa passado. Você estava no?
0: Tava.
1: No interior?
0: Sim.
1: Você falou da sua caneta?
0: Uhum.
1: Então, um deles, o Ozive, hoje, o Ozive, 1 miligrama, que dependendo do paciente, a dose que vai usar, dá para 2 meses e meio. R$460 para 2 meses e meio.
0: Imagina, gente.
1: Vai dar R$170 por mês. Até menos que isso. Então, hoje em dia, tem como a gente favorecer pessoas com medicamentos bons e eficazes, mesmo ela não tendo condições. Pelo SUS, pela popular e também desse jeito, né? Você começa com uma dose menor e ela dá aquele start, aquele começo de tratamento. E depois, né? Claro, tem que conversar. Porque todo tratamento de um paciente, especialmente os que tem mais de 60 anos, tem que ser um tratamento de família. Porque a família tem que entrar no meio.
0: Tem que ser todo mundo.
1: Porque,
0: né,
1: às vezes,
0: gente?
1: A pessoa de idade não tem condições financeiras. Quem que tem que ajudar? Os filhos. E aí eu chamo atenção para os teus ouvintes.
0: Uhum.
1: Os filhos cujos pais estão passando dificuldade porque não compram o remédio, porque os filhos não ajudam.
0: Olha, puxou no seu dedo dele,
1: né,
0: gente?
1: E puxei as duas, né, Elisa?
0: Foi as duas. Por isso que eu falo de casa do campo, gente. Lá você pode fazer essa hortinha aí na sua casa, né? Pra termos essa vida saudável, né? Pra investirmos, fazer aquela horta na casa, né? Vai plantar aí a cebolinha, vai plantar os temperos pra você usar tudo fresquinho. Pode plantar uma cenoura, uma beterraba. 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Doutor, nosso tempo foi embora, precisamos deixar uns minutinhos para o Dani soltar o bloco de comercial. Na sequência, nós temos o Josney, né, que está aguardando ali, né, mas que próxima terça-feira a gente possa estar aqui novamente trazendo muito mais informações, né, doutor?
1: Perfeito, Liz.
0: Deus abençoe
1: grandemente
0: a todos
1: eles, todos os ouvintes, né? E no coração, né? Cuida bem do teu coração, meu querido ouvinte. Cuida dele, né?
0: Não mate com o seu coração.
1: Cuida dele.
0: Gente. Exatamente, a nossa mola propulsora, né? Gente, até amanhã, se Deus quiser, um abraço bem carinhoso.

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2: Boa tarde, são exatamente 16 horas e 5 minutos. Estamos iniciando, estamos chegando com o programa Livre Louvor, na locução evangelista José Ricardo. Queremos a sua companhia, queremos a sua sintonia neste programa que vai tocar o melhor da música evangélica, da música gospel para você. Programa do José Ricardo, telefone 42-3910-1230. Você liga, oferece, né, um louvor, um cântico, e nós teremos o prazer de estar ouvindo você. Se você quiser ligar, né, alguns irmãos aí, a programação das suas igrejas, nós estaremos aí prontamente, queremos divulgar para você. Vamos já ouvir Oficina G3, Ele Se Foi.

a Deus. Programa Live Louvor, todas as terças-feiras, às 16 horas. Eu quero ler um texto aqui com você, e antes nós estarmos dando continuidade. Aleluia, louvai a Deus no seu santuário, louvai-o no firmamento, obra do seu poder, louvai-o pelas portas, pelos seus poderosos feitos, louvai-o consoante a sua muita grandeza, louvai-o ao som da trombeta, louvai-o com saltério e com harpa, louvai-o com adufes e danças, louvai-o com instrumentos de cordas e com flautas, louvai-o com símbolos sonoros, louvai-o com símbolos retumbantes, todo ser que respira, louve ao Senhor. Eu quero mandar um abraço, né? Pro Aldei e a Márcia lá do Mercadinho Alvorada, da área 2, né? Hoje estivemos lá fazendo uma visita para eles e orando por eles. E aí realmente conversamos sobre tantas coisas. Mandar um abraço para esses queridos amigos que estão sintonizados. Quero mandar um abraço para todos os irmãos da Igreja Batista, Betel, e para todos os irmãos de outras igrejas, irmão católico, irmão espírita, enfim, você que está sintonizado, fique conosco, que nós queremos abençoar a tua vida e pedimos licença para entrar na tua casa com o programa Livre Louvor. Eu quero rapidamente já aqui falar sobre os nossos cultos, né? Nós temos cultos aqui no Jardim União, Missionário de Vonzir, nós temos culto na Vila Cristina, Evangelista Eliseu, nós temos culto no Rio Alegre, Evangelista Josmar, nós temos culto na Vila São Francisco, Pastor Alaedes, temos culto em Tibagi, Missionário Kiko, e temos culto em Ortigueira, né? Pastora Maria José, enfim, nós temos aí uma grande programação, e temos aqui também, aqui na Avenida Tiradentes, a nossa sede 450, e temos no CBA Jardim Alegre o nosso CBA culto todos os domingos. Você é nosso convidado. Igreja Batista Betel, uma igreja que ama, isso importa. Eu quero desde já agradecer aí ao Joãozinho que está ouvindo, ao Daniel que está aqui pilotando olha isso aí. Vamos acostumando, Daniel, aí com as palmas, né? E mandar um abraço aí pro Rodrigo, né? Rodrigo é pai. Rodrigo aí, o Theo nasceu na noite de sábado para domingo, né? Um menino bonito aí, mandar o Rodrigo aqui da RBTEC, pertinho aqui da rádio, Nova Mensagem. Rodrigo, Luciana, Andressa, né? Brian, Rubem, Bel, enfim. Essa família que nós amamos, uma família abençoada. Vamos de música, José Ricardo, só o amor.

Glória a Deus, aleluia. Estamos retornando a casa depois de alguns anos aí fora, aí longe, né, da casa. Estamos retornando, estamos felizes, encontrando os amigos Giba, Daniel, Joãozinho, né, o pessoal aí da rádio aí que já são, como eu disse, dinossauros, velha guarda do rádio, né? Glória a Deus. Eu quero mandar um abraço pro nosso apóstolo João Maria, apóstola Sônia, pastor Renato, pastora Josiane, pastora Adriana, pastora Karen, a família sacerdotal da igreja, família pastoral, um abraço para todos vocês. Que Deus realmente esteja abençoando a vida de vocês. E é muito bom entrar na tua casa através do louvor, através das músicas que exaltam, das músicas que glorificam o nome de Jesus. É muito bom, você caminhoneiro que está aí dirigindo seu caminhão, você dona de casa que aproveitou essa parada da chuva para lavar sua roupa, você empresário, você funcionário que está ouvindo, Deus abençoe a sua vida, que você seja alcançado pelo amor de Deus, pela graça de Deus, aleluia. Queridos, eu estava aqui alguns dias atrás, eu até falei sobre isso, né? No Brasil, a música gospel, e até é bom as pessoas saberem, até 1960, Daniel, só haviam versões de músicas. Eles pegavam as músicas americanas e faziam versões. E em 1960, o cantor Feliciano Amaral, até prepare já um hino desse irmão, o cantor Feliciano Amaral, ele gravou um disco com composições.

canções, né? E as músicas aqui, vamos dizer, brasileira, coisa da terra. Então, assim, até 1960, o que as pessoas ouviam era versões de hinos do cantor cristão, hinos da harpa, essas coisas, né? Que vieram pro Brasil. E nós não tínhamos ainda pessoas que gravavam, que cantavam. Mas Deus levantou o Feliciano Amaral,

Depois também tivemos, Adel, Luiz de Carvalho, José de Paula, né? Tivemos Vencedores por Cristo, Grupo Logos, é Grupo Voz da Verdade, grupos que revolucionaram a música cristã no Brasil, né? Louvamos a Deus porque o Brasil é um país muito rico de músicas. Até se puder deixar uma do Luiz de Carvalho aí. José de Paula, é, José de Paula veio aqui muitas vezes, muito, muito bom. E realmente, Daniel, até os anos 70, anos 60, não tínhamos música, mas eu louvo a Deus, né? Porque, olha, isso aí é um ícone da música brasileira, do cancioneiro brasileiro, né? É um hino assim que foi cantado muitas vezes, eu me lembro que eu via muito esses grupos, José de Paula cantando, Voz da Verdade, né? Tínhamos aqui na cidade, Daniel, o grupo Joctel, não sei se você lembra. Viu falar de Joctel? Aqui onde o Siló, depois o Mário, né? Deus levantou esses grupos realmente e foram grupos que abençoaram a vida de muitas pessoas, né? Glória a Deus, você está ouvindo o programa Livre Louvor e nós estamos aí falando um pouquinho da, ó, Luiz de Carvalho. Oh, cortaram madeira, Olha, também foi um dos precursores, Daniel, a gravar

Léo, eu preciso trazer um dia algum membro do Tic Tac para falar um pouco da história. É, o Mário Fagundes, é. Fernando Otto, sai Bucarana. Legal. Caramba. Ô, pastor Fernando Otto, então, aí, um abraço, hein? Se tiver sintonizado aí na nova mensagem aí, Deus abençoe. Quero mandar um abraço também para Arlete, pro Ricardo, para irmã Zenir, que estão sintonizados na 91.5. Nova mensagem. Olha, que maravilha! Eu quero também, nós teremos aí esse final de semana, Daniel, uma programação especial só para mulheres. É Clube da Luluzinha. Nós teremos dia 2, 3 e 4 o nosso congresso, né? É o das mulheres. É o congresso, é o legado. Uma programação especial feita para você, mulher. Sexta, sábado e domingo. Sexta e sábado, às 19h30. E no domingo, nós teremos também, só que às 18h30. A irmã Elza, né? É, Bonfim, ela está aqui avisando. Irmã Elza, se puder, mande para mim.

aqui no nosso WhatsApp da rádio, mande para nós aí as pregadoras aí que nós vamos ter, que nós queremos falar mais do nosso congresso de mulheres, tá bom? Deus abençoe. Quarteto Betel, manda um abraço, pastor Olifa, Carlos Tavares, Douglas, Paulão.

0: As conversas, né? Poxa, irmão Carlos, Deus abençoe, que bom.
1: Que bom, show de bola.
0: Mas continuando, esse, a música gospel brasileira, e ela foi passando, né? E cada época começou. E no em 1986, houve uma explosão de bandas diferentes. Bandas onde eram 4, 5 componentes, um cantava e 4 tocava. E dentro dessas bandas tínhamos Rebanhão, Sinal de Alerta, Oficina G3, Cartes Barneia, Novo Som, Resgate, várias bandas. E o Rebanhão, Daniel, olha que interessante, eu vi uma reportagem que eles foram tocar em um culto numa igreja tradicional, e eles têm uma música chamada Baião, até separa ali se puder achar. E essa música, na época, 87, 88, era assim, né? Ó, Palácio, Rebanhão, né? Essa música aí, Baião, era uma música que, assim, chocou o padrão daquela época, a música Baião. Era muito pra cabeça. E eles foram tocar, e conta a história, Daniel, que eles expulsaram, né, a banda. O pastor falou, não quero que vocês toquem mais aqui. Pegou, tiraram a aparelhagem e montaram um som na frente da igreja e fizeram um culto ali, um evangelismo. Eu quero dizer pra você que às vezes a gente fica meio, como cristão, fica meio assustado com os ritmos, né, que nós temos nas nossas igrejas, forró, reggae, samba e coisa má, e coisa errada. Mas eu quero dizer pra você que tudo é criado por Deus. É Deus quem cria as coisas. Né? Eu quero dizer para você que as pessoas falam que tal música, tal hino, eu quero dizer que tudo foi Deus quem criou e deu o dom e deu o talento, por isso nós ouvimos. Ouça um pouquinho dessa música aí do Baião e você me diga uma coisa, se naquela época, 86, o pessoal era bem tradicional, como que não era, né?

Se você quiser algum louvor, alguma música especial, ligue pra nós. Telefone, né? Ligue não, né? Mande mensagem, melhor. Eu preciso acostumar aqui. Mande mensagem. Mande mensagem na nova mensagem. Ó, telefone 4239101230. 4239101230 é o telefone. Mande uma mensagem pra nós que nós teremos um imenso prazer. Mas continuando aqui, então essas bandas aí, o que aconteceu? É, iniciou-se cantando a pessoa cantando sozinha, depois grupos vocais, né? E de repente vem esse movimento aí, final dos anos 80, com essas bandas que eu falei o nome, né? Rebanhão, Sinal de Alerta, Oficina G3, Carlos Parné, Resgate, Novo Som, e chocou aquela época, né? Mas muitas pessoas, meus queridos irmãos, muitos jovens, irmão Daniel, se converteram naquela época, e eu conheço muita gente que se converteram ouvindo esses louvores. Olha, olha uma música dessa, se tocar numa igreja, né? Mas alcançou porque fala a linguagem da moçada, né? Olha que interessante.

E essas músicas, na época, né, Daniel, elas revolucionaram a linguagem jovem, né? E nós louvamos a Deus, eu louvo a Deus porque eu ouço Feliciano Amaral, José de Paula, ouço tudo, até os louvores sertanejo. E realmente, essa música eu lembro que o dia que eu cantei foi o dia que o doutor Adriano, hoje pastor, ele ouviu esse louvor. Muito bom. Muito bom, novo som. Há tanta

depois, Daniel, depois dessas bandas, veio esse movimento chamado louvor e adoração junto com a igreja. Porque até esse momento, Daniel, os solistas, né? As pessoas até cantavam junto, mas veio um movimento onde todo mundo cantava com telão ali, né? Esse é o movimento que nós fazemos parte, né? Veio a Lagoinha, veio o Fernandinho, veio tantas pessoas. E eu louvo a Deus por esses irmãos, né? Por essas pessoas que vieram aí, vieram vindo e vieram fazendo história e criando, né? Louvores. E temos aí uma infinita galera mais nova agora aí, né? Temos aí, além do Fernandinho, o Vilas Boas, né? Temos Morada, temos tantas pessoas novas com músicas, com louvores que Deus tem dado para eles, né? E temos aqui em Telemaco Barba também, olha que interessante, né? Moisés Cleito, Edson Mendes, tantos cantores aqui, compositores, os Fernandes, Herdeiros de Deus, tantas pessoas aqui, José Ricardo, a banda Talit, né? A Clô, né? A irmã Clô, pessoas que nós temos que aprender a valorizar, pessoas da terra, pessoas compositoras, né? Compositores, né? Que realmente Deus abençoe. Ouro de casa, pastor, o irmão Daniel aqui está nos colocando aqui. Ouro de casa. É, né? Ouro de casa, não é prata de casa, é ouro de casa. Que Deus abençoe a você. Então, queridos, a música gospel, ela tem alcançado, quebrado fronteiras e quebrado barreiras. E nós louvamos ao Senhor, porque realmente Deus tem levantado esse povo que tem adorado ao Senhor Jesus. São exatamente 16 horas e 38 minutos, programa Livre Louvor. Locução José Ricardo, sintonize conosco. Toda terça-feira nós estaremos aqui às 16 horas com o melhor da música gospel. Você parou alguma, Daniel? Herdeiros de... Opa, vamos ver. Ô mistério.

E as horas, elas voam. É 16h44, eu acho que vai ser meio pequeno esses horários aí. Mas eu quero falar mais um pouquinho aí do Congresso de Mulheres da Rede Merab, né? É, o tema é Mulheres que Constroem Legado, dia 2, 3 e 4 de outubro. Então, esse final de semana agora, lá no Centro Betel de Adoração, na rua... Avenida das Flores.

número 17, ali no Centro de Adoração Betel. Na sexta e no sábado, 19h30. E no domingo, 18h30. Nós queremos convidar você, mulher, a estar na sexta e no sábado, que teremos um culto só para mulheres, mas no domingo será um culto para família. Todos podem ir, inclusive o Daniel já está convidado aí, levar a mulher dele lá. Então, dia 2 e 3 é só para as mulheres, e dia 4 é um culto para família, aberto para todo mundo. Nós queremos convidar vocês, pastora Josiane, pastora Sônia, que são as líderes aí da Rede Merab. Que Deus abençoe. Acredito que vai ser tremendo, porque elas têm orado, têm clamado, e tem uma surpresa, né, pro culto das mulheres aí, uma surpresa muito bacana no dia 2, né? Vá lá, veja que você vai gostar. Programa Livre Louvor, evangelista Josnei, na locução e na técnica de som, meu amigo de mais de 40 anos, Daniel. Nós estamos velho, cara, né? Não digo velho, né, cara? Nós estamos bem experientes. Quando eu conversava com o João, nós lembrávamos, né, cara, que nós vivemos uma época, né, Daniel, que te lembra que era uma cidade mais pacata, né? Podia andar à noite, podia andar até, tranquilo, né? Mas graças a Deus, nós temos orado, e Telêmaco tem sido uma cidade abençoada. Muitas pessoas que participam, muitos evangélicos, muitas pessoas que moram aqui, que creem em Deus, porque o importante não é igreja, não é religião, irmão Daniel. O importante é crer em Deus. E Deus é quem muda as pessoas, quem muda as cidades. Só na caixa.

0: maravilha! Feliz é a nação, a cidade, o homem e a mulher, cujo Deus é o Senhor.
1: Maravilha é o que Jesus faz, né?
0: Aleluia! Glória a Deus! É interessante a gente poder ouvir esses louvores e saber que esses louvores tocam vidas e falam com vidas. Eu quero mandar um abraço especial para os irmãos aí da Vila Cristina, que estão sintonizados, estão ouvindo o programa. Um abração para todos! Aleluia! Glória a Deus! Eu quero rapidamente trazer uma palavra para você nesses minutos aí, rapidamente. João capítulo 10, versículo 10. O ladrão vem somente para roubar, mas eu vim para que todos tivessem vida e vida em abundância. Quando fala eu vim, Jesus veio. Sabe, meus queridos, existe uma tristeza nas pessoas, uma angústia. E algumas pessoas estão doentes porque perderam a alegria de viver, perderam a alegria de estar sorrindo, de estar com a família. O inimigo, ele rouba a alegria das pessoas. Ele rouba a alegria de homens, de mulheres, de crianças. E nós, como líderes de igreja, nós temos visitado tantas pessoas e temos ouvido tantas coisas, pessoas novas, já sem vontade para viver. Mas eu quero profeticamente nesta tarde, não importa se você é católico, se você, não importa, meu querido, se você é evangélico, o importante é que Deus te ama. Isso está acima de tudo. A Bíblia diz que Deus amou o mundo de tal maneira que deu o seu filho único, Jesus, para que morresse por você, por mim. Então não importa onde eu estou, o que eu faço, quem eu sou, que Jesus te ama.

Ele deu o seu sangue precioso na cruz por você. Sabe, meu amigo, minha amiga que está nos ouvindo nesta tarde, os percalços, as dificuldades, os problemas, nós vamos ter sempre, Daniel. Nós vamos ter, porque a gente vive no mundo onde esse mundo tem muito problema. Mas o próprio Jesus disse: no mundo tereis aflições, mas tende bom ânimo, porque eu venci o mundo. E você vencerá. Então, assim, querido, o que eu quero é com essa rápida palavra: que você entenda que o deserto, que a luta, que a dificuldade, ela não é para a vida inteira. O deserto, uma hora você passa. Uma hora vem a bonança. A tempestade, podemos ver que ontem houve uma tempestade tão grande na cidade, choveu, mas logo parou, limpou o tempo e hoje amanheceu com sol. Então eu quero dizer para você, mas você precisa, a Bíblia diz que, no livro de Tiago, que nós devemos lançar a nossa ansiedade sobre Deus, que Ele tem cuidado de nós, tem cuidado de vós. Então eu quero que você entenda que não adianta você descabelar, gritar, perder noite de sonos, porque o Senhor diz que aos seus amados o Senhor dá enquanto eles dormem. Então não adianta você achar que com sua inteligência, com sua capacidade, você vai vencer. Existem problemas que só são vencidos através da graça de Jesus. Existem problemas que só são vencidos com Jesus. Eu estava ouvindo, o Daniel, se diz uma pessoa falando, eu já tinha ouvido, mas interessante aquela até virou uma música do Pegadas na Areia, Rastros na Areia, né? Que o camarada está andando lá e ele vê a marca dele e a marca de Jesus, quatro passos, mas chegam quatro pés, né? Quatro rastros, e chega uma hora que ele olha e cadê? Só tem duas, né? E ele pergunta, mas o senhor me abandonou? Não, eu estou te carregando. Olha, estou te carregando. São questionamentos que às vezes, você já falou, eu já falei. Quantas vezes? Eu acho que Deus esqueceu de mim. Eu acho que Deus esqueceu de mim. E tal. Eu vou falar para você uma coisa. Deus não se esquece de você. É mais fácil você se esquecer de Deus do que... Hoje eu conversava com alguém aí, né? E ele disse que precisou apertar o sapato para lembrar de Deus. É verdade. Às vezes Deus permite algumas coisas na nossa vida, Daniel, para que a gente lembre que Ele é Deus sobre todas as coisas. Por isso, exatamente. Às vezes Deus quer tratar com a gente e a gente às vezes foge, né? Isso, né? Eu vi uma palavra que uma vez o apóstolo João pregou na igreja, placas, existem muitas placas, né? Mas só a placa de Jesus Cristo que é a que você deve seguir. Então, esse ladrão, e é interessante que ladrão não avisa a hora que vem. Né, já imaginou se soubesse a hora que um ladrão aqui da terra fosse assaltar a tua casa? Você já ficava esperto, né? E esse ladrão que eu falo é o inimigo, né? É um problema, é uma dificuldade, é um carro que estraga, é uma falta de dinheiro. Mas lance sobre o Senhor a tua ansiedade, que Ele tem que cuidar de vós. Eu quero orar por um aluninho meu, Davi. Ele é aluno de teclado, é filho do Antoniel e da Vanessa, né? O Davi, ele foi internado agora aqui no Feitosa, né? No IDF, mas foi transferido à tarde para Curitiba, né? E quero orar para você também que está enfermo, que precisa de uma cura, que necessita de uma intervenção divina na tua vida, né? Eu quero orar também pela família do irmão Ataíde, né? O Ataíde, um ancião da igreja, 90 anos, faleceu no sábado, né? Um homem que deixou um legado. Eu quero orar por essas pessoas. E você que
também deseja uma oração, nós vamos, todos os programas no final, estar orando por pedidos de oração, por assim, por tantas coisas que nós temos, e nós queremos orar por você. Talvez hoje você não mandou uma mensagem, não pediu uma oração, mas nós queremos que você seja alcançado pela graça, pelo favor de Deus. Pai, em nome de Jesus, eu quero colocar, Deus, a vida da família irmã Ataíde, ó Deus. Um homem que deixou um legado, acabou a carreira, venceu a fé. Um homem que falava de Jesus aos quatro cantos. Eu quero colocar a vida da irmã Celina, sua esposa, do Ataíde, da Célia, enfim, a sua família, né? Uma perca grande, mas sabemos que um dia nós vamos encontrá-lo na glória. Pai, também pela vida do Davi, Senhor, que foi transferido para Curitiba, não está bem, mas nós cremos que o Senhor é o Deus do impossível, é o Deus que nada é difícil para o Senhor. Pai, esse homem, essa mulher que está na sua empresa, na sua loja, esse caminhoneiro amigo que está viajando por esse Brasil, enfim, todos que estão ouvindo a programação, eu quero colocar nas tuas mãos, Senhor. Deus, traz a cura, traz a tua graça, traz a tua bênção sobre as vidas, Deus amado, que estão ouvindo. Pai, eu também quero o Senhor colocar o congresso da rede Merab, congresso de mulheres, dia 2, 3 e 4, agora de outubro, no CBA. Deus, abençoa. Que seja um congresso onde mude a história, mude a vida, mude muitas mulheres, Senhor. Pai, muito obrigado, Senhor. Muito obrigado mesmo. Que o Senhor nos dê ainda um restante de semana especial na tua presença. Que o Senhor nos dê dias abençoados na tua presença. Em nome de Jesus, nós oramos e te louvamos. Amém, amém e amém, Jesus. Aleluia. Nós estamos chegando aí no final do nosso programa e eu quero convidar você a estar conosco nesse horário, todas as terças-feiras, às 16 horas, aqui na Rádio Nova Mensagem. Oi? Em breve até às 18, aí eu recebo, até às 18, vamos profetizar. E que você possa ter uma semana abençoada, uma semana próspera, uma semana na presença do Senhor. Deus abençoe e até terça que vem, 16 horas.

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1: 6:49.
2: Nesse ano de 2026.

Sanches Danés. Comecei a cantar com fé. E acredita que Jesus alcançou a minha vida? Então canta com fé nessa hora. Canta com fé em nome de Jesus.

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1: Seis e cinquenta e cinco.

0: novas vagas de trabalho de carteira assinada criadas em agosto deste ano.
1: O governo pede retirada do ar de mais de 5 mil sites de apostas ilegais.
2: E a ação contra bets irregulares remove 390 páginas e perfis das redes sociais. Luana Karen.
3: Ainda como parte das medidas de combate às bets, as lojas de aplicativos foram notificadas para a retirada de 186 apps até o dia 6 de outubro.
1: E vamos falar hoje sobre a prova de vida do INSS.
2: Atualmente é feita de forma automática com cruzamento de dados oficiais.
1: E uma outra oportunidade para a comprovação é comparecer às urnas durante as eleições.
2: Quem vai dar os detalhes é a presidente do INSS, Ana Cristina Silveira.
4: O TSE, que tem uma base que é consolidada, conseguem fazer, após a votação, enviar esses dados para o INSS e com isso a gente consegue fazer a comprovação da vida e continuar com esse benefício ativo.
1: Hoje, na apresentação da Voz do Brasil, eu, Mariana Jungmann e Luciano Seixas.
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1: Desde a publicação da medida provisória que proíbe apostas online no Brasil, na última sexta-feira, foram intensificadas as ações de combate à prática.
2: Bloqueio de sites, remoção de sites e perfis, retirada do ar de aplicativos e conteúdos de publicidade.
1: Os detalhes foram apresentados em uma coletiva de imprensa hoje em Brasília.
5: Em três dias, entre 27 e 29 de setembro, após a edição da medida provisória que proíbe as bets no Brasil, o Ministério da Justiça e Segurança Pública encaminhou à Anatel o pedido de bloqueio de mais de 5.200 sites ilegais de apostas. Quase 400 páginas e perfis em redes sociais tiveram remoção solicitada. De acordo com o secretário nacional de Segurança Pública, Chico Lucas, a medida permitiu aos órgãos competentes seguir o rastro do dinheiro movimentado pelas casas de apostas.
6: Nós não tínhamos instrumentos legais para ir atrás do dinheiro. A MP trouxe obrigações às instituições financeiras, o Banco Central já regulamentou duas resoluções e essas resoluções permitem que nós possamos ir atrás de para onde vai o dinheiro. Isso representou, nos três primeiros dias, uma queda do número de PIX, na ordem de 10% dos PIX realizados no Brasil, que muito provavelmente eram PIX que iam para instituições de jogos.
5: Ainda como parte das medidas de combate às bets, as lojas de aplicativos foram notificadas para a retirada de 186 apps até o dia 6 de outubro. Plataformas de redes sociais também foram notificadas para retirar qualquer conteúdo de publicidade relacionado a apostas de cotas fixas e bets, segundo o secretário nacional de direitos digitais, Vitor Fernandes.
7: Em até 10 dias, que foi o prazo dado pela medida provisória, oficiou 8 grandes plataformas de redes sociais para que sejam retirados todo e qualquer conteúdo de publicidade relacionadas às apostas de cota fixa, às bets. Porque aqui é a porta de entrada para que os apostadores consigam acessar esses serviços.
5: Para reforçar a fiscalização contra os sites de apostas, foi regulamentado o Comitê Interinstitucional de Fiscalização da Exploração e da Publicidade Ilegal de Apostas de Cota Fixa. O colegiado será composto por 15 representantes de órgãos federais e vai articular as ações das autoridades competentes para a prevenção, a fiscalização e a repressão a essa prática. Reportagem Luana Karen.
2: O Ministério do Trabalho e Emprego divulgou hoje os dados do novo CAGED.
1: O levantamento do mês de agosto mostra a criação de quase 166 mil postos formais de trabalho no mês.
0: Foram 166 mil novas vagas de trabalho de carteira assinada criadas em agosto deste ano, segundo dados do novo CAGED, o Cadastro Geral de Empregados e Desempregados. Os números mostram ainda que nos primeiros 8 meses do ano, o Brasil já alcançou mais de 1 milhão e 134 mil novos postos com carteira assinada, o que representa um crescimento de 2,41% em relação ao mesmo período de 2025. Todos os setores da economia tiveram aumento no emprego formal, como detalha o ministro do Trabalho e Emprego em Exercício, Francisco Macena.
8: Em agosto, o maior crescimento do emprego formal ocorreu no setor de serviços, que gerou 110 1.346 postos de trabalho. A construção apresentou o segundo maior saldo positivo, com a geração de 20.848 postos formais de trabalho. A indústria manteve um crescimento, e já vem mantendo, inclusive, já há alguns meses, que indica, inclusive, um crescimento de emprego mais estruturado.
0: Das 27 unidades federativas, 24 tiveram saldo positivo no emprego formal em agosto. Destaque para São Paulo, que criou mais de 42 mil vagas, seguido por Rio de Janeiro e Pernambuco. Colocução de Graziela Mendonça, reportagem Gabriela Noronha.
2: E o IBGE divulgou hoje os dados de ocupação da Pesquisa Nacional por Amostra de Domicílios.
1: No trimestre encerrado em agosto, os dados mostraram que a população ocupada foi de 103 milhões de pessoas no trimestre de junho, julho e agosto.
9: A taxa de desocupação ficou em 5,3% no trimestre encerrado em agosto, uma queda de 0,3% na comparação com o trimestre encerrado em maio. Os dados são da Pesquisa Nacional por Amostra de Domicílios Contínua, a PNAD Contínua, divulgada pelo IBGE. Hoje, o Brasil tem cerca de 5 milhões e 800 mil pessoas desempregadas, uma redução de 4,6% em relação ao trimestre anterior. Já a população ocupada chegou a 103 milhões e 500 mil trabalhadores, o que representa um nível de 58,9% entre as pessoas em idade de trabalhar. O rendimento médio habitual dos trabalhadores ficou em R$ 3.777,00. De acordo com o analista da PNAD Contínua, William Kratochil, os setores da indústria e da construção ajudaram a impulsionar os resultados.
10: Essa redução foi motivada pelo aumento da ocupação na indústria. Teve, depois de um longo período de estagnação ou queda, volta a crescer, acompanhado também do setor da construção, que na construção de edificações aumentou bastante o número de contratações.
9: A pesquisa também mostra que o número de trabalhadores do setor privado com carteira assinada, sem contar os empregados domésticos, chegou a 39 milhões e 500 mil pessoas no trimestre, realizada pelo IBGE. A pesquisa acompanha regularmente o mercado de trabalho e as condições de vida da população no país. Reportagem Luciana Colares de Holanda.
2: A qualidade da carne de aves e o mel produzidos no Brasil foi aprovada pela União Europeia, segundo o relatório publicado nesta segunda-feira.
1: De acordo com o parecer, o sistema de produção do país atende a todos os requisitos sanitários.
2: Com a decisão, o Ministério da Agricultura e Pecuária afirmou que não há mais impedimento técnico para que o Brasil volte a exportar carne de aves e mel para o bloco europeu.
1: A decisão é resultado de uma auditoria realizada por autoridades sanitárias que visitaram estabelecimentos brasileiros entre os dias 24 de agosto e 4 de setembro.
2: O governo federal solicitou que o relatório seja incluído na pauta da comissão responsável pela decisão final, agendada para 20 e 21 de outubro, e aguarda as etapas administrativas para a inclusão do país na lista de fornecedores do bloco.
1: E atenção, gestores de microempresas e empresas de pequeno porte.
2: Está valendo o novo prazo para quem quer aderir ao Simples Nacional em 2027.
1: A empresa que optar pelo Simples poderá fazer a solicitação até dia 15 de outubro de 2026.
11: O Comitê Gestor do Simples Nacional ajustou os prazos para as empresas que querem entrar ou retornar ao regime em 2027. A solicitação deve ser feita até 15 de outubro de 2026, com efeitos a partir de 1º de janeiro de 2027. Se houver débitos ou outras pendências que impeçam a opção, a regularização poderá ser feita até 30 de outubro. Já as empresas que permanecerem no Simples Nacional e quiserem recolher o IBS e a CBS pelo regime regular, vão ter outro prazo. A escolha poderá ser feita até 30 de outubro de 2026, também com validade a partir de 1º de janeiro de 2027. Essa alternativa está relacionada à reforma tributária e permite que esses tributos sejam apurados fora do documento de arrecadação do Simples Nacional. Os dois procedimentos podem ser cancelados entre 3 de novembro e 20 de dezembro de 2026. Por isso, é importante não confundir as escolhas. Uma define o enquadramento da empresa no Simples Nacional em 2027, a outra trata especificamente da forma de recolhimento do IBS e da CBS. Claudimário Carvalho, para a Voz do Brasil.
2: Próximo domingo, milhões de brasileiros vão às urnas escolher seus candidatos.
1: E esse exercício de cidadania, aposentados, pensionistas e beneficiários do INSS podem aproveitar o momento. Ele vai servir também como prova de vida.
2: A presidente do Instituto, Ana Cristina Silveira, nos concedeu entrevista e explica o porquê a prova de vida é necessária, como ela é feita normalmente e como a troca de informações com a Justiça Eleitoral vai ajudar nessa tarefa. Acompanhe.
1: Presidente, bem-vinda à Voz do Brasil mais uma vez, um prazer ter a senhora conosco. Para a gente falar então de prova de vida do INSS, né? A gente queria então que a senhora começasse explicando por que a prova de vida é necessária e como que ela é feita atualmente.
12: Olá Mariana, olá Luciano, olá ouvintes da Voz do Brasil. É um prazer estar aqui com vocês para falar de um tema tão importante que é a prova de vida no INSS. A prova de vida ela é importante, é um procedimento feito anualmente pelo INSS para evitar fraudes, para evitar que o INSS pague benefícios a pessoas que já faleceram. E hoje o INSS faz isso, uma busca dos segurados nas bases de dados governamentais e públicas. Então não precisa o segurado, via de regra, fazer a prova de vida. Então o INSS age proativamente buscando esses dados nas nossas bases governamentais. E essa informação ela é muito importante porque anualmente, neste ano, a gente precisa comprovar a vida de 38 milhões de brasileiros, de segurados do INSS. A gente já conseguiu comprovar 25 milhões e a gente ainda falta comprovar 13 milhões de vida desses segurados. E como é que é feito isso? Com um batimento dos dados das bases governamentais públicas em relação aos segurados.
2: Daqui a poucos dias nós teremos aí o primeiro turno das eleições gerais no Brasil, né? E o INSS vai aproveitar a presença do eleitor na urna como prova de vida, né? Como é que funciona essa interação? É o TSE que fornece essa informação para o INSS?
12: Isso mesmo. É mais uma forma de comprovação da vida desse segurado. Então, o TSE, que tem uma base que é consolidada, que é uma base que é importante, eles conseguem fazer, após a votação, enviar esses dados para o INSS e, com isso, a gente consegue fazer a comprovação da vida e continuar com esse benefício ativo.
1: Agora, é importante aqui a gente destacar, né, que o voto é um exercício de cidadania, mas se a pessoa não for votar por algum motivo, inclusive por não ser obrigada, né, no caso das pessoas com mais de 70 anos, existem outras formas de comprovação de vida, né, presidente? Ou seja, se a pessoa perder a oportunidade no voto, ela não vai ter o benefício ou a aposentadoria dela suspensa por isso?
12: Essa pergunta é muito importante. A finalidade dessa conversa aqui não é criar pânico. Então, se os nossos segurados, os beneficiários, não forem votar, temos diversas outras formas de fazer o batimento desses dados. Através, por exemplo, do CadÚnico único, de um comparecimento a uma perícia médica. Também, se eles não conseguirem fazer essa comprovação nos primeiros 10 meses após a última prova de vida, o INSS ainda notifica esse segurado para que no prazo de 60 dias eles possam comparecer a uma agência bancária onde eles recebem seu benefício ou fazer um acesso no meu INSS através da biometria.
2: Só reforçando, presidente, quem votar então não precisa fazer prova de vida por um ano.
12: Isso mesmo, a prova de vida no INSS ela vale por um ano e durante esse um ano o INSS vai buscando os dados na base governamental para evitar que o segurado precise fazer algo para comprovar. A gente só vai solicitar essa comprovação se não conseguir encontrar dados nas bases públicas.
1: Agora, o que acontece quando a pessoa não faz a prova de vida? Ou seja, vocês buscam ali alguma movimentação que comprove que ela esteve viva, né, nesse período de um ano, estava viva. E o que acontece quando não é encontrado isso? O benefício dela é suspenso imediatamente? Ela é convocada a comparecer?

0: como é que funciona? Primeiro, a prova de vida, ela é para benefícios de longa duração. Então, benefícios por incapacidade, benefício assistencial, aposentadorias e pensões. Então, se o segurado, durante os 10 meses da última prova de vida, não fizer nenhuma ação, por exemplo, um empréstimo consignado com biometria, ou não fizer um Cade Único, o INSS ainda faz a solicitação. Em 60 dias, ele não comprovando, a gente bloqueia o benefício, suspende temporariamente, mas assim que o segurado faz a prova de vida, esse benefício ele é reativado automaticamente, sendo pago todos os atrasados. Então não há perda para o segurado, isso é bom para deixá-los tranquilos.
1: E é sempre bom lembrar nos golpes, né, presidente? Se a pessoa receber algum contato solicitando dados pessoais, identificação facial, biométrica, e achar alguma coisa suspeita, como é que ela pode se informar se se trata mesmo do INSS?
0: É, a primeira coisa que precisa ser feito é ligar para 135 de segunda a sábado, de 7 às 22 horas, para ter certeza que foi o INSS, ou entrar no aplicativo Meu INSS, onde tem lá um serviço, prova de vida, que ele pode verificar quando foi feita a última prova de vida e se está devendo essa informação. E nessa pergunta, é importante frisar que o INSS não envia links, que o INSS não pede dados. Então, o segurado que recebeu uma mensagem do WhatsApp, um SMS, um e-mail com links, é bom não clicar e entrar diretamente em contato com o INSS.
2: É, sempre bom a gente reforçar aqui. Central 135, você diz que aí do seu telefone 135, o aplicativo Meu INSS, que também é possível baixar em qualquer plataforma, né, presidente?
0: Isso mesmo, e que tem um serviço específico lá, muito claro, onde o segurado pode ter certeza se a informação do pedido da prova de vida é verdade ou não.
2: Muito bem, nós conversamos com Ana Cristina Silveira, presidente do INSS. Muito obrigada, presidente, pela sua entrevista à Voz do Brasil.
0: Obrigada, e é importante dizer que não criem pânico. Se for possível, votem para fazer sua prova de vida, mas há outros meios também de fazer a comprovação.
2: Conta de luz virá sem cobrança extra em outubro.
1: Isso porque a bandeira tarifária será verde no próximo mês.
3: A conta de luz terá bandeira verde em outubro. Com isso, os consumidores não terão cobrança adicional da bandeira tarifária no próximo mês. A mudança da bandeira amarela para verde foi confirmada pela Agência Nacional de Energia Elétrica, a ANEEL. Segundo a agência, o aumento das chuvas nas regiões sul e sudeste ajudou a estabilizar o nível dos reservatórios das hidrelétricas. Com condições mais favoráveis para a geração de energia, será possível reduzir o uso de fontes mais caras, como as usinas termoelétricas. O sistema de bandeiras tarifárias indica, mês a mês, as condições e os custos da geração de energia no país. Na bandeira verde, não há acréscimo na conta de luz. Entenda como funcionam as bandeiras em gov.br/ANEEL. Thaísa Vitória para a Voz do Brasil.
2: Cerca de 2.500 indígenas Yanomami em Roraima recebem até amanhã médicos especialistas do Ministério da Saúde sem precisarem buscar atendimento nos centros urbanos.
1: A expedição do SUS no Polo Base Surucucu realiza procedimentos entre exames e consultas nas áreas de pediatria, clínica médica e saúde da mulher.
2: Os atendimentos priorizam crianças com desnutrição e problemas respiratórios, além de gestantes, idosos com doenças crônicas e casos graves de malária nas mais de 30 comunidades da região.
1: Os serviços são oferecidos no Centro de Referência em Saúde Indígena Chapori Yanomami e nas áreas de difícil acesso.
2: A secretária de Saúde Indígena do Ministério da Saúde, Lucinha Tremembé, destaca a importância da nova expedição.
4: A ida dos especialistas para dentro do território é de suma importância para que mitigamos e chegamos aí a uma redução considerável de tempo de espera e com isso a redução de óbitos por causas evitáveis.
2: Dicas do Enem.
5: Oi, meu nome é Larissa Ferreira e a minha pergunta é: quantas redações eu devo treinar por mês?
2: Sobre redação, quem vai responder é o professor José Aguilera.
6: Você fazendo uma redação por semana, a cada 15 dias, em que você dialogue com um professor, com uma professora, que você reescreva a partir dos erros, limites, desvios que forem encontrados, está de bom tamanho.

0: marque para esse dia, escreva um parágrafo pelo menos por dia para que você exercite a disciplina do parar, pensar e escrever.
1: É isso aí. Se prepare e acompanhe as nossas dicas toda terça-feira aqui na Voz do Brasil e também na radiogov.ebc.com.br.
2: Instituições interessadas em apresentar projetos pela Lei de Incentivo ao Esporte vão ter até o dia 18 de outubro para apresentarem as propostas.
3: Os detalhes vamos ouvir agora na reportagem de Cleide Lopes.
4: A Lei de Incentivo ao Esporte permite que pessoas físicas e empresas destinem parte do imposto de renda devido para financiar projetos esportivos e paradesportivos. São projetos como o do Instituto Reação, no Rio de Janeiro, fundado há mais de duas décadas pelo judoca e medalhista olímpico Flávio Canto.
5: Resolvi dar aula de judô sem saber ainda do alcance, da força, e fui percebendo rapidamente que era muito poderoso. O Reação hoje está em 10 polos, está em 5 estados, e a nossa missão é gerar impacto real, né? Todo aluno que está lá tem uma estrutura de transformação robusta, dentro e fora do tatame, né? Em sala de aula e no tatame. E a lei de incentivo, quando aparece, muda muito o patamar do que a gente faz.
4: Os projetos atendem crianças, adolescentes e adultos de todo o país. E aqueles voltados à inclusão social recebem um incentivo maior, como explica o diretor de programas de políticas ao esporte do Ministério do Esporte, Frederico Costa da Silva.
6: Nós temos na própria lei uma possibilidade que aumenta a restituição do imposto de renda, que chega a 2% para a pessoa jurídica, pode chegar a 4% se for em área de vulnerabilidade social. Então isso é uma maneira de incentivar, como a própria lei diz, as entidades a aportarem naquilo.
4: No ano passado foram apresentados mais de 5.600 projetos e está aberto até o dia 18 de outubro o prazo para que organizações sem fins lucrativos e pessoas físicas e jurídicas de natureza esportiva escrevam propostas para garantir recursos da Lei de Incentivo ao Esporte em 2027. As entidades proponentes deverão se cadastrar previamente no Sistema de Leis de Incentivo, plataforma digital do Ministério do Esporte. Reportagem Cleide Lopes.
2: No momento da inscrição, é preciso observar os requisitos e as orientações disponíveis no sistema e apresentar corretamente a documentação exigida.
3: Para mais informações, acesse gov.br/esporte e clique na aba Ações e Programas.
2: Quem vai fazer a reaplicação do Exame Nacional para a Certificação de Competências de Jovens e Adultos, o Enseja, de 2026, já pode consultar o local da prova.
3: O Enseja é gratuito e voltado a jovens e adultos que não concluíram o ensino fundamental ou médio na idade adequada.
2: Para quem busca a certificação do ensino fundamental, o exame será no dia 6 de outubro. Já para o ensino médio, a reaplicação acontece no dia 7.
3: Os locais estão disponíveis no cartão de confirmação de inscrição no sistema Enseja.
2: A partir de amanhã, as vigilâncias sanitárias de todo o país vão ter novas funcionalidades no Sistema Nacional de Controle de Receituários.
3: Entre as mudanças está a atribuição de numerações destinadas às notificações de receita eletrônica.
2: Outra novidade será a possibilidade de atribuir no Sistema Nacional de Controle de Receituários numerações destinadas à emissão de notificações de receitas eletrônicas.
3: Mas os usuários devem estar vinculados à instituição no cadastro da Anvisa.
2: Mais informações você encontra em gov.br/anvisa.
3: E essas foram as notícias do governo federal.
2: Uma realização da Secretaria de Comunicação Social da Presidência da República.
3: Produção da empresa Brasil de Comunicação.
2: Fique agora com as notícias do Poder Judiciário e do Congresso Nacional. Boa noite.
3: Boa noite, até amanhã.

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1: Você vai ouvir agora notícias do Poder Judiciário.
2: Conselho Nacional de Justiça apresenta medidas para ampliar a segurança e a transparência dos precatórios.
3: Grupo de trabalho sobre modernização do sistema de justiça avança para análise de propostas.
2: Justiça do Trabalho condena a empresa de agrotóxicos por assédio eleitoral.
3: Boa noite, eu sou

0: Marcela Luiz.
1: E eu sou Walter Lima.
0: Ao completar um ano como presidente do Supremo Tribunal Federal e do Conselho Nacional de Justiça nesta terça-feira, o ministro Edson Fachin apresentou diversas providências que têm sido adotadas para a construção da política nacional para o tratamento adequado dos precatórios.
1: As medidas foram apresentadas durante a sessão do CNJ. A Micela Alves.
2: O objetivo de todas as medidas anunciadas é dar mais segurança, transparência e rastreabilidade aos créditos judiciais. Entre os feitos, Fachin destacou o lançamento da calculadora do cidadão de precatórios.
3: E uma calculadora de precatórios, que permitirá a qualquer pessoa conhecer o valor atualizado de seu crédito. Em novembro será a vez do Painel Nacional de Dados, reunindo pela primeira vez informações sobre os precatórios de todo o Brasil.
2: O trabalho inclui diálogo com o Banco Central do Brasil, a Comissão de Valores Imobiliários e a Advocacia Geral da União.
0: O Grupo de Trabalho sobre Modernização do Sistema de Justiça realizou reunião no Supremo Tribunal Federal para consolidação das propostas recebidas.
1: O presidente do Supremo, ministro Edson Fachin, criou a comissão para formular propostas estruturais de curto, médio e longo prazo. Marcelo Della Libera.
4: O processo de participação social recebeu contribuições de 87 instituições, com centenas de propostas, como destaca o presidente do grupo de trabalho, Fernando Facuri Scaffi.
5: São centenas de propostas, porque vários grupos desdobraram aquilo em todos os itens aqui colocados, todos.
4: Entre as propostas apresentadas está o tema da inteligência artificial, como destaca o relator do grupo de trabalho, Neide Barros Belo Filho.
6: A outra gama de proposta foi a que gerou talvez mais discussão da última vez, talvez seja mais novidadeira delas, giram em torno de inteligência artificial e as plataformas eletrônicas também.
4: Os 6 subgrupos terão até 13 de outubro para organizar os trabalhos, discutir e votar as propostas sob sua responsabilidade.
0: Uma empresa de agrotóxicos foi condenada ao pagamento de indenização de R$100 mil por danos morais coletivos.
1: A condenação é referente a práticas configuradas como assédio eleitoral durante as eleições presidenciais de 2022. A decisão é da Justiça do Trabalho em Minas Gerais. Breno Perrucci.
7: De acordo com a ação ajuizada pelo Ministério Público do Trabalho, a empresa coagiu empregados a votarem em um candidato específico, sob ameaça de perda de emprego e com promessas de vantagens, como o 14º salário. Além da indenização, a decisão obriga a empresa a evitar qualquer prática irregular, sob pena de multa.
0: O STJ marcou datas para julgamento em sessões virtuais dos primeiros casos que serão submetidos ao chamado filtro da relevância da questão federal.
1: Os julgamentos deverão ocorrer de 30 de setembro, a partir das 11h30 da manhã, até 7 de outubro. Fátima Uchoa.
8: O ministro Sérgio Cuquina, presidente da Comissão Gestora de Precedentes, Jurisprudência e Ações Coletivas, incluiu as demandas na pauta das 3 sessões especializadas do STJ. As partes e os procuradores poderão acompanhar as votações em tempo real. Em regra, a relevância da questão federal será analisada em sessão virtual e, se ela for reconhecida, os pedidos principais dos casos serão julgados depois em sessão presencial. Vale destacar que, embora todo o processo seja importante e mereça a atenção da Justiça, o papel do STJ é definir entendimentos que ultrapassem os interesses individuais das partes, como prevê o filtro da relevância.
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0: Uma boa noite.
1: E até amanhã.
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0: Eu sou Humberto Pinheiro e estes são os destaques de hoje do Jornal do Senado, que começa agora. Proposta cria o LGBTicídio e prevê pena de até 40 anos de prisão. Acesso de idosos a tecnologias para melhorar saúde mental aguarda votação na CDH. Consultor legislativo analisa causas de abstenção maior na votação para senador. Boa noite. Uma proposta recém-apresentada no Senado tipifica homicídios motivados por discriminação contra pessoas LGBTQIAPN+. O texto torna LGBTicídio crime hediondo e agrava penas para outras formas de violência. Repórter Pedro Pincer.
1: Um novo projeto no Senado cria o crime autônomo de LGBTicídio. A proposta define o delito como homicídio motivado por discriminação relacionada à orientação sexual, à identidade ou expressão de gênero, ou às características sexuais da vítima, reais ou presumidas, e prevê pena de reclusão de 20 a 40 anos. O projeto também propõe incluir o LGBTicídio no rol de crimes hediondos e alterar o Código Penal, a Lei das Contravenções Penais e a Lei Antirracismo. O senador Paulo Paim, do PT do Rio Grande do Sul, destacou os dados da violência contra essa população no Brasil.
2: Essa escalada de violência, agressão, morte, assassinatos, representa uma violação sistemática dos direitos fundamentais. A vida tem que estar sempre em primeiro lugar. A vida, a dignidade, a liberdade, a segurança. Garantir que o Estado deve assegurar a todos. E a evidência é que não estamos diante de ocorrências isolados.
1: Dados do 20º Anuário Brasileiro de Segurança Pública referentes a 2025 registram 3.481 ocorrências de racismo por homofobia ou transfobia, alta de 35,6% em relação ao ano anterior.
0: A Comissão de Direitos Humanos pode votar projeto que garante o acesso a tecnologias para preservar a saúde mental e intelectual da pessoa idosa. Repórter Patrícia Oliveira.
3: A proposta leva em conta o acelerado envelhecimento da população e o aumento da doença de Alzheimer e de transtornos como a depressão. Além de auxiliar a saúde mental, o projeto também prevê a capacitação no uso dessas tecnologias para a estimulação intelectual por meio de aplicativos e ferramentas digitais que exercitam funções mentais. Com a inclusão digital, os idosos vão poder ainda ampliar o acesso aos serviços de saúde por teleatendimento e monitoramento remoto, além de reduzir o isolamento social, como destacou a senadora doutora Eudócia do PSDB de Alagoas.
4: Ao estimular autonomia, participação social e aprendizado contínuo, elementos essenciais para o envelhecimento ativo e saudável.
3: De acordo com o IBGE, o Brasil tem cerca de 9.700.000 pessoas com 70 anos ou mais.
0: A Comissão de Assuntos Econômicos pode votar uma proposta que destina a renda de um concurso de loteria por ano ao Fundo Nacional para Calamidades Públicas. O texto também determina que os recursos reforcem a preparação de estados e municípios para enfrentar desastres naturais e eventos climáticos extremos. Repórter Marcela Cunha.
5: O projeto do senador Fernando Dueire, do PSD de Pernambuco, prevê que a renda líquida de um concurso anual de loterias seja destinada ao Fundo Nacional para Calamidades Públicas, Proteção e Defesa Civil, o FUNCAP. O valor corresponde ao que restar da arrecadação depois do pagamento dos prêmios, do imposto de renda sobre as premiações e dos custos de manutenção da loteria. Dueire afirma que o reforço no fundo pode ajudar estados e municípios a se prepararem para eventos extremos.
6: Os recursos permitirão que estados e municípios se preparem melhor para os desastres naturais, investindo em infraestrutura resiliente e em sistemas de alerta.
5: Na Comissão de Assuntos Econômicos, o relator, senador Hamilton Mourão, do Republicanos do Rio Grande do Sul, recomenda a aprovação do projeto com as mudanças feitas pela Comissão de Infraestrutura, entre elas, a que garante que a nova destinação não reduz os valores dos fundos que já recebem recursos dessas loterias.
0: está na Comissão de Educação uma proposta que inclui nos projetos pedagógicos das escolas o atendimento adaptado para alunos com deficiência ou com necessidades específicas. De acordo com o texto, as escolas também deverão prever a institucionalização do atendimento educacional especializado, que é o conjunto de estratégias para eliminar barreiras que dificultam a aprendizagem. O objetivo da iniciativa é permitir que o ensino seja adaptado às características e necessidades dos estudantes, favorecendo a participação e o aprendizado em igualdade de condições. A medida já recebeu aval da Comissão de Direitos Humanos, onde teve parecer favorável do senador Flávio Arnes, do PSB do Paraná. Na ocasião, o relatório foi lido pela senadora Damaris Alves, do Republicanos do Distrito Federal. Ela destacou que os projetos pedagógicos das instituições de ensino devem incluir as flexibilizações necessárias, levando em consideração as particularidades dos estudantes.
7: Que o projeto pedagógico da escola deverá contemplar a flexibilização dos currículos, das metodologias, dos recursos educativos e dos processos avaliativos diferenciados.
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0: A taxa de votos brancos, nulos e abstenções nas eleições para o Senado costuma ser significativamente maior do que na disputa pela Câmara dos Deputados. Nas eleições de 2022, por exemplo, a soma de brancos e nulos para o Senado atingiu 18,7%, quase o dobro da registrada para os deputados federais. As informações com o repórter Douglas Castilho.
11: Enquanto a Câmara é eleita pelo sistema proporcional, com muitos candidatos em disputa e números de registro parecidos, o Senado adota o sistema majoritário, com menos candidatos, números muito diferentes e, por isso, uma digitação errada pode levar ao voto nulo mais facilmente. O consultor legislativo do Senado, João Trindade, ainda chamou a atenção para outro ponto, a falta de compreensão sobre a forma específica de renovação do Senado.
12: A gente tem um problema até de educação política mesmo do cidadão. Muita gente nem entende essa alternância de que numa eleição a gente elege um senador, na eleição seguinte elege dois senadores. Tem muita gente que descobre que tem um segundo voto para o Senado lá na hora.
11: A melhor dica é levar a cola com os números dos candidatos anotados e na ordem em que aparecerão na urna. Deputado federal, deputado estadual ou distrital, senador 1, senador 2, governador e presidente.
0: Hoje, 29 de setembro, é o Dia Mundial do Coração. A data incentiva a prevenção de doenças cardiovasculares. O Senado tem projetos de lei que tentam reduzir o índice dessas doenças. A reportagem é de Márcio Maturana.
13: Uma em cada três pessoas morre de doença cardíaca. Por isso, 29 de setembro é o Dia Mundial do Coração. O Senado analisa projetos de lei que podem contribuir para diminuir essas estatísticas. Na Comissão de Assuntos Sociais, está em discussão uma proposta que cria a Política Nacional de Prevenção e Controle das Doenças Cardiovasculares, no SUS. O texto é relatado pelo senador Dr. Irã, do PP de Roraima, que defende rapidamente na aprovação.
14: É do interesse da sociedade, é do interesse do povo brasileiro, principalmente o povo que utiliza o nosso sistema único de saúde, que é o nosso maior patrimônio em termos de saúde no país e o maior do mundo.
13: A comissão analisa também outro projeto que busca a proteção de grupos vulneráveis, como idosos, e pode reduzir o risco de eventos cardiovasculares agudos associados a infecções.
0: Trabalhos técnicos de Eliseu Caires. O Jornal do Senado fica por aqui. Acompanhe agora as notícias da Câmara dos Deputados. Boa noite e até amanhã.
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15: Câmara inclui abandono afetivo como regra para definir pensão alimentícia.
16: Frente da Saúde Mental lança guia para a regulamentação do ECA digital.
15: Relatório identifica 500 bilhões de reais em prejuízo anual com a pirataria.
16: Boa noite. Relatório apresentado na Câmara apontou o prejuízo de 500 bilhões de reais por ano com a pirataria. O texto também sugere a criação de uma agência antimáfia, como informa o repórter José Carlos Oliveira.
17: A Comissão Externa sobre Atos de Pirataria e Agenda Brasil Legal aprovou o relatório parcial do deputado Júlio Lopes, do PP do Rio de Janeiro. O texto consolida denúncias apuradas nas audiências públicas e sugere propostas legislativas de combate mais efetivo à pirataria, contrabando, descaminho, sonegação fiscal e contrafação, ou seja, imitação ou cópia não autorizada. Segundo o relator, essas práticas provocam prejuízo anual de cerca de 500 bilhões de reais, considerando as perdas dos setores econômicos e a evasão tributária.
18: O que se consolidou no país nos últimos anos é uma economia subterrânea bilionária, altamente sofisticada, intrinsecamente articulada, com engrenagens do crime organizado transnacional, das facções armadas e das milícias territoriais.
17: O deputado identificou um processo de canibalização do mercado formal no Brasil por meio do controle territorial exercido por criminosos sobre a distribuição compulsória de botijões de gás e de serviços clandestinos de telecomunicações, a adulteração e o furto de combustíveis, o contrabando de cigarros e defensivos agrícolas, o desvio de energia elétrica, a invasão de plataformas de comércio eletrônico por produtos copiados e medicamentos falsificados. Para reverter esse quadro, Júlio Lopes defendeu transformação estrutural na capacidade de fiscalização do Estado, com investimento maciço em inteligência artificial, rastreabilidade de produtos, modernização do marco aduaneiro e urgente responsabilização dos intermediários digitais e marketplaces. O relatório é acompanhado de 3 proposições legislativas da Comissão Externa. Uma delas altera a Constituição para criar a Autoridade Nacional de Enfrentamento às Organizações Criminosas. Lopes a chamou de agência antimáfia.
18: Essa ação da ação antimáfia visa identificar exatamente aqueles que estruturam dentro do setor organizado o fornecimento e a sobrevivência de verdadeiras máfias em setores importantes como o do gás no Brasil.
17: Um projeto de lei cria o SINEOC, Sistema Nacional de Enfrentamento às Organizações Criminosas, com foco na articulação de vários órgãos públicos. O deputado garantiu que o sistema proposto não se choca com os já existentes, como o Sistema Único de Segurança Pública e a Estratégia Nacional de Combate à Corrupção e à Lavagem de Dinheiro.
18: O SINEOC não pretende substituir a mecanismos já consolidados. Seu propósito é diverso. É qualificar a articulação estratégica voltada especificamente à asfixia patrimonial, financeira e logística das organizações criminosas. A investigação de sua infiltração em mercados regulados, a cooperação internacional em casos de projeção transnacional.
17: O terceiro projeto da comissão reforça o combate à pirataria no comércio eletrônico e a pena em caso de violação de direitos de propriedade intelectual.
18: Queremos que haja imediato perdimento das mercadorias a fim de dar celeridade a esse procedimento.
17: Júlio Lopes explicou ter optado pelo relatório parcial porque outras sugestões vão depender da configuração do governo eleito em outubro. Após a aprovação do relatório, foi lançado o Movimento Brasil Legal, também com foco no combate à pirataria. A comissão ainda aprovou requerimento para futuro debate sobre os impactos da publicidade de apostas online e de jogos de azar veiculada por plataformas de redes sociais e big techs. Da Rádio Câmara de Brasília, José Carlos Oliveira.
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8: Transportes.
15: Covatti Filho, do PP do Rio Grande do Sul, defende a proposta de emenda à Constituição que limita o valor do IPVA a 1% do preço de mercado do veículo. O texto também muda a base da forma de cálculo do imposto, que passa a considerar o peso de fábrica do automóvel.
16: A PEC, apoiada por Covatti Filho, ainda prevê a possibilidade de os estados concederem descontos no IPVA para veículos menos poluentes. A mudança busca tornar a cobrança mais previsível, com base nas características físicas dos automóveis, em vez de considerar apenas o valor de mercado.
15: Projetos de Guilherme Uchoa, do PSD de Pernambuco, exige que veículos oficiais da administração pública passem por regularização antes de serem leiloados. A medida estabelece a checagem obrigatória do Renavam e da base de índice nacional antes da transferência.
16: De acordo com Guilherme Uchoa, os órgãos públicos devem responder por problemas ocultos que impeçam o licenciamento pelo comprador. Para o deputado, a exigência protege o cidadão contra fraudes e impede o leilão de veículos oficiais com irregularidades graves.
8: Agricultura.
15: Luciano Amaral, do PSD de Alagoas, apoia projeto que incentiva a plantação de hortas urbanas e a compra pública de alimentos produzidos perto dos locais de consumo. Relator na Comissão de Agricultura, ele aponta que a produção pode reduzir os custos de abastecimento.
16: Luciano Amaral afirma que a medida também pode ampliar a oferta de alimentos frescos, gerando renda em regiões que ainda dependem do transporte por longas distâncias. O parecer do congressista sugere a retirada do prazo de 180 dias para a regulamentação da futura lei.
15: Ricardo Salles, do Novo, de São Paulo, defende projeto que proíbe os conselhos profissionais de cobrarem anuidades de empresas cuja atividade principal não seja privativa de profissão regulamentada. Segundo o deputado, a medida beneficia agroindústrias, produtores rurais e construtoras que contratam técnicos habilitados.
16: A proposta também anula autuações, multas e processos administrativos em andamento que estejam em desacordo com as novas regras. Ricardo Salles argumenta que a cobrança atual gera custos duplicados e indevidos para o setor produtivo.
8: Educação.
15: Emanuel Pinheiro Neto, do PSD de Mato Grosso, apresentou projeto que inclui estudantes com dislexia entre os beneficiários da educação especial. A proposta altera a Lei de Diretrizes e Bases da Educação para assegurar o reconhecimento desses alunos em programas de ensino especializado.
16: Emanuel Pinheiro Neto explica que, embora a legislação já preveja acompanhamento, alunos com dislexia ainda não são reconhecidos como público da educação especial. Ele argumenta que a matéria busca corrigir essa diferença para que as escolas recebam recursos específicos.
8: Cultura.
15: Tetinha, do PL do Maranhão, é autora de projeto que reconhece o festejo de São Raimundo Nonato dos Mulundus, em Vargem Grande, como manifestação da cultura nacional. Realizada todos os anos em agosto, a celebração reúne romeiros em missas, novenas e procissões.
16: Tetinha argumenta que a festa preserva tradições transmitidas entre gerações, fortalecendo a identidade cultural do Maranhão. A deputada ressalta que a celebração também movimenta o turismo religioso e o comércio local.
8: Saúde.
15: A Frente Parlamentar para a Promoção da Saúde Mental lançou um guia para a regulamentação do ECA digital. A repórter Silvia Munhato traz mais detalhes sobre a iniciativa.
20: O Instituto de Estudos para Políticas de Saúde, o IEPS, o juntou Iniciativa Brasileira de Saúde Mental de Crianças e Adolescentes e a Frente Parlamentar Mista para a Promoção da Saúde Mental lançaram o guia A Gente Usa, A Gente Decide. O guia pretende apoiar a implementação do ECA digital a partir da experiência do usuário jovem. Foram ouvidos jovens de várias regiões do país que construíram 14 recomendações para a regulamentação da lei, como explicou o presidente da Frente Parlamentar, deputado Pedro Campos, do PSB de Pernambuco.
21: Por isso, o guia A Gente Usa, A Gente Decide é fundamental para que nós possamos falar com os tomadores de decisão, com aqueles que estão escrevendo os decretos, implementando a legislação na prática e colocar a perspectiva das juventudes nesse processo. E que a gente possa sempre garantir que o espaço digital seja um espaço de garantia de saúde mental, de promoção da saúde mental dos jovens e não um espaço de adoecimento dessas populações.
20: Entre as recomendações do guia estão a segurança por idade e supervisão parental, o controle efetivo de tempo de uso, o uso de algoritmos orientados ao bem-estar e a proteção contra padrões irreais de aparência. O guia A Gente Usa, A Gente Decide pode ser encontrado na página ieps.org.br. Da Rádio Câmara de Brasília, Silvia Minhato.
16: Carlos Sampaio, do PSD de São Paulo, quer instituir o marco legal da reprodução humana assistida. O projeto regulamenta procedimentos como a fertilização in vitro e a cessão temporária do útero, fixando a idade limite de 50 anos para gestantes e proibindo a comercialização de embriões.
1: Carlos Sampaio acredita que a falta de uma legislação específica sobre a medicina reprodutiva gera insegurança jurídica e sobrecarrega os tribunais. Ele acrescenta ainda que o texto autoriza a reprodução pós-morte mediante autorização expressa do falecido.
16: Alice Portugal, do PCdoB da Bahia, é autora de projeto que criminaliza a divulgação de notícias falsas sobre vacinas. Segundo a deputada, a medida busca combater a desinformação e proteger a população de doenças preveníveis por imunização.
2: Com tanta fake news sobre vacina, era necessário fazer um alerta à sociedade brasileira que não vacinar pode trazer de volta males que haviam sido exterminados do Brasil. Agora, por exemplo, estamos tendo vários casos de sarampo em São Paulo. E o sarampo havia sumido do nosso mapa de infecções, das chamadas doenças tropicais. Também poliomielite. Então não é possível você achar que vai ter novamente uma geração de pessoas sequeladas com deficiência por conta de um vírus terrível que pode matar e que com uma simples gota sublingual você consegue impedir que o ser humano desenvolva deficiências físicas.
1: O texto de Alice Portugal prevê detenção de 1 mês a 1 ano e multa para quem divulgar notícias falsas sobre vacinas previstas nos programas públicos de imunização. A proposta está em análise na Comissão de Constituição e Justiça da Câmara.
8: Segurança Pública.
16: Célio Studart, do PSD do Ceará, apresentou o projeto que proíbe a publicidade e a promoção de plataformas de conteúdo sexual e de acompanhantes em locais públicos. A restrição abrange vias públicas, transporte coletivo, praças, parques e eventos culturais e esportivos.
1: A proposta também proíbe que clubes, ligas e entidades esportivas tenham contratos de patrocínio com esse tipo de site. Na avaliação do deputado, a medida protege crianças e adolescentes da exposição precoce a conteúdos adultos em ambiente público.
16: Simone Marqueto, do PP de São Paulo, apresentou o projeto que obriga emissoras de televisão a divulgar gratuitamente informações sobre pessoas desaparecidas. Pela proposta, familiares ou representantes legais poderão solicitar a veiculação, que deverá começar em até 48 horas após a entrega do boletim de ocorrência.
1: Simone Marqueto considera que a televisão pode ampliar o alcance das buscas. O projeto também prevê a divulgação da foto do local do desaparecimento e de canais oficiais para contato em horários de ampla audiência.
16: Projeto de Antônia Lúcia, do MDB do Acre, autoriza o uso de mecanismos de choque elétrico não letal em tornozeleiras eletrônicas usadas por agressores enquadrados na Lei Maria da Penha. A deputada explica que o dispositivo seria acionado caso o agressor descumprisse a medida protetiva.
1: Pela proposta, o choque seria aplicado de forma gradual, podendo chegar à incapacitação física temporária em caso de insistência. Para Antônia Lúcia, a medida reduz a vulnerabilidade da vítima e pode evitar feminicídios.
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3: Justiça.
16: A Câmara aprovou uma proposta que coloca o abandono afetivo como regra para definir pensão alimentícia. A repórter Kate Nayane tem os detalhes.
4: A Câmara dos Deputados aprovou o projeto de lei que estabelece o abandono afetivo entre os critérios para definir o valor da pensão alimentícia de filhos com até 18 anos. A proposta altera o Código Civil para definir que o valor da pensão deve considerar a sobrecarga física e mental de quem tem a guarda da criança ou adolescente, caso seja comprovado o abandono afetivo por parte do pai ou da mãe. A relatora do projeto, deputada Laura Carneiro, do PSD do Rio de Janeiro, explica os diversos danos causados pelo abandono. No adulto responsável pela guarda do menor, pode gerar sobrecarga física e mental, capaz de afetar, inclusive, a capacidade de prover as necessidades.

0: idade da criança ou do adolescente. Já nos filhos, o abandono afetivo pode causar problemas de autoestima, ansiedade, depressão e dificuldades para estabelecer relacionamentos saudáveis. O texto aprovado mantém os critérios já existentes entre a necessidade de quem recebe e a possibilidade de quem paga. Ou seja, tanto as necessidades do filho quanto as possibilidades financeiras do genitor que paga a pensão devem ser consideradas. A proposta que estabelece o abandono afetivo entre os critérios para definir o valor da pensão alimentícia segue para análise no Senado. Da Rádio Câmara de Brasília, Kate Nayane.
1: Lúcio Moschini, do PL de Rondônia, propõe a reunião obrigatória de processos que discutam usucapião, posse ou propriedade referentes a um mesmo imóvel. A proposta determina que esses feitos sejam julgados conjuntamente, exceto para ações que já tenham sentença.
2: Lúcio Moschini frisa que a medida evita decisões judiciais conflitantes e garante segurança jurídica em disputas imobiliárias. Nos casos em que a junção não for possível por questões de competência, o texto estabelece que as ações correlatas fiquem suspensas até o julgamento da questão principal.
1: Luciano Amaral, do PSD de Alagoas, pede esclarecimentos ao Ministério da Justiça sobre interlocuções entre a empresa de investimento esportivo SME e membros do Conselho Administrativo de Defesa Econômica. Ele quer investigar se houve tentativa de reverter uma punição antitruste.
2: Luciano Amaral afirma que o presidente da empresa enviou e-mails a clubes de futebol sugerindo proximidade com o CAD. O parlamentar ressalta que a apuração é indispensável para preservar a transparência e resguardar a imagem de imparcialidade do órgão regulador.
1: Daniel Agrobon, do PSD de Goiás, é autor de projeto que permite aos cidadãos bloquear preventivamente seu CPF contra a contratação de empréstimos ou abertura de contas. A proposta garante ao consumidor o direito de ativar e desativar o bloqueio, seja por

0: limite de valor ou período determinado.
1: Daniel. São. Tudo é preenchido pela presença de Deus na sua vida. A tal ponto, meu irmão e minha irmã, que nos momentos mais difíceis, quando a escuridão se faz mais presente, Deus está cuidando de você. Deus está trabalhando por você. Deus está atento ao que está se passando com você. Não se sinta só. Não se sinta desamparado. Não se sinta abandonado. Porque agora você tem um relacionamento com Deus. Imagine um casal, homem e mulher, meditando juntos, dia e noite. É isso. É nós meditando com Deus, dia e noite. Deus agora é o nosso conselheiro. Deus agora opera em nosso favor e através de nós. Mas mais do que isso, além da alegria na lei de Deus, do prazer na lei de Deus, além da meditação com Deus e em Deus, o justo, ele é como uma árvore plantada junto a correntes de águas. Você agora tem um novo lugar. E não foi você que se pôs. O texto não diz, é como a árvore que se plantou junto à corrente de águas. A árvore foi plantada. Pelo poder do Espírito Santo, pelo sacrifício de Cristo Jesus, você foi plantado. Você não é uma árvore ao acaso. Quem já plantou uma árvore sabe e tem essa experiência. Eu me lembro em Londrina, meus filhos pequenos, tem um lago bonito. E nós caminhávamos num sábado e um senhor japonês com umas mudas. E ele me vê passando com as crianças, com a minha esposa. E ele diz, vocês querem plantar uma árvore? E nós plantamos uma árvore ali no lago. É inesquecível. É como se tivéssemos nós gerando uma vida nova naquele lugar. Você foi plantado com amor por Deus. Meu irmão e minha irmã, e o lugar que você foi plantado é o melhor lugar do mundo. Foi plantado junto às correntes de águas. Disse Jesus que ele era a fonte de água viva. Que quem bebesse dessa fonte, dessa água, jamais teria sede. Você é essa árvore plantada junto às correntes de águas. Junto a Jesus Cristo. E o seu alimento, os seus nutrientes, vem dele. As suas raízes se aprofundam em direção a ele. E quanto mais o tempo passa, mais você se aproxima da fonte de água viva. Talvez você esteja se perguntando, você que ainda não teve essa experiência de conversão, como é isso? É como eu lhe expliquei, Jesus pega você, essa bela árvorezinha, ainda pequena, e com amor, planta junto dele, e você vai crescer. Vai ser um crescimento natural, ao mesmo tempo um crescimento que aprofunda as raízes e que exuberante se mostra ao mundo. Para a honra e para a glória de Deus. A corrente de água é a providência de Deus sobre a sua vida. Significa solidez, significa perenidade.

0: provisão constante. Você não vai estar sujeito às chuvas, a El Niño, a seca, porque o alimento vem de uma fonte que não se seca. Podem secar os recursos financeiros, podem secar os amigos, podem secar os relacionamentos, pode secar o emprego, pode secar a saúde, mas a sua fonte inesgotável de nutrição não vem de nada disso, nem das fontes de água viva. Ele hoje te convida, ele quer plantá-lo. Ele hoje te convida, ele quer sustentá-lo. Porque tem gente que foi plantada e rebelde, errante, quer experimentar outros lugares, quer ter outras experiências, seguindo aqueles conselhos a que me referi do verso 1, buscando talvez lugares até mais altos, mas pedregosos, secos, áridos, e quando se vê, já está num deserto, onde não há vida. Por isso, é preciso estar no lugar certo. Mas mais do que isso, não só você terá o suficiente para si, mas no tempo certo, no devido tempo, você dará frutos. Você será fecundo. Você será capaz de abençoar outros. Passarinhos virão para se alimentar junto a você. Flores nascerão ao seu redor. Animais virão repousar junto a ti. Pessoas cansadas e sobrecarregadas encontrarão sombra e refrigério através da sua vida. Você foi abençoado. Agora você abençoa. No devido tempo, você dará frutos. Meu irmão e minha irmã, parece que tua prova é permanente. Quem conhece Brasília sabe, Brasília tem um clima desértico. Fico ali, a partir de abril não chove, vai chover lá para setembro, às vezes avança outubro. Tudo começa a secar. Tudo começa a ficar cinza, marrom. Árvores, você só vê caule, não vê mais nem folha. Quanto mais fruto. E quem chega lá, às vezes, não está habituado, fala, isso aqui não nasce de novo. Mas o nutriente está lá embaixo. E no devido tempo, tudo muda. Começa a ficar verde. As gramas voltam. As flores voltam. A vida volta. Os pássaros voltam. E no devido tempo, os frutos vêm. Meus irmãos, você pode até estar se sentindo seco. Quem olha para você pode achar que você está sem vida. Mas entenda uma coisa. A fonte de água viva continua te nutrindo. E no devido tempo, você vai dar o fruto. No devido tempo, você vai ficar verde. Dará flores e dará frutos. No devido tempo. Não é no nosso tempo. Não fique ansioso. É no tempo de Deus. Eu, em alguns momentos da vida, eu falo, eu tenho que fazer isso. E me sinto, às vezes, inseguro se é o momento certo. E esse é o momento, quando você está sem saber se é o momento. parece que está tudo seco ao redor. É hora de você buscar a Deus, se aprofundar nas águas do Espírito, que no devido tempo vai tudo clarear e os frutos virão e as respostas virão. Você está aguardando a resposta? A resposta vai vir. A palavra hoje é: espere o tempo de Deus. Se mantenha firme no lugar certo, junto às águas da vida. Porque, entendo uma coisa, a perenidade nas árvores que Deus planta. Sua vida não vai se esvair. Seus problemas não serão maiores do que as vitórias. Porque, diz o texto, a sua folhagem, ela não vai murchar. Ela pode, por um período, até secar. Mas ela vai voltar com vigor e com vida. Sua alegria vai voltar. Sua estabilidade vai se fazer presente. Deus está presente contigo. E é interessante o contraste com a segunda parte do verso de número 4. A perenidade do justo, a temporariedade dos ímpios. Os justos, a folhagem não murcha. Os ímpios são como a palha que o vento dispersa. Se esvai. É efêmero. A fama é efêmera. A conquista é efêmera. O sucesso é efêmero. O vigor é efêmero. A saúde e o que é essencial, que é Deus, são as águas profundas, onde a sua raiz e a raiz do crente alcança. Isso é permanente. É uma fonte inesgotável. Por isso, mesmo na sequidão aparente, não há instabilidade na vida do crente. Essa instabilidade eventual, ela não se faz permanente. Não é para derrota. Não é para se esvair. Não é para perecer. Quinto lugar. Falamos sobre alegria, pensamento e meditação. Falamos sobre o tempo devido. Falamos sobre a perenidade, a estabilidade. Agora, o resultado. Última frase do verso de número 3. Tudo que a sua árvore que você fizer será bem sucedido. Eu me lembro de Josué, capítulo 1. Diz lá o texto, versículo de número 8. Olha o paralelismo até com o Salmo 1. Não cesse de falar desse livro, ou seja, tenha prazer na lei do Senhor, na sua lei medita de dia e de noite. Antes, medita dia e noite, para que tenhas cuidado de fazer, segundo tudo quanto nele está escrito. Então farás. Quem fará? Deus. Fará prosperar o teu caminho e serás bem sucedido. Tudo quanto fizer será bem sucedido. Não estou falando de dinheiro. Deus vai prover as suas necessidades. Estou falando das obras do Espírito, dos frutos do Espírito. desses frutos. Essa bem-aventurança, essa fartura de Deus na sua vida e através da sua vida. Por isso, assim, a gente vai ter adversidade. Vai ter tempo que vai murchar ali a folha. Vão achar que está tudo acabado. Mas não, espiritualmente, tudo o que você fizer será bem sucedido. Na sua casa, no seu trabalho, onde as plantas dos seus pés estiverem, o Senhor estará contigo e vai te abençoar e vai estar contigo. Esse é o resultado. O resultado são as bênçãos de Deus, são as vitórias de Deus. Em antítese, os perversos são o contrário. Não prevalecerão no dia do juízo, nem permanecerão na congregação dos justos. Essa congregação aqui está relacionada ao juízo. Não é aqui na IPP. Não é na IPB também. Essa congregação dos justos aqui é o reino de Deus. Dos justificados em Cristo Jesus. Onde nossos pecados já foram lavados, perdoados, esquecidos. E nós agora prevalecemos. Estamos na congregação dos justos. É eternidade. É para sempre. É alfa e ômega. Não tem início e não tem fim. E eu concluo. Meus irmãos, isso tudo acontece porque o Senhor, verso de número 6, conhece os seus caminhos. Deus sabe o que você passa. Deus sabe o que você faz. Deus sabe as suas necessidades. Esse conhecer também não é um mero saber. Ah, eu sei o que está acontecendo. Eu sei o que está acontecendo com você, Arival. Eu sei o que está acontecendo com você, André. Não é isso. Não é simplesmente isso. Isso ele sabe em relação a todos. É um outro tipo de conhecimento. Isso significa o seguinte, meus irmãos. Que nas provas, nas adversidades, nos momentos de sequidão, Deus está com você, convivendo com você. Deus conhece. Deus está junto. Deus está te aprovando. Ele não está só te provando, Ele está te aprovando. Significa que Ele reconhece. Significa que Ele cuida. Significa que Ele aprova. Significa que Ele está junto. Desde o caminho. Desde a primeira vez que Ele te plantou, até você chegar na congregação dos justos, Ele está na jornada toda com você, porque Ele te conhece pelo nome. Ele te amou antes da fundação do mundo, antes de você estar no ventre da sua mãe, antes dela você ser concebido. Deus já te amava. Você não é obra do acaso. Você foi plantado com amor. E é interessante que, antítese do caminho dos ímpios, o resultado é outro. Diz que Deus conhece o caminho dos justos, mas o caminho dos ímpios perecerá. A antítese não é conhecer, não conhecer. A antítese é conhecer, ser sustentado, versus deixar de existir. Meu irmão e minha irmã, Como eu disse no início, não são qualidades morais, é estilo de vida. É meditar na lei do Senhor. É ter prazer na lei do Senhor. É estar plantado junto às correntes de águas. É dar frutos. Porque se quando for o tempo propício e você não der frutos, tem alguma coisa errada. O que Jesus fez com a figueira que não estava dando fruto? Ela se secou. É preciso dar frutos. Mas pastor, eu estou sendo plantado agora. Calma. Agora é a hora de você crescer com as árvores que estão sendo plantadas, com as vidas que estão sendo restauradas. Agora você terá raiz e o vento não vai te derrubar. Você dará frutos, não secará como a palha. Você será permanente, não será disperso. Você conhecerá e provará da presença de Deus. Queria que você baixasse sua cabeça. Se você talvez estivesse disperso como a palha e quer hoje ser plantado junto aos ribeiros de água, vem aqui à frente conosco. Não se envergonhe. Vem aqui à frente. Se você, em alguma medida, foi plantado, mas se desviou pelo caminho, nós vamos orar por sua vida. Amém. Você vai viver na presença de Cristo e das águas. Você vai florescer e crescer. E no devido tempo, vai dar fruto. E tudo que você fizer será bem sucedido. E um dia nós estaremos juntos na congregação dos justos.
1: Vamos ficar de pé. Pode vir aqui à frente se você quiser. Eu cheguei aqui murcho. Agora estou saindo viçoso. Depois dessa mensagem. A palavra de Deus restaura a alma. Nós estamos juntos. Senhor Deus, muito obrigado por essa palavra que chegou ao nosso coração, à nossa mente, para trazer restauração, avivamento para o nosso coração nessa noite. Muito obrigado porque o Senhor falou através do teu servo. E a tua palavra não volta para si mesmo vazia, mas faz aquilo que lhe apraz. E a tua palavra é frutífera. Tu conheces aqui a luta de cada irmão, o Senhor conhece a condição de cada um. Restaura a sorte deles nessa noite. Restaura, Deus, a vitalidade. Que o Espírito Santo possa enchê-los aqui nessa noite. Que o Espírito Santo possa trazer vida. E que eles voltem a se alegrar no Senhor e serem produtivos. A tua palavra diz que nós somos bem-aventurados por aquilo que não fazemos, mas também por aquilo que fazemos. E nós queremos colocar nossa vida diante do Senhor nessa noite. Queremos que o Senhor nos conduza em triunfo. Queremos que o Senhor faça algo maravilhoso de restauração, Senhor, na nossa vida nessa noite. É a nossa oração em nome de Jesus. Amém. Amém. Amém. Amém.

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